0: O atendimento é gratuito e confidencial e realizado por psicólogos ou terapeutas ocupacionais com o apoio de médico psiquiatra quando necessário.
1: A partir de amanhã, contribuinte pode consultar lote especial de restituição automática do imposto de renda.
0: O pagamento dos valores será feito no dia 15 de julho. Graziela Mendonça.
2: O lote automático beneficia contribuintes que não eram obrigados a declarar o imposto de renda em 2025, não entregaram a declaração, tiveram o imposto retido na fonte em 2024 e têm até R$ 1.000 a receber.
1: Hoje, na apresentação da Voz do Brasil, Luciana Vasconcelos e Luciano Seixas.
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1: As negociações entre os governos do Brasil e dos Estados Unidos continuam em andamento a respeito da aplicação das novas tarifas comerciais.
0: Os dois países também avançaram nas discussões sobre cooperação no combate ao crime transnacional.
3: Brasil e Estados Unidos realizaram mais uma rodada de negociações a respeito da aplicação de novas tarifas sobre produtos brasileiros. Trata-se de uma sobretaxa de 25% sobre diferentes produtos exportados pelo Brasil. Em alguns casos, a taxação pode chegar até 37,5%. O ministro do Desenvolvimento, Indústria, Comércio e Serviços, Márcio Elias, afirmou que as negociações seguem em andamento e que estão concentradas na defesa dos interesses comerciais do país.
4: Não sairemos da mesa de negociação em momento algum e não permitiremos jamais que um tema que não diga respeito à relação comercial, à relação econômica, à boa relação política que o Brasil sempre teve com os Estados Unidos, ela deixe de presidir ou orientar as conversas, né? Não há espaço para discussão de outra natureza que não seja a defesa da soberania e a defesa dos reais interesses do Brasil.
3: Segundo o ministro Márcio Elias, a reunião foi uma continuidade às conversas iniciadas na semana passada. Os temas foram divididos por áreas e uma das frentes tratou também da cooperação no combate ao crime transnacional.
4: Há um reconhecimento de que é possível avançarmos nesse ponto. O Ministério da Justiça aqui no Brasil fez um trabalho. Nós já tínhamos apresentado na visita do presidente Lula ao presidente Trump e hoje nós detalhamos um pouco mais esse plano bilateral.
3: O prazo final para o governo dos Estados Unidos definir a aplicação de novas tarifas sobre produtos brasileiros é 15 de julho. Outra reunião entre os dois governos deve acontecer esta semana. Reportagem Luana Karen.
1: Vício em jogos de azar é prejudicial à saúde mental e financeira dos apostadores.
0: O aplicativo Meu SUS Digital oferece acompanhamento e tratamento.
1: Um teste identifica os sinais e por meio do aplicativo é feito o encaminhamento com consultas online com especialistas.
5: Seduzida pela promessa de dinheiro fácil, a educadora Zélia Fernandes apostou online pela primeira vez em 2024. Com o passar do tempo, os ganhos deram lugar à dívida e à mudança de comportamento. Ela só parou de jogar no início deste ano.
6: Quando eu perdi um dinheiro, no qual que eu precisava muito dele, a conta estava toda zerada, eu tinha perdido tudo, e eu falei assim, eu não posso ficar assim.
5: O quadro de saúde enfrentado pela Zélia tem nome, ludopatia, distúrbio psiquiátrico de quem tem compulsão por jogos de azar. Uma pesquisa da Universidade Federal de São Paulo aponta que quase 1,5 milhão de brasileiros acima de 14 anos apresenta algum sinal deste transtorno. Com a expectativa de atender até 600 pessoas por mês, o aplicativo Meu SUS Digital começou a oferecer teleatendimento gratuito para quem enfrenta esta enfermidade, como explica Marcelo Quimatti, diretor do Departamento de Saúde Mental, Álcool e Outras Drogas do Ministério da Saúde.
7: A pessoa ela vai saber se ela tem problemas ou não com jogos e apostas. Ela vai primeiro ser acolhida, vai fazer uma marcação de atendimento, vai passar por um acolhimento e depois vai entrar num programa de cuidado.
5: Para utilizar o serviço, é preciso acessar o aplicativo e realizar um autoteste com perguntas que ajudam a identificar sinais de risco. Nos casos mais graves, o ciclo de cuidados inclui até 13 consultas por vídeo, com duração média de 45 minutos. O atendimento é gratuito e confidencial e realizado por psicólogos
0: psicólogos ou terapeutas ocupacionais, com o apoio de médico psiquiatra,

0: quando necessário. Marcelo Quimatti aponta sinais de quando procurar ajuda.
1: Ela deixa de ter algumas outras atividades, ela começa a comprometer, né, a renda pessoal ou familiar ao longo de um mês. Quando ela começa a perder e ela continua jogando para recuperar o que ela perdeu. Quando uma pessoa ela começa a fazer isso, ela já está com um problema bem instalado.
0: O Meu SUS Digital pode ser baixado gratuitamente nas lojas Android ou iOS, ou acessado na versão web em meususdigital.saude.gov.br. Reportagem Graziele Bezerra.
2: E a Polícia Federal realiza operação para investigar operações ilegais em empresas de aposta online, as chamadas bets.
3: A Operação Véu de Maia investiga um suposto esquema de lavagem de dinheiro e evasão de divisas envolvendo 87 empresas.
2: Foram cumpridos 9 mandados de busca em municípios de Goiás, São Paulo e Rio Grande do Sul.
3: Os investigados podem responder por crimes como lavagem de dinheiro, evasão de divisas e organização criminosa.
2: A Receita Federal abriu consulta à restituição automática do imposto de renda.
3: A partir de amanhã, os contribuintes podem checar se têm direito ao lote especial de restituição automática.
2: Ele é destinado a contribuintes que não apresentaram declaração e possuem um cronograma próprio.
4: O lote automático beneficia contribuintes que não eram obrigados a declarar o imposto de renda em 2025, não entregaram a declaração, tiveram o imposto retido na fonte em 2024 e têm até R$ 1.000 a receber. Para receber, é necessário que o CPF esteja regular e vinculado a uma chave Pix. Para saber se tem direito, a consulta poderá ser feita pelo site ou pelo aplicativo da Receita Federal a partir desta quarta-feira. Também será possível conferir a declaração simplificada feita pela Receita e incluir informações, se necessário, além de fazer ajustes antes da conclusão do processamento. O órgão orienta que a consulta seja realizada apenas pelos canais oficiais para garantir a segurança das informações. O pagamento vai ser feito no dia 15 de julho, diretamente na conta vinculada à chave Pix do tipo CPF. Graziela Mendonça para a Voz do Brasil.
3: A Receita Federal ressalta que este lote especial de restituição automática não faz parte do calendário regular de restituições.
2: Os lotes regulares continuam sendo pagos normalmente aos contribuintes que entregaram a declaração dentro do prazo legal. O próximo lote regular está previsto para o dia 31 de julho.
3: Começaram hoje os pagamentos do seguro defeso referentes a períodos de proibição da pesca anteriores a 2026.
2: No valor de um salário mínimo por mês, o seguro é destinado a quem precisa interromper a atividade durante o defeso para proteger a reprodução dos peixes.
5: Márcio Luiz Nascimento é pescador em Santa Catarina e ele conta como se prepara para o período de defeso em que a pesca fica proibida.
6: A gente que é pescador, a gente sempre pensa no inverno, né? Que é para nós esse período agora, então a gente tem que se programar, guardar uma moedinha trocada, né? Para se manter sustentável com a família.
5: Nos períodos de defeso, ou seja, a pausa devido à reprodução das espécies, os pescadores artesanais têm direito ao seguro defeso, no valor de um salário mínimo mensal. Nesta terça-feira, começaram os pagamentos referentes aos períodos de defeso anteriores a 2026. Os valores estão sendo depositados em parcela única para pescadores artesanais que tiveram o direito ao benefício reconhecido e aguardavam a emissão do pagamento. Têm direito os trabalhadores que já solicitaram auxílio dentro do prazo, cumpriram todos os requisitos e tiveram o pedido aprovado pelo Instituto Nacional do Seguro Social e INSS. Os pescadores artesanais podem consultar a situação do pagamento pelo aplicativo Carteira de Trabalho Digital ou pelo portal Emprega Brasil no endereço emprega-mais-brasil.trabalho.gov.br/trabalhador. Quem ainda possui pedidos em análise pode acompanhar o andamento do processo pelos canais oficiais Meu INSS, site e aplicativo e Central 135. Reportagem Gabriel Noronha.
3: E também sobre o assunto, eu e Mariana Jungmann conversamos mais cedo com a presidente do INSS, Ana Cristina Silveira. Vamos ouvir.
7: Presidente Ana Cristina Silveira, um prazer ter a senhora com a gente aqui na Voz do Brasil mais uma vez. Vamos falar então de seguro defeso? Ele começou a ser pago aí para os pescadores. E aí a minha primeira pergunta é, ele vai ser pago agora para pescadores de todo o país ou isso varia de acordo com cada região, com cada tipo de pesca, por exemplo, se de rio ou de mar?
8: O seguro defeso pescador artesanal, ele vai ser pago para todo o país, para quem fez o requerimento até outubro de 2025, junto ao INSS. Já foi feita a análise e a gente está pagando entre 7 e 11 de julho de 2026 a 121 mil pessoas, no valor de 721 milhões de reais.
3: E quem está apto a receber?
8: Todos que fizeram a solicitação dentro do prazo até outubro de 2025, que levaram as documentações necessárias, porque a partir de novembro de 2025 a competência passou a ser do Ministério do Trabalho e Emprego. Então, a partir daí foi pago, será pago pelo Ministério do Trabalho.
7: Agora, presidente, se o pescador tiver um emprego com carteira assinada, por exemplo, ele pode receber o seguro mesmo assim?
8: Não. O seguro defeso pescador artesanal, ele é direcionado a profissionais, a pescadores profissionais que exercem a pesca como única fonte de renda. Ele não pode receber nem benefício assistencial, nem outro benefício previdenciário, exceto o auxílio acidente e pensão por morte de um salário mínimo.
7: É, eu faço essa pergunta porque a gente lembra que alguns pescadores às vezes também trabalham em outras atividades rurais, mas então nesse caso, seguro defeso só para quem tem a pesca como atividade exclusiva.
8: Isso, quem exerce a pesca de forma profissional, sozinho ou com sua família em regime de economia familiar.
3: Presidente, quais são os documentos que o pescador deve apresentar ao INSS para solicitar o seguro e por onde ele começa a fazer esse pedido?
8: Então, a partir de novembro de 2025, ele vai fazer esse requerimento no portal Emprega Brasil ou na carteira de trabalho digital, uma vez que a gestão do seguro defeso pescador artesanal passou a ser do Ministério do Trabalho e Emprego. A documentação permanece a mesma. São os documentos pessoais, o registro geral de pesca a partir de um ano e também o comprovante de contribuição referente ao produto que ele comercializa.
7: E aliás, aqui é muito importante a gente lembrar que os pescadores precisam manter os seus registros atualizados. Isso é feito com o Ministério do Trabalho, não é feito com a Previdência Social, mas é sempre bom a gente reiterar aqui a importância de que eles tenham um registro regularizado para que eles possam ter direito ao seguro defeso, né, presidente?
8: Isso, ele faz a partir de um aplicativo do Ministério da Pesca e Agricultura e ele tem que ter esse registro há mais de um ano para poder ter direito ao seguro defeso pescador artesanal.
7: Perfeito.
3: E os pescadores que já fizeram pedido e não receberem, podem recorrer? Como é que procede nesse caso?
8: Então, essa pergunta ela é muito importante, porque nesse período de 7 a 11 de julho de 2026, serão pagos os pedidos já analisados, mas ainda não analisamos todos. Nós vamos analisar o restante nos próximos 60 dias. Então, só cabe recurso quando o requerimento for negado. Então, enquanto tiver em análise, não cabe recurso.
7: Muito bem, nós conversamos com Ana Cristina Silveira, presidente do INSS. Presidente, muito obrigada pela sua entrevista aqui à Voz do Brasil.
8: Eu agradeço, é um prazer estar aqui com vocês na EBC e na Voz do Brasil.
2: O câncer de mama é a principal causa de morte por câncer entre mulheres no Brasil e no mundo.
3: E para tratar os casos mais agressivos da doença, foi aprovado esta semana um novo tratamento que consiste na aplicação, na ampliação do uso de um medicamento já disponível no país.
9: Pacientes com câncer de mama poderão usar uma nova medicação para o tratamento da doença. A Agência Nacional de Vigilância Sanitária aprovou uma nova indicação terapêutica para o medicamento Enhertu, Trastuzumab deruxtecana, que já é registrado no Brasil para câncer de mama. A indicação é para o tratamento auxiliar de pacientes adultos com câncer de mama HER2 positivo, que apresentam doença invasiva residual mesmo após quimioterapia e cirurgia. O câncer de mama é o tipo de câncer mais diagnosticado no mundo e a principal causa de morte por câncer entre mulheres. Aqui no Brasil, entre 10% a 19% dos casos há a presença do HER2, o subtipo associado à maior agressividade e pior prognóstico. A nova indicação da Anvisa se baseou em estudo que demonstrou melhora clinicamente relevante na sobrevida livre de progressão. Os resultados mostraram redução de 53% no risco de recorrência invasiva ou morte com o uso do Enhertu. Daniele Popov para a Voz do Brasil.
2: E a Anvisa alerta que as canetas emagrecedoras de tisepatida, contrabandeadas do Paraguai e comercializadas ilegalmente no Brasil, não têm a mesma eficácia e segurança dos medicamentos registrados no país.
3: Segundo a agência, não há evidências de que esses produtos sejam equivalentes aos aprovados para uso no Brasil.
10: A Agência Nacional de Vigilância Sanitária informou que não há comprovação de que as canetas de tisepatida contrabandeadas sejam equivalentes aos medicamentos registrados no Brasil. Uma análise realizada pelo Centro de Informação e Assistência Toxicológica da Unicamp testou marcas vendidas ilegalmente em redes sociais no país. Segundo a Anvisa, os testes realizados identificaram apenas a presença do princípio ativo, além da concentração e da estrutura molecular da substância. A agência explica que para comprovar que dois medicamentos são equivalentes, é preciso fazer estudos específicos em centros credenciados. Esses testes avaliam, por exemplo, como o medicamento é absorvido pelo organismo, quanto da substância chega à corrente sanguínea e quanto tempo ela leva para ser eliminada. A agência também informou que as análises feitas pela Unicamp não verificaram aspectos como a absorção do medicamento, a presença de impurezas ou contaminantes, a esterilidade do produto e o cumprimento das boas práticas de fabricação. Por isso, segundo a Anvisa, não é possível concluir que as canetas tenham a mesma eficácia, segurança e qualidade dos medicamentos aprovados para uso no Brasil. Thaís de Araújo, para a Voz do Brasil.
2: O Ministério da Saúde e o IBGE realizam a terceira edição da Pesquisa Nacional de Saúde.
3: A coleta de dados vai até 30 de novembro.
2: A pesquisa reúne informações sobre as condições de saúde da população, fatores de risco, acesso aos serviços de saúde e determinantes sociais.
3: Nesta edição, aproximadamente 140 mil domicílios serão visitados. O questionário individual será aplicado a um morador com 15 anos ou mais.
2: Desta vez, a Pesquisa Nacional de Saúde vai contar com coleta de sangue e urina em uma amostra da população de 15 mil a 20 mil participantes com 35 anos ou mais.
3: Entre os exames previstos estão hemograma, hemoglobina glicada, creatinina, ácido úrico, sódio e potássio, além de sorologia para chikungunya e dosagem de chumbo e mercúrio.
2: Proprietários de imóveis rurais podem acessar por meio do aplicativo Meu Imóvel Rural documentos e informações sobre seus imóveis em um único ambiente digital.
3: A plataforma permite também o compartilhamento de dados com bancos e cooperativas, além de informar sobre condições climáticas.
11: Proprietários de imóveis rurais podem reunir em um único aplicativo documentos e informações que antes precisavam ser consultados em diferentes sistemas públicos. Disponível gratuitamente para celulares Android e iPhone, o acesso é feito com a conta GovBR. O coordenador-geral da Secretaria de Transformação do Estado do Ministério da Gestão e Inovação em Serviços Públicos, Carlos Guedes de Guedes, destaca as vantagens do serviço.
12: O agricultor hoje tem na palma da mão os seus documentos, os documentos da propriedade.
11: Além de consultar dados do Cadastro Ambiental Rural, do Sistema Nacional de Cadastro Rural, do Sistema de Gestão Fundiária e do Cadastro Nacional da Agricultura Familiar, o aplicativo permite emitir o certificado de cadastro de imóvel rural e compartilhar informações com cooperativas, instituições financeiras e assistência técnica, sem informar a senha da conta GovBR. Duas novas funcionalidades ampliam os serviços oferecidos pelo aplicativo. O Tô em Dia verifica possíveis pendências que podem dificultar o acesso ao crédito rural e orienta como regularizar a situação. Já o Produção Certa reúne informações que ajudam o produtor no planejamento da produção, como detalha o coordenador Carlos Guedes de Guedes.
12: Se ele planta milho, o zoneamento climático vai dizer para o agricultor qual é a melhor época de plantar milho e que ali ele vai poder pegar o crédito rural oficial, ali ele vai poder pegar o seguro rural, porque ele está plantando na hora certa. Da mesma maneira, se ele planta, né, milho, ele quer saber o custo de produção do milho, ele vai ter a informação a partir dessa parceria com a Conab, aonde está o custo de produção e o preço do milho nos principais centros produtores e consumidores do país. E se ele quiser saber a previsão do tempo, ele consegue também ver essa informação a partir do Zoom no município da localização da propriedade.
11: O aplicativo Meu Imóvel Rural atende tanto os agricultores familiares quanto médios e grandes produtores rurais. Reportagem Caroline Blaut.
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13: Filmes e festivais de cinema nacionais podem se inscrever para receber apoio do Banco Nacional de Desenvolvimento Econômico e Social, o BNDES.
3: Serão destinados recursos a 5 filmes de longas metragens e a 3 festivais de cinema nacionais.
13: Saiba como participar na reportagem de André de Barros Lima.
14: O banco vai patrocinar 15 filmes de longas metragens divididos em 5 categorias. Ficção grande público, ficção destaque de crítica, documentário, animação e selecionado em festival internacional. O edital também vai apoiar 3 festivais de cinema nacionais e vai contar com reserva de vagas pelo critério de indução regional para participantes da cadeia produtiva do audiovisual das regiões Norte, Nordeste e Centro-Oeste. As inscrições para o edital de cinema do BNDES estão abertas até o dia 13 de agosto. Você pode obter mais informações sobre o edital no site bnds.gov.br. Reportagem André de Barros Lima.
3: Audiovisual nacional na palma da mão.
13: A plataforma Tela Brasil, que reúne filmes, documentários e animações brasileiras, agora está disponível na loja de aplicativos do sistema Android.
3: O catálogo reúne 555 obras, incluindo longas, curtas e produções premiadas internacionalmente.
15: Já está disponível para Android e iOS o aplicativo do Tela Brasil. Agora é possível assistir a produções nacionais de filmes na palma da mão. O Tela Brasil é a primeira plataforma pública de streaming do audiovisual nacional. No aplicativo estão reunidas de forma gratuita mais de 500 obras brasileiras entre 1910 e 2025. O acesso é feito apenas com o login na plataforma gov.br. O aplicativo oferece praticamente os mesmos recursos da versão para navegador, como busca por títulos, navegação por categorias, criação de listas, histórico de exibição e reprodução automática. A plataforma também possui recursos de acessibilidade na maior parte do catálogo dos filmes, como legendas descritivas, audiodescrição e tradução em libras. O acervo reúne obras audiovisuais brasileiras, abrangendo diferentes gêneros, como ficção, documentário, animação e experimental. São produções em longa, média e curta metragem. Há ainda uma seleção especial com produções e coproduções brasileiras que marcaram presença no Oscar desde 1960. Para assistir, basta acessar o site telabrasil.cultura.gov.br ou buscar o Tela Brasil na loja de aplicativos do seu celular. Reportagem Edinaldo Júnior.
13: O Ministério da Cultura, em parceria com o CNPq e o Ministério do Trabalho e Emprego, lançou uma chamada pública para implantação de incubadoras da economia criativa.
3: A medida atende a quem trabalha com expressões artísticas e entidades culturais.
13: Pesquisadores e instituições de todo o país já podem enviar projetos científicos e tecnológicos que ofereçam suporte técnico e de formação a trabalhadores, coletivos e empreendimentos culturais.
3: As propostas devem ser enviadas até o dia 10 de agosto. O resultado será divulgado no dia 30 de outubro.
13: O edital completo com as regras de participação já está disponível na página do Ministério da Cultura, em gov.br/cultura.
3: E essas foram as notícias do governo do Brasil.
13: Uma realização da Secretaria de Comunicação Social da Presidência da República.
3: Com produção da empresa Brasil de Comunicação.
13: Fique agora com as notícias do Poder Judiciário e do Congresso Nacional. Uma boa noite.
3: Boa noite para você e até amanhã.
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17: Você vai ouvir agora notícias do Poder Judiciário. STF valida lei da Bahia contra desinformação sobre epidemias e pandemias.
18: Justiça Eleitoral inicia convocação de mesários nesta terça-feira.
17: STJ afasta possibilidade de reconhecimento de papiloscopistas da Polícia Federal como peritos oficiais.
18: Boa noite, eu sou Marcela Luiza.
17: Eu sou Walter Lima.
18: O Supremo Tribunal Federal decidiu que é constitucional a lei da Bahia que estabelece multa para a divulgação de informações falsas sobre epidemias e pandemias.
17: A decisão foi tomada por maioria de votos em sessão do plenário virtual. Judite Aragão.
19: A lei baiana prevê multa de 5 mil a 20 mil reais para quem divulgar informações falsas por meios impressos, televisão, rádio ou plataformas eletrônicas, sem citar a fonte primária. A norma também alcança quem produz ou dissemina esse conteúdo de forma dolosa e quem utiliza mecanismos automáticos para ampliar a circulação das informações falsas. A ação foi proposta pelo Partido Liberal, que alegava invasão da competência da União para legislar sobre telecomunicações e radiodifusão, além de violação à liberdade de manifestação do pensamento e à liberdade de imprensa. Mas prevaleceu o voto do ministro Alexandre de Moraes. Para a maioria, a lei trata principalmente da proteção da saúde pública. Temem que estados também podem legislar. Segundo o ministro, a referência aos meios de comunicação é apenas acessória e não transforma a norma em legislação sobre telecomunicações.
18: Justiça Eleitoral inicia convocação de mesários.
17: Eles vão atuar nas eleições deste ano. Fábio Ruas.
20: As juízas e os juízes eleitorais têm até 28 de agosto para publicar edital com a nomeação das mesárias e mesários que vão atuar no primeiro e em um eventual segundo turno das eleições 2026. A carta de convocação vai informar a função a ser desempenhada, além de data e local da eleição e do treinamento. Em caso de impedimento legal, a pessoa tem até 5 dias para recusar. As mesárias e mesários têm direito a 2 dias de folga para cada dia trabalhado. Auxílio alimentação de R$ 65,00 por turno. Tem preferência em caso de empate em concursos públicos que tem essa previsão no edital e pode contar como atividade extracurricular em universidades conveniadas.
18: STJ afasta a possibilidade de reconhecimento dos papiloscopistas da Polícia Federal como peritos oficiais.
17: Esse reconhecimento poderia levar a um movimento de equiparação salarial. Fátima Uchoa.
21: O papiloscopista tem a função de identificar pessoas, por exemplo, por meio das impressões digitais. A decisão da segunda turma do STJ reformou o acórdão do TRF1 que havia mantido a sentença favorável à ação civil pública do Ministério Público Federal para invalidar atos administrativos da Corregedoria Geral da Polícia Federal que proibiam o reconhecimento dos papiloscopistas como peritos. Para o ministro relator Teodoro Silva Santos, os papiloscopistas policiais federais não estão incluídos no rol de peritos oficiais de natureza criminal previsto em lei, que menciona apenas peritos criminais, médicos legistas e odontolegistas.
18: Brasil bate recorde histórico na contratação de jovens aprendizes, segundo o Ministério do Trabalho e Emprego.
17: E o Judiciário Trabalhista contribui com essa conquista, fortalecendo o acesso ao mercado de trabalho. Rossini Gomes.
22: O Brasil registrou 726 mil jovens aprendizes contratados entre janeiro e abril deste ano. Para a Justiça, esse balanço é reflexo das iniciativas de combate ao trabalho infantil. Por isso, atualmente, mais de 10 tribunais regionais do trabalho desenvolvem ações para incluir quem tem entre 14 e 24 anos no mercado formal, por meio do programa Jovem Aprendiz. Dentre os direitos trabalhistas e previdenciários estão carteira de trabalho assinada, 13º salário, vale transporte e férias no mesmo período da escola ou da faculdade. A Justiça do Trabalho quer garantir acesso seguro ao emprego com formação educacional.
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18: Uma boa noite.
17: E até amanhã.
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4: Eu sou Paula Groba.
23: Eu sou Humberto Pinheiro.
4: E estes são os destaques de hoje do Jornal do Senado, que começa agora.
23: Senado aprova e segue para sanção aumento de penas para crimes sexuais contra crianças em ambiente virtual.
4: Partidos podem ser incluídos em fiscalização contra lavagem de dinheiro.
23: Avança no Senado, criação do Programa Nacional Metano Zero.
4: Boa noite.
23: Boa noite.
4: O avanço da inteligência artificial trouxe novas possibilidades, mas também abriu espaço para crimes cada vez mais sofisticados.
23: Para enfrentar essa realidade e reforçar a proteção de crianças e adolescentes, o Senado aprovou um projeto que aumenta as penas para diversos crimes sexuais, inclusive quando a tecnologia é usada para produzir ou manipular imagens e outros conteúdos de exploração sexual infantil. O texto segue agora para sanção presidencial. Repórter Pedro Pincer.
24: Nos casos de produção, reprodução, direção, fotografia, filmagem ou registro de conteúdo de violência sexual contra criança ou adolescente, assim como a sua venda ou exposição, a pena atual é de 4 a 8 anos de reclusão e multa. O projeto eleva essa punição para 4 a 10 anos de reclusão e multa. O texto ainda aumenta a pena em um terço se a venda ou a exposição ocorrer por meio da internet, das redes sociais ou de outras tecnologias da informação e comunicação. O relator, senador Fabiano Contarato, do PT do Espírito Santo, informou que entre janeiro e julho de 2025 foram registradas 49.336 denúncias anônimas de abuso e exploração sexual infantil.
25: Nesse cenário, temos que o incremento de penas, sua inserção no rol de crimes hediondos e a ampliação de condutas delitivas promovidas pelo projeto são medidas adequadas e necessárias.
24: O texto também aumenta a punição para quem oferece, troca, disponibiliza, transmite, distribui, publica ou divulga material de violência sexual contra criança ou adolescente. Hoje, a pena prevista para esses atos é de 3 a 6 anos de reclusão e multa. O texto proposto permite aumentar a pena para 4 a 10 anos de reclusão e multa.
4: O senador Plínio Valério, do PSDB do Amazonas, cobrou a votação que amplia a autonomia do Banco Central e inclui o PIX na Constituição. A proposta foi aprovada pela Comissão de Constituição e Justiça em junho. E o senador, que foi relator, lembrou que já expirou o prazo solicitado pelo governo para analisar o texto antes da votação em plenário.
23: Para Plínio Valério, além de fortalecer a autonomia financeira e orçamentária do Banco Central, a PEC garantirá que o PIX permaneça sob responsabilidade exclusiva da instituição, vedando sua terceirização e garantindo a gratuidade para pessoas físicas.
26: Está no nosso relatório. O PIX é do Banco Central. O Banco Central não pode terceirizar e não pode cobrar jamais, taxar jamais pessoas físicas. Garantia maior do que essa não há.
4: E segue para a Câmara dos Deputados um projeto de lei que facilita a importação de bens destinados à pesquisa científica e tecnológica. A proposta busca desburocratizar o processo de importação de insumos por pesquisadores e instituições credenciadas, além de ampliar os mecanismos de isenção tributária.
23: O texto também determina que o CNPq envie periodicamente dados sobre as importações à Receita Federal e à Secretaria de Comércio Exterior para fins de fiscalização e estatística. Além disso, permite que pesquisadores entrem no país com bens científicos como bagagem acompanhada, desde que credenciados. Para o relator, senador Isalci Lucas, do PL do Distrito Federal, o objetivo é dar mais transparência e agilidade ao processo de importação, sem criar exigências desnecessárias ou contrariar outras leis.
4: A Comissão de Segurança Pública aprovou o projeto de lei que inclui os partidos políticos e suas fundações no rol de entidades sujeitas aos mecanismos de controle e fiscalização de lavagem de dinheiro.
23: A proposta quer aumentar a transparência e evitar que recursos de origem criminosa financiem a atividade política no país. Repórter Bruno Lourenço.
27: Os partidos políticos e suas fundações podem passar a ser fiscalizados pelas regras de combate à lavagem de dinheiro. A Comissão de Segurança Pública aprovou a proposta proposta que obriga as legendas registradas no Tribunal Superior Eleitoral a prestar informações sobre movimentações financeiras aos órgãos de controle. A relatora, senadora Ivete da Silveira, do MDB de Santa Catarina, defendeu o endurecimento das regras para garantir a integridade do processo democrático.
5: A experiência recente de investigações de grande repercussão nacional evidenciou que estruturas partidárias podem se tornar canais de circulação e ocultação de valores de origem criminosa, com reflexos diretos sobre a lisura das campanhas e a igualdade de condições entre competidores.
27: O texto dá aos partidos políticos as mesmas obrigações de rastreabilidade financeira já aplicadas a bancos, corretoras e joalherias, entre outras. O projeto baseou-se em propostas da campanha Unidos contra a Corrupção.
4: Muito mais potente que o gás carbônico na retenção de calor na atmosfera, o gás metano é um dos principais responsáveis pelo aquecimento global. Grande parte dessas emissões vem da decomposição de resíduos orgânicos em lixões e aterros, além da agropecuária e de atividades industriais.
23: Para reduzir esse impacto ambiental e transformar parte desses resíduos em energia renovável, a Comissão de Assuntos Econômicos do Senado aprovou a criação do Programa Nacional de Metano Zero. A proposta também incentiva a coleta seletiva e o reaproveitamento de materiais recicláveis e orgânicos. Repórter Márcio Maturana.
6: Para reduzir as emissões de metano, incentivar a coleta seletiva e estimular o reaproveitamento de resíduos recicláveis e orgânicos, a Comissão de Assuntos Econômicos aprovou a criação do Programa Nacional do Metano Zero. O gás é um dos principais responsáveis pelo aquecimento global. A proposta do Metano Zero pretende também estimular tecnologias capazes de transformar resíduos agropecuários, industriais e urbanos em energia renovável. O autor do projeto é o senador Fernando Dueire, do PSD de Pernambuco.
7: Esse projeto, senhor presidente, cria um ambiente de segurança jurídica, de previsibilidade para investimentos. Estimula tecnologias como a biodigestão, a anaeróbica e a recuperação energética de resíduos. Fortalece a participação das cooperativas, mecanismos transparentes de certificação, governança e comercialização de créditos ambientais.
6: O texto segue para a Comissão de Meio Ambiente com emendas do relator, o senador Eduardo Braga, do MDB do Amazonas. Uma delas dá caráter voluntário à certificação de origem metano zero para empreendimentos que comprovarem redução de emissões de gases do efeito estufa.
4: E o Brasil vai ganhar uma Universidade Federal do Esporte. Após a aprovação do Senado, foi sancionada a lei que cria a universidade. A instituição terá sede em Brasília.
23: A universidade vai atuar no ensino, na pesquisa, na extensão e na inovação em ciência do esporte. Repórter Henrique Nascimento.
8: A proposta também prevê a formação de profissionais para áreas como treinamento de atletas, gestão esportiva, políticas públicas, saúde, educação e para desporto. Para o atleta paralímpico Leomon Moreno, a criação da universidade pode abrir novas oportunidades para quem vê no esporte um caminho de formação e transformação social.
9: Eu fico muito feliz de ter saído de Ceilândia aqui em Brasília, ter ganhado a vida através do esporte, que eu e todos os outros atletas teremos a oportunidade de poder nos capacitar, nos graduar e contribuir também para que o nosso país seja o país do esporte. Quando a gente alinha o esporte, a educação, transformando em cultura dentro do país, a gente constrói ótimos cidadãos, olhando principalmente para a pessoa em si e não para um detalhe.
8: A proposta foi aprovada pelo Senado em junho, com voto favorável da senadora Leila Barros, do PDT do Distrito Federal. Ela defendeu a formação esportiva como instrumento de cidadania.
10: O esporte, ele é mais do que formar atletas. Nós temos aqui uma nata de grandes atletas e para-atletas que representam com muito amor a nossa pátria. Mas, para além disso, a promoção da cidadania. Nós sabemos o que o esporte fez às nossas vidas, o quanto o esporte é um braço na saúde, na segurança pública, na educação. Um dos maiores legados que eu trago para a política é o seguinte: na política, infelizmente, a gente não ama todos, como na vida a gente não ama todos. Mas eu aprendi no esporte que o meu era coletivo. A gente tem que se respeitar.
8: Segundo o Ministério da Educação, a previsão é que a universidade comece as aulas em 2027.
23: Música. edição de Paula Groba e trabalhos técnicos de Eliseu Caires. O Jornal do Senado fica por aqui. Acompanhe agora as notícias da Câmara dos Deputados. Boa noite.
4: Boa noite e até amanhã.
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2: Câmara aprova a criação de Programa Nacional de Combate ao Câncer.
3: Comissão rejeita substituição do dinheiro em espécie por moeda digital.
2: Deputados garantem ressarcimento de violência doméstica pelo agressor.
3: Boa noite. Já está no Senado o projeto aprovado pelas comissões da Câmara que determina o ressarcimento pelo agressor de despesas provocadas por violência doméstica. A repórter Maria Neves tem os detalhes sobre a questão.
11: A Comissão de Constituição e Justiça da Câmara dos Deputados aprovou o projeto que obriga companheiro agressor a ressarcir sozinho os danos causados à mulher vítima de violência doméstica, com a sua parte da divisão dos bens. O objetivo da medida é preservar o patrimônio da mulher. De acordo com o autor da proposta, deputado Jonas Donizete, do PSB de São Paulo, há casos em que agressores condenados pela justiça propõem pagar o ressarcimento dos danos causados à mulher com o patrimônio comum do casal.
12: A aprovação desse projeto é muito importante porque a mulher vítima de violência já é um sofrimento muito grande, sofrimento físico, sofrimento psicológico, e teve uma causa na justiça que a pessoa entrou porque estava tirando o próprio patrimônio dela para fazer aí a reparação da violência. Então, esse nosso projeto, ele deixa claro que toda reparação que tiver financeira vem do patrimônio do agressor, da pessoa que praticou o ato de agressão, porque é um absurdo a vítima pagar para ela mesma.
11: Atualmente, o Código Civil já determina que nos casamentos com regime de comunhão parcial de bens, as obrigações provenientes de atos ilícitos não podem entrar na reparação. Isso significa que o agressor deve pagar sozinho pelos prejuízos causados. A Lei Maria da Penha também já estabelece que o ressarcimento de mulher vítima de violência não poderá trazer prejuízo ao seu patrimônio ou de seus dependentes. Ainda assim, especialistas afirmam ser necessário deixar mais explícito que a vítima não pode contribuir para reparar os prejuízos causados por parceiros violentos. De acordo com Jonas Donizete, a ideia do projeto foi proposta pelo Centro de Estudos Judiciários do Conselho da Justiça Federal. Da Rádio Câmara de Brasília, Maria Neves.
2: Ayrton Faleiro, do PT do Pará, cobra a aprovação urgente do projeto de lei que combate a misoginia. Ele argumenta que o Congresso precisa se sintonizar com o sentimento das ruas e com as demandas urgentes da sociedade antes do encerramento do semestre legislativo.
3: Para ilustrar a necessidade inadiável da aprovação da lei, Ayrton Faleiro cita o caso de uma mulher estrangulada pelo marido, encontrada morta com um filho de um ano mamando em seu peito. O congressista pede à Câmara que supere visões conservadoras e aprove a lei contra a misoginia.
0: Justiça.
2: Adriana Ventura, do Novo de São Paulo, denuncia a suposta parcialidade de órgãos de controle que estariam paralisando investigações criminais envolvendo familiares de autoridades do Poder Executivo para evitar impactos no processo eleitoral.
3: Segundo Adriana Ventura, existe um aparelhamento generalizado envolvendo a Procuradoria da República e as cúpulas dos três poderes, resultando no arquivamento de denúncias. Ela cobra a instalação de comissões parlamentares para investigar a situação e colocar um fim à impunidade.
2: Márcio Gerri, do PC do B, contesta a contratação de uma operação de crédito de R$1,3 bilhão entre o governo do Maranhão e o Banco do Brasil. Ele aponta que a liberação dos recursos em ano eleitoral exige transparência sobre a finalidade e o impacto da nova dívida.
3: Márcio Gerri cita a decisão judicial que chegou a suspender o empréstimo, depois liberado pelo Tribunal de Justiça do Maranhão, sem análise de mérito da ação. O parlamentar pede que o Banco do Brasil não compactue com a transação, a fim de preservar o equilíbrio do jogo democrático no Estado.
2: O Tony de Paula, do PSD, critica a atuação de uma promotora do Ministério Público do Rio de Janeiro durante um evento da Associação dos Conselheiros Tutelares do Estado. Ele acredita que a representante do MP desrespeitou a organização ao contestar uma apresentação musical que fazia referência a Deus.
3: O Tony de Paula argumenta que houve intolerância contra as manifestações religiosas. O parlamentar também presta apoio à direção da entidade organizadora e critica a relação entre o Ministério Público e os conselhos tutelares.
0: Segurança Pública.
2: Coronel Crisóstomo, do PR de Rondônia, comemora a criação de uma comissão especial para analisar a proposta que reduz a maioridade penal para 16 anos em casos de crimes graves e hediondos. Na avaliação do legislador, a proposta atende o anseio de 80% da população brasileira.
3: Coronel Crisóstomo defende a redução da maioridade penal por acreditar que a medida vai interromper o aliciamento de menores por facções criminosas. O deputado lembra que, para infrações mais leves, continua valendo o Estatuto da Criança e do Adolescente.
0: Saúde.
2: Os deputados aprovaram a criação de um programa para combate ao câncer. A repórter Paula Bittar acompanhou a votação.
13: A Comissão de Constituição e Justiça da Câmara aprovou uma proposta que prevê a criação do Programa Nacional de Combate ao Câncer e de Assistência a Portadores. A medida busca ampliar a prevenção, o diagnóstico e o tratamento da doença no país. O programa será executado pelo Ministério da Saúde. Entre as prioridades estão realizar campanhas educativas, fazer exames para detecção precoce da doença e ampliar a oferta de tratamento de alta complexidade em todas as regiões do país, com o objetivo de reduzir as desigualdades no acesso aos serviços de saúde. O texto também prevê apoio do poder público à pesquisa científica e à inovação tecnológica voltadas à prevenção, ao controle e ao tratamento do câncer. O relator do projeto, o deputado Átila Lira, do PP do Piauí, considerou a medida conveniente e oportuna.
14: Recursos nós temos leis orçamentárias pela obrigatoriedade com gasto de saúde, e com um programa como esse, eu não tenho dúvida que nós vamos ter mais recursos tendo destinado para a gente combater o tratamento e também a prevenção e dar mais estrutura aos nossos hospitais e também às nossas pesquisas, para que a gente possa ter mais vacinas, mais drogas e mais estruturas, máquinas e inovações na área do combate ao câncer.
13: A proposta que cria o Programa Nacional de Combate ao Câncer e de Assistência a Portadores já pode seguir direto para o Senado, a menos que haja recurso para votação antes pelo plenário da Câmara. Na Rádio Câmara de Brasília, Paula Bittar.
0: Comissões.
3: Ismael, do PL de Santa Catarina, pede a criação de uma comissão especial para debater projetos em defesa das comunidades terapêuticas. Ele argumenta que o tema merece mais atenção por envolver entidades que acolhem milhares de jovens em tratamento contra a dependência química.
2: Ismael sustenta que a comissão deve aprimorar a legislação, regulamentar o funcionamento e garantir padrões de qualidade, fiscalização e financiamento das comunidades terapêuticas. Ele também defende a expansão das parcerias com sistemas públicos de saúde e de assistência social.
3: Osmar Terra, do PL do Rio Grande do Sul, condena a autorização de plantio e uso de maconha para fins medicinais no Brasil. Segundo o parlamentar, as autoridades responsáveis pela decisão usurparam a competência do Congresso para legislar em nome do povo sobre o tema.
2: Segundo Osmar Terra, a substância agrava surtos e está associada, em sua avaliação, à maioria das interdições de jovens no país, além de contribuir para o aumento de acidentes fatais no trânsito gaúcho. Ele pede ao Congresso que anule as decisões da Justiça e de órgãos reguladores sobre o tema.
0: Direitos Humanos.
3: Luiz Lima, do Novo do Rio de Janeiro, alerta para o crescimento de mais de 90% no número de moradores de rua no Brasil desde 2022, segundo dados do Cadastro Único. O deputado responsabiliza o governo federal, afirmando que a situação reflete a queda no poder de compra da população.
2: Luiz Lima questiona as explicações apresentadas pelo Ministério do Desenvolvimento e Assistência Social, Família e Combate à Fome, que aponta o desemprego entre as causas do problema, enquanto o próprio Executivo Federal afirma que a taxa de desocupação caiu.
3: Ranieri Paulino, do Republicanos da Paraíba, pede a sanção do projeto que cria a Semana Nacional da Ética e da Cidadania. Segundo o deputado, que é autor da proposta, a iniciativa busca estimular a reflexão sobre respeito e tolerância em contraposição aos discursos de ódio.
2: Ranieri Paulino afirma que o projeto aprovado pelo Congresso incentiva o diálogo em escolas, universidades e órgãos públicos na primeira semana de todo o mês de maio. Ele acredita que as pautas humanitárias estão acima das diferenças partidárias e devem unir o país em torno de propostas positivas.
3: Patrus Ananias, do PT de Minas Gerais, anuncia o relançamento da Frente Parlamentar em Defesa da Soberania Nacional, orientada pelo fortalecimento do Estado Democrático, pela participação social e pela implementação de políticas públicas de inclusão.
2: Coordenador do Grupo Parlamentar, Patrus Ananias defende que um país forte precisa de investimentos na educação e no SUS, com tributação justa e resistência a pressões políticas externas. O legislador defende ainda a União Nacional para proteger as riquezas nacionais e a dignidade dos brasileiros.
0: Consumidor.
3: Comissão rejeita a possibilidade de extinção de dinheiro em espécie. A repórter Silvia Munhato explica a questão.
15: A Comissão de Desenvolvimento Econômico da Câmara dos Deputados aprovou o projeto de lei que proíbe a extinção do papel moeda e a substituição dele por moeda digital. Foi rejeitada a proposta que buscava a extinção gradual. A relatora, deputada Bia Kicis, do PL do Distrito Federal, diz que é importante manter o papel moeda.
16: O papel moeda ainda desempenha função relevante para milhões de brasileiros, especialmente para populações vulneráveis, para cidadãos com limitado acesso a serviços financeiros digitais e para aqueles que habitam em localidades com insuficiente estrutura tecnológica. Ademais, o dinheiro em espécie constitui importante instrumento de liberdade econômica, inclusão financeira e segurança operacional, funcionando como alternativa em situações de falhas tecnológicas, indisponibilidade de sistemas eletrônicos ou interrupções de serviços.
15: A relatora, no entanto, suprimiu o trecho que limitava o acesso do Banco Central aos dados de transações e contas particulares. Outra emenda excluiu a exigência de aprovação do Congresso Nacional, por maioria absoluta, de proposta para extinguir o papel moeda. A proposta que não permite a extinção do dinheiro em espécie ainda será analisada pelas comissões de Finanças e Tributação e de Constituição e Justiça e de Cidadania. Da Rádio Câmara de Brasília, Silvia Munhato.
0: Meio Ambiente.
2: Beto Tato, do PT de São Paulo, coordenador da Frente Ambientalista, critica o esvaziamento do mês do meio ambiente e repudia o retrocesso na pauta ecológica e a aprovação de projetos que enfraquecem a fiscalização, a preservação e o combate ao desmatamento.
3: Nilton Tato condena a Câmara por ignorar as 35 propostas de conservação sugeridas pela Frente e pela sociedade civil e por esvaziar o debate sobre o desenvolvimento sustentável, ameaçando a biodiversidade e distanciando o Brasil das metas globais de enfrentamento da crise climática.
0: Relações Exteriores.
2: Tadeu Venere, do PT do Paraná, critica a atuação de parlamentares brasileiros nos Estados Unidos, acusando integrantes da oposição de agir contra os interesses nacionais ao discutir tarifas comerciais. Para o deputado, a postura favorece interesses estrangeiros e prejudica o Brasil.
3: Tadeu Venere acrescenta ainda que integrantes da oposição colocam interesses políticos acima dos interesses nacionais. Na visão do deputado, esse tipo de conduta enfraquece a direita e pode ter consequências políticas e jurídicas.
0: Trabalho.
2: Átila Lins, do PSD do Amazonas, apresentou projeto que cria regras para o auxílio fardamento de policiais militares, bombeiros militares e guardas municipais. O congressista esclarece que a proposta uniformiza e critérios de concessão anual do benefício para evitar disputas judiciais nas corporações.
3: Átila Lins pontua que o texto preserva a autonomia de estados, do Distrito Federal e de municípios na regulamentação das despesas. Ele acrescenta que a proposta prevê pagamento em caso de promoção, quando a mudança de função exige novos padrões, insígnias ou peças do uniforme.
0: Transportes.
2: Pompeu de Matos, do PDT do Rio Grande do Sul, defende dois projetos voltados à proteção dos ciclistas. As propostas, segundo ele, preveem a criação de espaços seguros para bicicletas nas rodovias e o planejamento de vias que garantam mais segurança para quem pedala.
3: Pompeu de Matos também propõe aumentar as penas para motoristas que atropelarem ciclistas após dirigir embriagados, participar de rachas, trafegar em alta velocidade ou fugir sem prestar socorro. Ele explica que as medidas buscam reduzir acidentes e preservar vidas.
2: Merlong Solano, do PT, comemora o início das operações de exportação em grande escala pelo porto de Luiz Correia, no litoral do Piauí. Segundo o deputado, o funcionamento do terminal encerra uma longa espera e amplia a capacidade logística do estado para o escoamento da produção.
3: Merlong Solano acredita que o porto deve reduzir os custos de exportação, além de impulsionar a geração de empregos no Piauí. O parlamentar também destaca a participação do governo estadual e da iniciativa privada na viabilização do empreendimento.
0: Economia.
2: Comissão da Câmara aprova a inclusão da Confederação Nacional do Transporte no Conselho Deliberativo do Sebrae Nacional. Mais informações com Sofia Peçanha.
1: A Comissão de Indústria, Comércio e Serviços aprovou o projeto que inclui a Confederação Nacional do Transporte no Conselho Deliberativo do Sebrae Nacional. Atualmente, o Conselho conta com representantes da Confederação Nacional da Agricultura, da Confederação Nacional do Comércio e da Confederação Nacional da Indústria. A medida busca incluir o setor de transportes, que, segundo o deputado Gilmar Tato, do PT de São Paulo, autor do projeto, é um elo vital entre as diversas atividades econômicas, facilitando o escoamento da produção agrícola e industrial, além de viabilizar o comércio e serviços. Apenas em março de 2025, o setor de transporte rodoviário de carga atingiu mais de 20 mil novos CNPJs cadastrados como microempreendedores individuais, sendo o setor com o maior número de pequenos negócios criados, de acordo com o levantamento realizado pelo Sebrae, como ressalta o deputado Guilherme Uchoa, relator na comissão.
17: Além disso, a expressiva participação das microempresas nesse setor reforça a necessidade de inclusão da sua representação no Conselho.
1: O projeto busca reconhecer a importância estratégica do setor de transportes, ampliar a pluralidade de vozes no colegiado e permitir que as demandas específicas do setor sejam devidamente debatidas no âmbito da entidade. O Serviço Brasileiro de Apoio às Micro e Pequenas Empresas, mais conhecido como SEBRAE, é uma entidade privada que promove a competitividade e o desenvolvimento sustentável dos empreendimentos de micro e pequenas empresas. Agora, o projeto que inclui a Confederação Nacional do Transporte no Conselho Deliberativo do Sebrae Nacional será analisado pela Comissão de Constituição e Justiça. Da Rádio Câmara de Brasília, Sofia Peçanha.
0: Desenvolvimento Regional.
3: Juliana Cardoso, do PT de São Paulo, condena a prestação dos serviços da Sabesp e denuncia que moradores enfrentam falta de água, ausência de coleta de esgoto e cobranças indevidas. Segundo ela, há comunidades que recebem tarifas de esgoto, mesmo sem contar com rede de coleta.
2: Juliana Cardoso cobra explicações da Sabesp, a revisão das cobranças e mais fiscalização dos serviços. A deputada também pede a ampliação do acesso ao saneamento básico, afirmando que vai continuar acompanhando a situação no estado de São Paulo.
3: Ao prestar contas de seu mandato, Ricardo Maia, do MDB da Bahia, declara que viabilizou a inauguração de uma unidade de pronto atendimento em Ribeira de Pombal e a entrega de veículos para o município de Tucano.
2: Ricardo Maia também ressalta que participou de obras de pavimentação, reformas de escolas e unidades básicas de saúde nos municípios de Heliópolis e Fátima. Ele afirma que os investimentos vão ampliar a infraestrutura e melhorar o atendimento público na região.
3: Ao fazer um balanço das entregas do governo federal em Salvador, Lídice da Mata, do PSB da Bahia, destaca avanços nas áreas de mobilidade e cultura. Entre as ações, a deputada cita o início da operação assistida do VLT e a reinauguração do Teatro Castro Alves.
2: De acordo com Lídice da Mata, os investimentos em infraestrutura e transporte público contribuem para a revitalização urbana da capital baiana. A parlamentar menciona ainda a implantação de uma pista de skate de padrão internacional no subúrbio ferroviário de Salvador.
0: Agricultura.
3: Daniel Almeida, do PCdoB, registra o primeiro festival gastronômico do Aipim, em Entre Rios, na Bahia. Ele acredita que o evento fortalece a agricultura familiar, valoriza as comunidades quilombolas e incentiva a produção derivada da mandioca.
2: Daniel Almeida também celebra a edição de número 73 da Festa dos Vaqueiros do município de Curaçá. Na opinião do deputado, a tradição, além de movimentar a economia local, contribui para preservar a cultura nordestina.
0: Cultura.
3: Daniel Trzeciak, do PSDB, comemora a reabertura, depois de 16 anos de espera, do Teatro 7 de Abril, em Pelotas, no Rio Grande do Sul. O congressista lembra que o espaço, de 192 anos, é o quarto mais antigo do Brasil e foi tombado pelo Instituto do Patrimônio Histórico e Artístico Nacional.
2: Daniel Trzeciak critica a demora na entrega do Teatro 7 de Abril à população, mas afirma que a casa será fundamental para fomentar a cultura local, valorizar o passado e impulsionar novos investimentos em Pelotas, sua terra natal, que completa 214 anos neste 7 de julho e em todo o estado.
3: Termina agora o Jornal Câmara dos Deputados, produzido pela Rádio Câmara, com trabalhos técnicos de Everson Urani e apresentação de José Carlos Andrade e Márcio Aquilissardi. Uma boa noite para você.
2: Ótima noite para você. A Voz do Brasil volta amanhã.
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1: Uma e três.

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naquele dia, ao cair da tarde, Jesus disse aos seus discípulos: passemos para outra margem. Eles despediram a multidão e levaram Jesus, do jeito como estava, consigo no barco. E outros barcos o acompanhavam. Veio então uma ventania tão forte que as ondas se jogavam dentro do barco e este se enchia de água. Jesus estava na parte de trás, dormindo sobre um travesseiro. Os discípulos o acordaram e disseram-lhe: mestre, não te importa que estejamos perecendo? Ele se levantou e repreendeu o vento e o mar. Silêncio, cala-te. O vento parou e fez-se uma grande calmaria. Jesus disse-lhes então: por que sois tão medrosos? Ainda não tendes fé? Eles sentiram grande temor e comentavam uns com os outros: quem é este a quem obedecem até o vento e o mar? Quem é este? Quem é este? Jesus. Se você pula do barco, se você, porque está cansado, abandona tudo, cansado de rezar, cansado de esperar, pula do barco, você não faz a experiência de um Deus que às vezes dorme, que às vezes demora a agir, mas está dentro do barco. E o que eu peço ao Senhor neste momento é que retire de nós todo medo, todo desespero. Eu não sei o que você está vivendo, não sei o que você vive, mas com certeza você tem uma história para contar. E sabe me contar das tempestades, das ventanias, das ondas fortes que quiseram afogar o seu barco, seu casamento, sua família, sua juventude? Ah, se você tem histórias para contar. Mas conta para mim. Reconheça aí no seu coração, às vezes que você, diferente dos discípulos,

0: Amém.
1: 2:37. 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
20: 5:34.
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1: Existe um lindo céu.
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0: Eu digo assim, ainda bem que eu já bebi meus remédios mais cedo hoje. Ô, meu velho, já bebi os remédios mais cedo.
1: Vai chegando pra idade, menino, é um caso sério.
0: A gente fica meio rupiado, fica meio grugido, fica meio assim cinzento da moda, meio desbotado. Parece que ainda fica meio desbotado. É sol, é chuva no lombo, e vai chegando pra idade. Bom dia os pessoais do meu sertão, bom dia meus povos, bom dia minhas povas, bom dia vocês que vão acordando cedo, bom dia vocês que tá nas roças, bom dia vocês que tá na cidade e vizinhança toda, bom dia vocês que tá nas bandas de cá, bom dia vocês que tá nas bandas de lá, não se aperrei, não se espante. E o velho tá com vocês toda hora e todo instante. O bonito, o cheiroso, o profissionais.
1: Já tem um rebanho de gente que já vai acordando cedo pra apoiar no velho.
0: Já tem um rebanho de gente que já vai acordando cedinho pra apoiar no velho.
1: Bom dia, velho. Tudo bem com o senhor?
0: Aqui quem fala é Cidinha de Caraíbas, município de Gaporã, no Brasil. Mande um alô pra Valdemir Cabeça Branca, lá na Fazenda Cristal. Fazer uma garrafada com chucate de cascavel, sal grosso e pimenta malagueta. Tá meio devagar. Ih, compadre Valdemir tá devagar. Tá desbotado.
1: Quando começa a desbotar assim, já é mais difícil.
0: Oh, deixa eu ver quem mais acordou. Muita gente vai acordando.
1: Muita gente vai acordando cedo, já vai trouxendo as orelhas do raio pra assuntar o velho.
0: Pessoal.
1: Pessoais do meu sertão, João Paulo da Fazenda Brejo Sujo também já acordou cedo, bom dia.
0: Bom dia. Pessoal, vai acordando e vai dando notícia.
1: Véi, bom dia. Quero pedir pro senhor pra rodar os parabéns pra mim que tô fazendo aniversário hoje. Que Deus me abençoe sempre com saúde e paz. Amém, amém.
0: É com a Sandra. É, Sandra. Deus dá virtude a você, minha filha. Saúde, paz, alegria e um rebanho de coisa boa. Um rebanho de coisa boa na sua vida.
1: 5h39,
0: deixa o velho prosseguir, pra frente, que atrás já vem gente, deixa o velho prosseguir pra frente, que atrás já vem gente, muita gente vai acordando.
1: Comadre Marli, lá da Fazenda Jatobá, região de Santa Luzia, já acordou, foi cedo, né, comadre?
0: Deus que a dá de virtude à senhora, minha filha. E o rebanho de coisa boa. Deixa eu ver quem mais já acordou, que os pessoais vai acordando. É, comadre Vanei do Santo Antônio do Tamborim já acordou. Um abraço aí pra vocês do Tamborim, gente. Deus dá virtude a vocês tudo, pessoais do Santo Antônio do Tamborim.
1: Pessoais vai acordando e vai dando notícia. Vai acordando e vai dando notícia.
0: E deixa o velho prosseguir.

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Maria. Biscoito Fracila, que o velho tá falando pra vocês. Ah, potência. O véi também já prossegue, meu filho. O véi também já prossegue, minha filha. Viu? 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Ah, oh, seu menino.

0: Ai, parece que eu tô com constipação. Parece que o velho tá bem constipado. 6:23, meu filho. 6:23. O velho não deixa você perder a hora certa na rádio. Bom dia. Bom dia pros meus povos, pra minhas povas. Bom dia. Bom dia pra vocês que tá nas roças. Bom dia pra vocês que tá na cidade, vizinhança toda. Bom dia.
1: Quem tem a você?
0: Padre João de Deus já cortou, véi, bom dia. Manda as garrafadas pra Zé Carlos na comunidade da Gamileira. Pra Nivaldo de Tutu, Ivan Fogaça, Polaca, Jorge de Maro, Mica, Mazin e todo o pessoal que tá assuntando o programa do véi, é do Guarantã. Ei, pessoal dos Olhos d'Água, pessoal da Barra, pessoal do Gondó, do Espinheiro, município de Gaporã, em todas as redondezas.
1: Ah,
0: 6:24, deixa eu ver quem mais já acordou, seu menino. Quem mais já acordou, seu menino?
1: Ai, meu bem.
0: Compadre Jurinha já acordou, né, Jura? Lá de Rio do Antônio, um abraço pra você, viu, Jura? Já mandou aqui, gente, uma tigela de bolo frito, não vem? Falando de bolo frito, mas um bolinho frito de manhã cedo é bom, né, amor? Um bolinho frito com a esculatê de café. 6:24 já. 6:24, deixa eu ver quem mais já acordou cedo. Quem mais já acordou cedo?
2: Oi, véi, bom dia. Aqui é o Lutinho de Lagoa de Maria. Ofereça a próxima música pra Lavina. Na rua 15 de novembro, em Guanambi. Na loja 77.
0: Ei.
2: Seu programa é 10, véi.
0: Obrigado, minha filha. O véi fica satisfeito, gente. Esse pessoal de Guanambi. Vai acordando cedo pra assuntar o velho. Bom dia. Bom dia, meus povos. Bom dia, minhas povas. Bom dia, os pessoais.
3: Bom dia, véi. Aqui é a Leir do Capão, do Japão. Quer ver uma música aí, a menina da aldeia. Agradecer pra todo mundo aqui no Capão. Isso. E pra você aí, véi. A menina da aldeia. Como tá de frio aí, véi? Tudo bom?
0: O frio tá até bom esturdinho. Melhorou mais o frio, né? Mas também eu sou acostumado com frio, porque já morei até nas Europa, já rodei pro lado das Europa tudo. Mas não tem negócio de...
4: Alô, véi, beça, véi. Dema Teixeira do Tiquitão. Gostaria de deixar uma perguntinha no ar aí, ó. O que é quatro pés parados, duas cabeças batendo, duas pensando, seis engolindo e uma vomitando? Amanhã eu falo a resposta, que ninguém acertar. Valeu! Obrigado,
0: tem
4: um dia bom pra nós.
0: Ô, meu senhor bom Jesus. Ô, meu senhor bom Jesus. Dá-lhe juízo, senhor. Dá juízo, dá juízo. É difícil. 6:26, deixa eu ver quem mais já acordou. Quem mais já acordou?
5: Seu Dionísio, bom dia. Abençoa, seu Dionísio.
0: Abençoa.
5: Como é que o senhor tá? Tá bem?
0: Assim, minha
5: filha. Dionísio, manda uma música aí pra mim. Com o Amado Batista, qualquer uma com ele aí pra mim. Tô aqui na escuta do programa. Desejando a todos uma excelente quarta-feira. Viu, seu Dionísio?
0: Amém, meu
5: filho. Deus abençoa e cuida de cada um de nós.
0: Amém.
5: Educadora presente nos nossos corações. Amém. Bom dia.
0: Bom dia.
5: Tudo de bom.
0: Bom dia, bom dia. Ei, Deus dá virtude, eu sei, mas sua família. É comadre bichinha lá de Guarambi, como é o nome dela? Comadre Neide. Comadre Neide Cardoso, lá de Guarambi, já acordou? Já acordou cedo, já tá assuntando, véi, bom dia. Véi, bom dia, ofereço a próxima música. Pra todos os ouvintes, quem fala que é Zé Alves de Aroeira. Ei, Zé, um abraço pra você, meu filho. É pedra 90, menino. Ô, menino bacana. Compadre Zé Alves lá de Aroeira, é bacana. Deus dá virtude a você, meu filho, mas sua família. Bom dia, véi. Quem fala aqui é Nilton Mototaque. Ótima quarta-feira pra todos os seis da rádio. Amém, meu filho. Pro senhor também. 6h28, 6 horas.
5: Bom dia, véi. Tudo bom, véi? Como é que tá aí, véi? Tudo na paz do senhor. Véi, manda um alô aqui pra nós, na comunidade Vaz da Onça. É Dalci que tá falando. Um alô pra meu esposo, meus quatro filhos, minhas noras, meus netos. E todos os meus vizinhos aqui, que mora aqui em Vaz da Onça, e todos meus amigos, e pra tia Dé lá no Baé, e um alô pro motorista Pio. Bom dia a todos, que Deus abençoe cada um de vocês. Amém, um alô pra Hilda lá no Vilão.
0: Muito bem, um abraço pra todo mundo que vai acordando cedo, que vai soltando o véio.
5: Oi, véio, bom dia.
0: Bom dia.
5: E fala que vinha de Mané Açúcar, ele pediu uma música aí, eu quero um programa, véio. Quero oferecer pra toda a minha família, meus quatro filhos, meus três netinhos, pra meus dois genros, pra minha nora Marlete. E especial, o grande amor da minha vida, Mauro, e pra todos que estão falando nesse momento, tá bom, véi?
0: Amém, minha filha. Grande abraço pra senhora também. Um abraço pra compadre Guti do caminhão Pipa, que já acordou cedo, né, meu filho? Deus que dá virtude a você. E os carros de boi, Guti? Já vai pro mano, já vai pro mano os carros de boi. Você fala com os meninos aí de baixo, aí embaixo. Aprumar os carros de boi para a procissão de Senhora Santana. Vai ser dia 19. Vai ser dia 19 desse mês. A procissão de carro de boi em louvor à nossa padroeira, gente, Senhora Santana. Viu? Quem tem seus carros de boi, quem tem sua junta de boi, vá organizando, viu? Trai uma rapadura, um punhado de farinha, uma farofa. O cortado de machis pra nós comer, viu? Nosso ano passado comi umas farofas gostosas, viu? Lá mais os carreiros de boi, testar as farofas, moço. Os carreiros de boi, tá, é as farofas. Arroz farofado pra nós comer, tudo extrai. E nós senta debaixo do pé de pau e vai conversando e comendo rapadura e um punhado de farinha, uma cabaça d'água. Oh! 6h30. Véi, bom dia. Mande um alôzinho pro povo de Passagem de Areia. O Flamengo joga hoje. Ah, caçar Flamengo na Baixa da Égua. Rapaz, quem tá caçando Flamengo, gente? Você esquece Flamengo, gente? Quem tá procurando de Flamengo, gente? É complicado vocês. 6h31. Oi, compadre Ramon, Marcomadre Lucimara, lá de Guarambi, já acordou. Compadre Ramon falou que o véio fazer só uma meizinha, uma garrafada pra ele, que tá meio rupiado hoje. Ê, meu filho, se começar a ficar desbotado, viu? Se começar a ficar desbotado, não tem mais jeito, não pode desbotar. Viu? Um abraço pra compadre Ramon. Mas com Mabe Lucimara, lá de Guarambi, que tá assuntando, véi, bom dia. 6h31, deixa eu ver quem mais já acordou. Muitas mensagens vai chegando, gente. Muitas mensagens vai chegando que às vezes não dá venção. Não dá venção do véi atender todo mundo. Várias mensagens vai chegando, véi.
6: Bom dia, véi Doninho, que Zé da Mara, tá mandando um alô aqui pra Ivani. Joaquim Bigode no Chão Duro, também seu Chico da Aparecida, a esposa dele, e o pessoal do Barreiro que tá na escuta do programa. Ô, véi, tem que fazer aí, véi, uma garrafada para meu amigo Otávio e compadre Vinícius Cardoso da Vaz Grande. Otávio, mas compadre Vinícius tá precisando de uma garrafada, véi.
0: Tô bem,
6: compadre Vinícius Cardoso tá cheio de pulo e carrapato. Tem que tomar uma garrafada pra derrubar esses carrapatos, compadre Vinícius Cardoso. Valeu, véi. Um abraço a todos.
0: Um abraço, meu compadre. Tô bem com esse mesmo, viu, compadre Zé? Tô bem, compadre Otávio do Junquinho Esturdia. Tô bem, compadre Vinícius da Vaz Grande. Tá meio desbotado os meninos, viu? Esse tá meio desbotado. Tem que fazer uma armeizinha mais forte pra ver se vai melhorando. Então, o cabo começou a desbotar. Quando começa a ficar desbotado assim, pra voltar a corar de novo, é complicado. 6h33, deixa eu ver quem mandou mais mensagem. Muita gente vai acordando cedo com o padre Carlinho do Paraguai. Já acordou, né, Carlinho? Menino bom esse menino, viu? Atencioso, humilde, trabalhador, batalhador. Viu? E tá convidando, gente, pro quarto encontro de Cavaleiro e Amazonas no bar Recanto dos Amigos. Vai ser dia... É domingo agora, hein, gente? Vai ser dia 12, domingo agora, a partir de 10 horas em diante, nós já vai estar lá. Eu vou é cedo. E Bodinho lá do Golfo Roseiro já me convidou. Vai cedo, véi. Viu? E o velho vai estar lá, vai ter bizinho cantor e vai ter forró pra nós dançar forró até gastar o soldado da precata. É, lá do bar Recanto dos Amigos na Fazenda Paraguai. 6h34. Muita gente vai acordando cedo, né? Muita gente vai acordando cedo. Lembrar vocês, gente, que vem aí o segundo forró na Casa de Var, lá de Lagoa do Serrote, perto do Serrote, assim, descendo pro lado de cá, assim, gente, olha. Vai ser dia 29 de agosto, desse que vem agora, viu? Vai ter Sandro Silva, Genilson Lopes, Playboy do Forró, Márcio Maurício, e vai ter muito forró lá, Paredão MB, Paredão Scoop. E vai ter forró pra nós dançar até gastar o soldado da precata. Dia 29 de agosto, lá na Lagoa do Serrote. Oh! 6h35 já, o solo já tá meio-dia. 6h35, o solo já tá meio-dia. Cresce falou, já tá melhorando, porque tava meio desbotado. Aí depois das garrafadas que o velho passou, viu? Depois da garrafada que o velho passou, porque já deu equilibrado, já tá animado agora pra procissão de carne de boi, né, Crécio? A linha, a junta de boi, e leva uma lata de farofa pra nós. Leva uma lata de farofa pra nós. Ei!

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começando ali assim, da Avenida Santana pra quem vem pra rádio assim, ó. Aqui é do lado de cá. Viu? O telefone zat é 99961-8387. E

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0: É 6h49.
1: Bença, avô.
0: Te abençoe.
1: Bença, avô.
0: Te abençoe.
2: Bom dia, compadre.
3: Vovô, vão de moda.
0: Paciência, bença, paciência. Deixa o velho beber um cafezinho. Mas parece que a gente tá com o juízo fraco, né, menino? Estou um dia ali em casa na roça, fui adoçar o café com açúcar, ponhei sal. Ei, que eu vou te falar, juiz de gente é pouca coisa. Ei! 6h50, faltando 10 minutos para 9h. Tem um rebanho tonto aqui hoje perturbando o negócio do Flamengo, gente. Quem quer saber do Flamengo, gente? Bichinho pintou, não, não, dele, Ito pintou. Ito tá velho, tem Flamengo. Quem é que tá procurando se tem Flamengo, se deixa ter Flamengo? Ah, então bateu os cardenal, moço. 6h51, compadre Kiko, lá da Palmeira, já acordou, né, Kiko? Um abraço pra você, meu filho. Vai, avisa aí, vai, que a Associação dos Carreiros Ipiranga de Caetipé convida todos os carreiros e os amigos para participar do nosso encontro, que vai ser domingo agora, com saída da Santa Luzia às 9h, com chegada no Campo da Palmeira. Viu, gente? Aí o encontro de carreiros de boi. Viu? Vamos participar dessa tradição, dessa cultura. É, e depois vai ter um animado forró com trio de aço. Vai ter um leilão e sorteio em benefício da contribuição da associação. Aí, ó. Ah, seu menino. 6h51. Tempo passa voando, né? Tempo passa voando, tempo passa.
4: Bom dia, velho, Jonias. Aqui é Márcio Antônio de Cadeão. Passando aqui, velho, pra lembrar que hoje tem Flamengo, hein? Flamengo voltou, hein? Bora assistir, viu? Tem bolão hoje?
0: Bolão acabou, né, Marco? Os bolão acabou, meu filho. Ei, o Brasil acabou, o bolão acabou. 6h52. Eu joguei R$50 no bolão, ganhei R$10. Olha que prejuízo. É difícil, viu? É difícil, é difícil. Difícil, é difícil.
5: Fala, velho, bom dia, beleza? Como é que você,
6: velho?
5: Oi, velho, é moço, é mesmo. Flamengo joga hoje mesmo. Flamengo joga hoje. Ô, velho, fala com o Marival de Aurinho, de lá do Juntinho. Lá com o Marival de Marival, tá ruim. Você pode chucar cascavelo, sol grosso. Você fica verde aí e dá Marival, viu? Mas lá de Aurinho, lá do Junquinho, que tá ruim. Tá ruim mesmo. Tá não, velho, andando assim no... Andando de carro, vai tacar no chão. E pura. Beleza?
0: Tá desbotado.
5: Alô, velho, vem com Deus. Deus dá bom dia a você.
0: Amém, meu filho. Com o padre Valdinei, lá da Vargem Grande. Já acordou cedo, né?
5: Ei, coitado, tá desbotado.
0: 6h53, já tá vencendo a hora, já tá vencendo a hora do velho. Compadre Binho de Ena já acordou, né, Binho? Um abraço pra você, meu filho.
5: O velho já vai-se embora, o velho já vai-se embora. Amanhã cedo o velho volta com as bênçãos de Deus, com as graças divinas. Louvado seja nosso Senhor Jesus Cristo, e para sempre seja louvado.
0: Deus abençoe todos nós. Compadre Jailson, lá da Maiada, já acordou cedo, né, Jailson?
5: Abraço para você.
0: Ai, bota só mais um cafezinho que eu vou me embora.
5: Ei, bota mais um cafezinho, só um cafezinho. Vai embora.
0: Bote mais, bote mais, bote mais.

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1: Muitas histórias já foram gravadas.
2: Ai, ai, oh, padre, já tá ajeitando os carros de boi, né, moço?
3: Ô, Cito, esse ano não vai ser qualquer ano, não, moço. Esse ano é a 50ª procissão de carne boa em louvor à nossa padroeira Senhora Santana.
2: É, compadre, 50 procissão. Uma tradição que começou de 1974, já tem 52 anos de história, iniciada por Dom Eliseu.
3: E não pode esquecer, viu, compadre, que isso não é um desfile, é uma procissão. É o povo caminhando em oração, agradecendo as graças alcançadas e colocando a vida e a família sob a proteção de Senhora Santana. E por isso, compadre, que é proibido o uso de bebida alcoólica.
2: É verdade, compadre. E pra tudo sair bem organizado, vai lá na Rádio Educadora, de 8 a 16 de julho, realizar a inscrição. Não deixe pra derradeira hora, não, gente.
3: Oi, compadre, já anota aí que esse ano tem novidade. A procissão vai ser no domingo, dia 19 de julho, saindo às 9 horas da manhã da Praça da Juventude.
2: Eita, então vai ser uma festança bonita. Reus boi, enfeita os carros e reúna a família. E vamos fazer bonito na procissão de carro de boi, assim como os nossos pais e nossos avós faziam durante tantos anos. E viva a Senhora Santana! Viva!
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5: 7:18.
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0: Francisco, muito obrigado pela sua audiência. Sejam todos bem-vindos ao nosso Jornal da Manhã, que está começando na manhã desta quarta-feira, 8 de julho do ano 2026. Muito obrigado a você que se liga na gente, você que está em casa, no carro, no trabalho, no que esteja ouvindo, claro, o nosso Jornal da Manhã. Muito obrigado pela sua audiência. Às 7 horas e 36 minutos, 7h36. Bom dia a todos e a todas. Bom dia, Silvano Silva.
1: Bom dia, Paulão, locutor. Bom dia, ouvintes do Jornal da Manhã.
0: E vamos às manchetes do dia.
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0: Às 7 horas e 36 minutos, 7h36 agora. Olha, filho expulsa pais idosos de casa e faz ameaças de morte na zona rural de Brumado.
1: Mais de 550 obras nacionais em streaming gratuito disponíveis agora no celular.
0: Homem é preso após impedir companheira de buscar tratamento, isso lá em Barra da Estiva.
1: Brasileiro adota canais digitais em 83% das transações bancárias.
0: Ministério Público vê indícios e cobra inquérito da Polícia Federal contra prefeito de Rio de Contas.
1: Inscrições abertas para curso técnico gratuito da Rede Estadual da Bahia.
0: Moradores do bairro Jacaraci, em Caetité, denunciam ataques de cães soltos e exigem medidas.
1: No nosso Jornal da Manhã estaremos batendo um papo com a equipe que estará tratando de assuntos relacionados à terapia ocupacional, com a terapeuta Renata Bicantini, também a participação do Leide Márcia, que desenvolve os trabalhos em Caetité, a associação ligada à ecoterapia e assuntos de interesse de todos nós, Caetité e região, hoje no nosso Jornal da Manhã.
0: Essas e outras notícias a partir de agora no nosso Jornal da Manhã. 7 horas e 37 minutos, 7h37, bom dia.
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0: 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Óticas Visual. 7h42, 7h42 agora. 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Às 7h42, 7h42 é o nosso Jornal da Manhã, deixando você, claro, muito bem informado.
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0: E assim vamos nós, deixando você bem informado. Muito obrigado pela sua audiência. Olha, filho expulsa pais idosos de casa e faz ameaças de morte, isso na zona rural de Brumado. Um idoso de 80 anos denunciou o filho de 46 por expulsá-lo de casa e ameaçar de morte ele e a esposa, lá na zona rural de Brumado. O caso aconteceu na última segunda-feira, na região do distrito de Cristalândia. E segundo a Polícia Militar, o idoso contou que o filho tem apresentado comportamento agressivo há cerca de 2 anos. Agravado pelo consumo de bebidas alcoólicas e o uso de medicação controlada. Ele relatou ainda que durante uma discussão, o homem obrigou o casal a deixar a residência e fez ameaças contra os dois. Os policiais foram ao imóvel e encontraram o suspeito deitado em um dos quartos. Ele estava embriagado e não resistiu à abordagem. O homem foi levado para a Delegacia Territorial de Brumado, onde o caso foi registrado. Às 7h44, 7h44 agora, você está ouvindo o nosso Jornal da Manhã. Olha, homem é preso após impedir companheira de buscar tratamento, isso lá em Barra da Estiva. Uma mulher de 33 anos foi resgatada pela Polícia Militar após denúncias de que vivia sob constantes agressões e ameaças e isolamento na fazenda Lagedinho, na zona rural de Barra da Estiva, na Chapada Diamantina. O companheiro dela, de 34 anos, foi preso em flagrante e, segundo as informações do 24º Batalhão de Polícia Militar, a ocorrência teve início após a irmã da vítima procurar uma guarnição e denunciar que a mulher sofria violência doméstica de forma recorrente. Ainda conforme o relato, o suspeito impedia que ela mantivesse contato, né, com familiares e até mesmo buscasse tratamento para um problema renal em estágio avançado. Diante da gravidade da denúncia, os policiais seguiram até a propriedade, acompanhados por uma equipe do Serviço de Atendimento Móvel de Urgência SAMU 92. No local, a vítima recebeu atendimento médico e

dentro da ambulância, confirmou aos militares um histórico de agressões e ameaças. Após os primeiros cuidados, a mulher foi encaminhada juntamente com a irmã e sob acompanhamento da Polícia Militar para a Delegacia Territorial de Brumado, onde a ocorrência foi registrada. O suspeito também foi conduzido à unidade policial e ficou à disposição da autoridade competente, que adotará as medidas cabíveis com base na Lei Maria da Penha. 7h46, 7h46 agora. Você está ouvindo o nosso Jornal da Manhã. Muito obrigado pela sua audiência. Você que se liga na gente ouvindo, claro, a nossa potente educadora FM 100,7, Caetité, Bahia, Brasil. Às 7h46, olha, moradores do bairro Jacaraci, aqui em Caetité, denunciam ataques de cães soltos e exigem medidas. De acordo com relatos da comunidade, dois cães de grande porte, um macho e uma fêmea, estão vagando, né, pelas ruas com comportamento agressivo, atacando tanto pessoas quanto outros animais, gerando preocupação entre os moradores. Os cães já perseguiram motociclistas, aumentando o risco de acidentes, e uma idosa foi agredida, resultando em ferimentos. É, crianças que costumam brincar na praça também foram atacadas, levando muitos pais a proibir seus filhos de brincar em área pública por medo de novos acidentes ou incidentes. Além de atacarem pessoas, os cães também têm agredido outros animais domésticos, né? Como cães que são levados para passeios por seus tutores, mesmo quando estão na coleira. O canil municipal tentou várias vezes capturá-lo, inclusive usando armadilhas, mas sem sucesso. E de acordo com as informações dos moradores, a tutora dos cães frequentemente os traz para dentro de casa quando percebe a chegada da equipe de recolhimento, soltando-os novamente após a saída dos servidores, né? Há relatos de que existem imagens de câmeras de segurança que documentam essas ações, podendo servir como prova para as autoridades competentes. A comunidade preocupada com a situação solicita uma solução permanente para o problema, uma vez que as crianças estão cada vez menos dispostas a brincar em segurança nas ruas e praças do bairro, enquanto motociclistas evitam certas vias devido à agressividade dos cães. Então aí é um caso que realmente precisa ser resolvido, tá? O tutor, né, ou os tutores dos animais precisam ter esse entendimento. Se é um animal de grande porte, se é um animal que tem comportamento agressivo, precisa realmente ter um acompanhamento no sentido, né, de evitar, inclusive, que incidentes venham a acontecer, né, com as crianças, com os motociclistas, com as pessoas que trafegam ali, que transitam ali pelas imediações aí do bairro, né, do bairro Jacaraci. Com moradores denunciando que no bairro Jacaraci, em Caetité, ataques de cães soltos e exigem medidas. 7h49 agora, dá só um tempo, daqui a pouco de volta com outras informações aqui no nosso Jornal da Manhã. Bom dia!

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1: 8:03, 8:03 é o nosso Jornal da Manhã, deixando você, claro, muito bem informado. Muito obrigado pela sua audiência, você que se liga na gente, ouvindo aí, claro, a nossa potente Educador FM, 100,7, Caetité, Bahia, Brasil.
2: Conforme anunciamos no nosso Jornal da Manhã, um bate-papo com Leide Márcia, ela que é do Centro de Reabilitação e Ecoterapia Viver e Superar, em Caetité, e também com a terapeuta ocupacional Renata Becantini. Elas estarão tratando aqui de assuntos importantes para todos nós aqui na nossa região, sobretudo a necessidade de conhecimento e utilização da terapia ocupacional. Iniciando aqui o nosso bate-papo com já a parceira aqui da nossa rádio educadora, Leide Márcia, do Centro de Reabilitação e Ecoterapia Viver e Superar. Bom dia, Leide.
3: Bom dia, Silvano. Bom dia, Paulo. Bom dia, Leide. E aos ouvintes, né, da educadora. Mais uma vez, né, Silvano, aqui, sim, contando com a sua colaboração aqui sempre, na verdade. E hoje a gente traz aqui essa grande novidade, né, não só para o município de Caetité, mas para a região. A gente sabe que esse profissional está com uma demanda bem grande, né? E ter essa oportunidade de ter dentro do nosso centro, né, de ecoterapia, eu acho que é muito valioso para a gente, enquanto instituição, enquanto futura também, né, terapeuta ocupacional, porque a gente vem há 4 anos correndo atrás disso, e ter hoje o profissional aqui junto com a gente, isso é muito importante. Então, eu venho mais uma vez, né, falar para, não só para Caetité, a gente já vinha trabalhando, né, há 8 anos dentro da instituição. A gente sabe o quanto que as famílias procuram por esse profissional, a gente sabe o quanto que está difícil. E agradecer, Renata, né, por aceitar essa parceria com a gente lá no Centro de Reabilitação. E também a Unicesumar, né, a faculdade com a qual eu estudo, também a gente tem essa parceria hoje. A instituição nossa, que é a ecoterapia, tem essa parceria com a Unicesumar, justamente para que ela pudesse vir a ser a nossa preceptora. Então, eu estou aqui hoje para agradecer a ela, principalmente, por estar junto conosco nesse momento, né, finalizando a nossa graduação, e em nome das famílias que estão assistidas pelo projeto também, que eu acho que a gente só tem a somar, mais uma vez, né, com essa parceria, que eu acho que tem tudo para dar certo.
2: Perfeito. Então, cumprimentando também Renata Becantini, terapeuta ocupacional. Satisfação, Renata, receber aqui na nossa Rádio Educadora. Bom dia.
4: Bom dia. É, será um prazer poder ajudar, né, nesse novo projeto, junto com a parceria da Unicesumar. Né, quanto mais portas vão se abrindo, mais experiências novas vão chegando aqui nas cidades também. E será um prazer poder colaborar com vocês também.
2: Para as pessoas poderem ter a ideia da importância que é realmente a terapia ocupacional, eu gostaria que você pudesse falar sobre essa área que é necessária, que nós precisamos ter conhecimento e utilizar dela quando necessário for, o que de fato é mesmo terapia ocupacional, Renata?
4: Essa é uma profissão, hoje em dia, ela está se expandindo, né? É, muita gente ainda não conhece ela justamente porque ela é conhecida mais em cidades grandes. Mas ela é uma profissão da área da saúde que tem como sua principal função deixar o indivíduo cada vez mais independente nas suas funções do dia a dia. Então, a gente não trabalha só no diagnóstico do indivíduo, a gente trabalha na pessoa, para que ele consiga fazer os sonhos dele, consiga fazer as atividades do dia a dia mais, de uma forma mais independente, né? Consiga dar mais qualidade de vida, promover maior autonomia e participação social.
2: Aqui, se tratando do Centro de Reabilitação e também de Ecoterapia Viver e Superar em Caetité, tem um público mais infantil, um público mais jovem, de adolescentes, enfim, a terapia ocupacional, que você está nessa parceria também com o Centro de Reabilitação, é algo que é dedicado só ao público infantil? Tem a área também que pode atuar com adultos? Como é essa forma que você pode ter, assim, de atuação aqui, assim, de uma certa forma, os profissionais dessa área?
4: Então, com a parceria lá com o projeto, o público, o maior público, né, da terapia ocupacional é o infantil, mas a gente não deixa de atender quem chegar. Porque a gente não trabalha na pessoa, a gente trabalha quais são os objetivos que eles trazem. Né? A gente não trabalha no diagnóstico, na verdade, que eu tinha falado, perdão. Então, nós atendemos desde a primeira infância até a terceira idade, promovendo maior qualidade de vida, que nem eu tinha te falado. E, ao mesmo tempo que nós estamos estimulando na ecoterapia, nós também vamos fazer intervenções baseadas na integração sensorial de AIRES, né? Porque é uma intervenção que necessita de uma certificação internacional para conseguir ter um tratamento bem adequado, né? E após eu terminar o curso latino-americano de integração sensorial, eu vou poder fazer melhores intervenções, né? Agora sim, que a gente tem todos os certificados em dia, nós poderemos priorizar ainda mais o desenvolvimento de cada pessoa. Então, a gente vai realizar atendimentos desde a primeira infância até a terceira idade.
2: É, que bom. É uma amplitude aí nesse sentido de atendimentos a pessoas de todas as idades. Com referência, Renata, à questão do atendimento, neste caso, nós sabemos que o público alvo aí do Centro de Reabilitação de Ecoterapia Viver e Superar de Caetité tem ali seu público, pessoas com deficiência. Uhum. A terapia ocupacional pode atender também quem não tenha deficiência?
4: Claro, justamente porque, conforme eu tinha falado anteriormente, nós não trabalhamos no diagnóstico, nós trabalhamos na dificuldade que a pessoa tem. Então, independente se ela tem algum diagnóstico fechado ou não, a demanda que ela trouxer para a gente, nós vamos conseguir que ela fique mais independente, ajudar com que ela perca a dificuldade de realizar determinada tarefa.
2: Tem aquele ditado, prevenir é melhor que remediar.
4: Exatamente.
2: E aqui, nesse sentido, também, necessariamente, a pessoa não precisa ter um problema para poder procurar terapia ocupacional. Pode ser uma forma também de prevenir, levando em consideração, às vezes, é pela idade, pelo diagnóstico, pelo viver de cada um ali, poderá ter essa possibilidade também dessa prevenção.
4: Com certeza. Vamos priorizar, dar mais qualidade de vida para essa pessoa, né? Melhorando a saúde mental dela, melhorando a saúde física e promovendo a maior qualidade de vida, conforme eu havia falado.
3: Quando você fala, Silvano, só para não cortar...
2: Sim, Leide.
5: Com relação à questão mesmo, né? De ter a deficiência ou não ter a deficiência.

0: talvez esse excesso de cobrança, né, desse trabalhador também. Então, assim, como ela falou, o terapeuta ocupacional, ele não precisa estar necessariamente dentro de um consultório ou dentro de uma instituição. Ele pode estar em outros ambientes, que eu acho que Renata vai falar até sobre isso, porque as pessoas acabam, Silvano, como a gente falou, a ecoterapia mesmo, pensa que é só para pessoas que têm a deficiência, que precisa estar com aquele diagnóstico fechado. Mas o cavalo, ele vai trabalhar outras dimensões com a pessoa, com o corpo, que de repente não tem. Eu não preciso estar ali com aquele diagnóstico dele fechado, entendeu? Assim é o terapeuta ocupacional. Então a gente precisa falar mais sobre isso para que a gente não fique engessada naquela situação onde que o profissional ele só pode aqui, né? E aí a gente acaba que muitas pessoas não chegam a esse conhecimento, às vezes procura por um tratamento que de repente não é o momento dele estar ali naquele consultório. De repente, é uma criança que precisa trabalhar essa base dele, que é justamente o que você falou da integração sensorial. E aí é onde a gente perde, né? De repente, de desenvolver esse indivíduo no completo, como um todo, e tipo, como se fosse uma escadinha, né? Criando esses degraus aos poucos. Então, é por isso que a gente vem aqui hoje falar, para que as pessoas procurem saber realmente quem é o profissional, né? Qual o profissional que você está levando seu filho, porque eu acho que se a família não entende disso. Aí fica difícil dele procurar o tratamento, né? Então a gente precisa falar mais sobre essas questões quando a gente fala de reabilitação, né?
1: Importante colocação aí de Lady Márcia e a terapeuta Renata Bercantini, então, aqui conosco nesse bate-papo. Realmente tem sentido o que Lady fala, levando em consideração a necessidade da terapia ocupacional, né, Renata?
2: Sim, com certeza. E muitas vezes chegam muitas demandas para nós. Que a dificuldade não está no consultório, a dificuldade não está, na casa do indivíduo. Mas, às vezes, acontece da gente ter que fazer umas intervenções na escola da criança. Ou então, pode chegar um adulto, está com uma dificuldade de postura, não está conseguindo exercer a atividade devido a algum acidente. Nós vamos adaptar a forma que ele está, que ele trabalha, né? Para ele não deixar de cumprir suas obrigações. Então, nós trabalhamos em todas as áreas, na ergonomia, né? Nas empresas, trabalhamos em escola, trabalhamos até em socioeducativos, né? Vários setores nós conseguimos trabalhar. A gente não fica preso somente em clínica, clínica, clínica. Então, a gente pega qual que está sendo o objetivo da criança no momento, analisa o contexto inteiro dela para ver aonde deve ser a intervenção de fato.
1: Nós estamos num bate-papo aqui com Renata Bercantini, terapeuta ocupacional, também com a participação de Lady Márcia, do Centro de Reabilitação e Ecoterapia Viver e Superar, em Caetité. Nós temos agora, Renata, a NR1, a obrigatoriedade das empresas de incluir aí a questão do pensamento dos riscos psicossociais no programa de gerenciamento de riscos, a questão da saúde mental, e percebemos aí que a terapia ocupacional é algo importante também nesse sentido. Essa parceria pode ter nas empresas, como você disse, pessoas que podem ficar o dia todo, semana, anos, trabalhando com uma determinada postura, uma determinada forma de agir, que ao fim, chega o momento da aposentadoria, às vezes pode ter ali também uma sequela da condição como estava no seu trabalho, o olhar de uma terapeuta ocupacional, o olhar de um profissional, nesse sentido, é um olhar diferente que já percebe de imediato que poderá corrigir a tempo e fazer com que os colaboradores daquela empresa possam ter um desempenho até melhor nas suas atividades. Porque realmente é ruim alguém trabalhar sentindo dores, incômodos, às vezes por algo que poderia ter sido evitado anos anteriores, né? E que ainda pode ter tempo de recuperá-lo e ter uma eficiência melhor, uma saúde melhor também.
2: Não, principalmente agora que entrou esse boom do NR1, né? Nós temos que analisar várias coisas, né? Às vezes a pessoa pode entrar, né? Se ficar desregulada por causa do excesso de trabalho, a sobrecarga no serviço. Às vezes pode ser devido à forma que ela está sentada, né? Que pode estar causando uma lesão aí na coluna. Então a gente tem que analisar o contexto inteiro. A gente analisa o ambiente, analisa a saúde.

0: saúde mental da pessoa. Até porque também o ser humano não é uma máquina, né? Então nós também temos que nos priorizar, priorizar a nossa saúde física, a nossa saúde mental, para que a gente consiga desempenhar uma atividade boa, né? Bem completa. E não deixando de lado, não ficar priorizando somente o trabalho e esquecer da pessoa. Muita gente está acontecendo isso, que por isso que deu esse boom aí de muita gente ficar afastada no serviço, né? Que ficava lá, falando, não, tem que trabalhar, tem que trabalhar, tem que trabalhar, mas aí a pessoa esquecia de si. Então, isso é uma coisa que a gente faz muito nas empresas. Damos cursos nas empresas para que eles consigam não deixar o autocuidado de lado, que é fundamental. Para você conseguir trabalhar, você tem que estar com seu autocuidado em dia.
1: E, nesse sentido, a gente pode imaginar, quer dizer, o trabalho que o terapeuta ocupacional desenvolve já evita exatamente esse problema que pode depois gerar um problema psicológico, né? Baixa produtividade, dificuldade de viver pós-trabalho, período da aposentadoria, ou seja, é algo que já é necessário mesmo ter esse pensamento. E por isso, se for perguntar onde o terapeuta ocupacional pode trabalhar, a gente já percebeu aí que em vários lugares tem essa necessidade aí desse profissional.
0: Sim, tanto que nós trabalhamos, né, como eu já tinha te falado, sistema prisionais, escolas, domicílio, hospitais, centro-dias, várias áreas ao mesmo tempo, que não foca somente na área da saúde, né? Escola, já vai domicílio, já vai prisão, então vai até socioeducativos. Então a gente não prioriza, não é uma área específica como outros profissionais, que só depende de um âmbito. A gente, como estimula em cima do contexto do indivíduo, a gente pode trabalhar em diversas áreas ao mesmo tempo para conseguir o único objetivo.
1: Estamos nesse bate-papo aqui no nosso Jornal da Manhã, nossa rádio educadora FM 100,7 em Caetité, Bahia. As participações de Leide Márcia, do Centro de Reabilitação e Ecoterapia Viver e Superar, de Caetité, e também da terapeuta ocupacional Renata Becantini. Renata, nós como estamos aqui batendo papo com as pessoas da área da saúde mental, quando chega em determinado momento que vão falar sobre os sinais que uma pessoa pode estar apresentando de problemas da saúde mental em si e que há necessidade já de procurar os profissionais da área, nós poderíamos dizer aqui que é importante também que você possa nos ajudar quando as famílias poderão, digamos assim, já identificar e perceber que há necessidade ali de já procurar um profissional da área da terapia ocupacional, o que eu diria não só a família, mas às vezes as escolas, os professores, ao identificar na sala de aula, ali muitos alunos, às vezes professores que passam por várias salas, vários alunos, nos trabalhos, nas empresas, assim, eu gostaria que você pudesse também já dizer aí para nós, assim, qual o momento que a gente já pode identificar que é uma necessidade do profissional da terapia ocupacional.
0: Sempre que o diagnóstico, a autoestima da pessoa estivesse para baixo, né, tudo que é, se algum motivo está interferindo no autocuidado dela, está interferindo na forma que ela está desempenhando as atividades da rotina, aí sim já é hora de procurar uma avaliação terapêutica ocupacional. Né? Porque o nosso objetivo é dar mais qualidade de vida para essa pessoa, fazendo com que ela retorne fique mais ativa na sua rotina e consiga desempenhar as suas atividades de forma mais independente. Fazendo com que, ao mesmo tempo que ela consiga desempenhá-lo, não acabe prejudicando a sua saúde. Então, a gente quer dar justamente uma forma para ela voltar a ter sua autoconfiança e consiga realizar as atividades de uma forma mais tranquila.
1: Importante colocação. É algo mais a complementar, Renata?
0: E da escola, tem, na caso, os professores, familiares veem, né, que o indivíduo está tendo alguma dificuldade para realizar determinada atividade, seja para pegar num lápis, para estar muito hiperativo, correndo o dia inteiro na aula. Isso tudo interfere também no desempenho da escola. Então, isso também são fatores que devem ser procurados por um terapeuta. Porque a gente tem que analisar o que está deixando essa pessoa desregulada. Né? Por que ela não está conseguindo prestar atenção? São fatores ambientais? São fatores contextuais ou são fatores pessoais? Então, a gente tem que analisar a criança, todas, qualquer dificuldade, até na alimentação, se não estiver conseguindo alimentar de nada, meu filho come só biscoito, tudo que envolva uma dificuldade, que envolva a rotina, é hora de procurar um terapeuta.
1: E com o passar do tempo, nós percebemos a necessidade que temos de adequando ao momento, obviamente, e pensamento já num futuro melhor, sabendo como já foi evidente o passado. E percebemos, por exemplo, mudanças que vão surgindo, essa questão aqui referente à NR1, da área da saúde mental, na necessidade das empresas pensarem nesse sentido. Agora, mais recente, percebemos uma necessidade da mudança do sinal sonoro nas escolas, levando em consideração as pessoas PCDs que se sentem incomodadas com aquele barulho da mudança de aula, o início ou fim do turno ali, do momento letivo. E, inclusive, a Câmara Municipal de Caetité aprovou uma mudança para ser utilizado música, para ser como um sinal de início das aulas ou nos intervalos de uma aula para outra e também o fim, obviamente, do turno. E são mudanças que vão surgindo a partir de um momento que identificou, por exemplo, quem é autista se sente bastante incomodado com o barulho e que às vezes dá sustos ali às pessoas conforme a sala que está mais próxima ali do aparelho, da sirene, isso aí poderíamos dizer em outros ambientes também. Então são necessidades que vão surgindo e que nós precisamos nos adequar a isso, como é a questão da terapia ocupacional, que também precisamos pensar, como pensamos na importância dos profissionais da área de saúde mental, outras áreas mais, outros profissionais mais, para que possamos ter uma saúde melhor nessa competitividade que nós temos de trabalho, necessidade às vezes de produção e qualidade do que está produzindo, e precisamos ter também qualidade de vida, Renata Becantini?
0: Sim, e principalmente por isso que a gente, na maioria das vezes, além de realizar o treinamento, a gente adapta a situação. Como você me falou, muita gente tem essa dificuldade com barulho na escola, tem essa questão, a gente utiliza, então, dependendo, prioriza, pede para o pai comprar um abafador de som, para a criança conseguir melhorar essas questões. Então, a gente trabalha com adaptações também, adaptações para que o indivíduo consiga suportar o que está desregulando ele sensorialmente e também com treinamento para que ele consiga se autorregular quando uma coisa já tiver, ele vê que ele está ficando mais desregulado. Então, a gente consegue estimular isso, ensinar para o indivíduo a como ele deve se comportar quando algo tirar do sério.
1: Perfeito. Voltando aqui à Lei de Márcio, então a parceria importante, Lei, fez com que a gente pudesse ter a oportunidade de ter aqui em Caetité esse atendimento de Renata Becantini, terapeuta ocupacional, a partir do momento que o Centro de Reabilitação faz essa parceria com o Unicesumar e vem possibilitar, assim, além do trabalho que melhora do Centro de Reabilitação, também essa oportunidade da gente ter esse bate-papo aqui. Eu gostaria até que você pudesse falar um pouco do centro, Nós sabemos que é algo tão importante aqui para Caetité, que chegou para ficar de fato e que inclusive já está num local, já nos últimos anos, já nesse local adequado para o tipo de serviço que presta a tantas pessoas necessitadas, que necessitam, na verdade, desse trabalho e que aqui percebemos que cada vez mais está melhorando os trabalhos do centro.
2: Silvano, é o que eu sempre falo, para quem chega até a nossa equipe, é que a gente trabalha mesmo com o coração, Desde quando a gente iniciou o projeto, a gente sempre buscou, eu enquanto mãe, também sou mãe atípica, eu sempre busquei e sempre falei que o grande sonho da gente ali é montar realmente um centro de reabilitação onde essas famílias de vulnerabilidade social pudessem ter a disponibilidade do atendimento, porque a gente, enquanto mãe, a gente sabe o quanto que isso é caro, Quem trabalha na área da saúde e quem depende, também sabe o quanto é difícil. Hoje, o terapeuta ocupacional, ele não é acessível para todas as famílias, principalmente a família de vulnerabilidade social. A gente sabe que o custo, desse tratamento, ele é muito... Ele sai, na verdade, do padrão da pessoa que não tem uma renda, acessível. acessível. Então, quando eu falo do projeto, eu penso justamente nessas famílias. Porque eu sei que a família que tem condição, ela vai buscar o terapeuta, né, na capital, em outro lugar. Então, quando eu trouxe Renata para cá, ela já veio ciente da situação do projeto, de como funciona o projeto, porque não adianta eu colocar algo que não é a realidade do nosso projeto, né? Então, ela já veio ciente disso, veio de tão longe, né? Como eu falei para você, mineira, mas de um coração, assim, bem... Né? Pequenininho, que eu digo pequeno no sentido de acolhimento mesmo. Então, eu falo que o projeto de ecoterapia, cada ano eu coloco uma meta dentro do projeto, porque eu acho que quando a gente está ali dentro, a gente tem que ter isso, né? Essa visão de cada vez buscar mais melhorar. Isso eu tenho feito. As parcerias, graças a Deus, ela acontece, né? Dentro da nossa instituição também. Não só referente à situação dos profissionais, mas de pessoas que querem ajudar, que querem ver o projeto crescer. E cada ano eu busco justamente por isso, né? Mas eu entendo que o município hoje tem uma demanda muito grande mesmo. Eu falo do município nosso aqui. A região também, a procura por esse profissional está absurda, justamente por ter direcionado, como ela falou, a gente falou anteriormente, né? Que é a questão do TEA, né? Hoje você pega um relatório médico com... Você vê terapia ocupacional praticamente em todos. Só que aí quando você vai procurar o profissional, ou ele está com a lista, né? Já não tem mais ninguém para poder já inserir dentro desse atendimento, ou se não, você não dispõe. E aí você ter hoje dentro de uma associação, onde a gente presta um serviço para a família de vulnerabilidade social, onde a gente pretende, né? Uma parceria, já existe hoje mais ou menos, não é, tipo assim, é uma conversa já com a prefeitura, né, com o município aqui, porque a gente sabe que também o município procura por esse profissional, a gente sabe que nós temos hoje condição de ter o profissional dentro da nossa instituição, porque a gente tem uma sala, nós fomos contemplados, né, pela BW, com essa sala de integração sensorial. Então, assim, é uma sala muito equipada. Renata esteve lá, ela visitou o nosso espaço, ela viu que o potencial, né, para ela, enquanto profissional hoje, trabalhar ali dentro, ela tem total segurança de fazer o trabalho dela. E a gente tem também, né, o serviço de fisioterapia neuromotora. Ela viu lá a nossa sala de fisioterapia. Então, assim, são equipamentos, Silvano, que a gente tem dentro da instituição, né? E a gente tem o potencial de reabilitação hoje lá dentro da fisioterapia neuromotora, como eu falei. Tem a ecoterapia e a gente tem agora a terapia ocupacional. Então, se a gente somar essas três reabilitações em um paciente que, de repente, está ali na fila do SUS... E a gente tem um convênio firmado com o município hoje, a gente sabe que a gente pode entregar um resultado de excelência para essa família e, de repente, minimizar, né, essa busca pelo serviço nas instituições, nos PSF, que seja, no SUS, né? A gente fala no SUS, eu falo muito do SUS, porque a gente que sabe que quem realmente precisa está ali o tempo todo, né? Então, eu viso muito, né, nessa prioridade desse serviço para a família de vulnerabilidade social mesmo. Você me conhece, você sabe como que é como que a gente desenvolve dentro do projeto. E a minha intenção hoje realmente é trazer a população de Caeté e da região também, né, que precisa desse profissional e saber que a gente hoje aqui no Centro de Ecoterapia, a gente tem o prazer de falar que a gente dispõe não só do profissional, mas de um ambiente adequado que ela possa fazer o serviço dela com excelência.
1: Então, Leide Márcia, do Centro de Reabilitação, fazendo essa colocação aqui a respeito da importância do trabalho de Renata Becantini, terapeuta ocupacional. E você, Renata, mineira, com origens italiana, agora na região de Caetité, veio para ficar?
3: A gente sempre fala que Minas dá certo com Bahia, né? A maioria dos meus amigos são baianos, então, assim, já vim porque eu falei, já tenho bastante amizade lá. Mas sim, sou de BH, formei na UFMG e estou finalizando o curso da Classi, né, o Certificado Latino-Americano de Integração Sensorial. E eu falei assim comigo, gente, já cansei de Minas. Tô aqui minha vida inteira, nascida e criada em Minas, nascida e criada em BH, tô querendo mudar por aí. Aí eu falei, dos estados, vou pro norte de Minas primeiro. Vou ficar um tempo lá, se eu cansar de Minas de verdade, eu vou embora. Peguei, vim pra Bahia, e baiano é igualzinho em Minas. Quando baiano vai pra Minas, não quer sair de Minas. Quando Minas vai pra Bahia, não quer sair de Bahia. Então, por isso que a gente dá certo.
1: Dá certo.
4: E aí, só,
2: Só para puxar aqui rapidão, Silvano. Sim, que diz que todo o mineiro gosta de promoção, né? Ela falou que é. Aí eu falei, já que você gosta, então vamos soltar uma promoção aqui, né? Para os nossos futuros pacientes lá. Porque a gente está com essa... Igual eu falei, a gente está agora com a turma, né? Da Unicesumar para fazer o estágio. Inclusive, um beijo pro pessoal da turma da Unicesumar, que se eu não falar aqui, eles vão puxar minha orelha. E aí...
0: E agora você falou de promoção, então eu tô com uma promoção boa aqui, hein?
2: Aí eu vou passar para ela falar dessa promoção aqui.
0: E tô com uma promoção boa. Sim. Olha e olha, gente, promoção de mineiro é bom. Promoção é igual queijo, hein? Promoção de Minas é sempre bom. Então, ó, vou lançar uma promoção. As 10 primeiras pessoas que ligarem vão receber uma promoção especial de inauguração da ONG, da Terapia Ocupacional na Integração Sensorial. As 10 primeiras pessoas que ligarem vão receber a promoção. O número é...
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1: 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E aqui a parceria também com a educadora Renata, colocamos aqui à disposição. Para a gente é sempre importante os profissionais que atuam aqui na nossa região, que queiram compartilhar, assim como Renata está fazendo, um terapeuta ocupacional, nós estamos à disposição. Nosso interesse é, sobretudo, profissionais que no passado a gente só pensava nas capitais ou as maiores cidades do interior de cada estado, e hoje já chega aqui a nossa região vários profissionais, e aqui nesse momento estamos conversando com Renata Becantini, né, que é terapeuta ocupacional. E por isso que estamos aqui à disposição de outros profissionais também, de áreas diversas, para que a gente possa ter esse bate-papo e que a população saiba quem está atuando, quais os profissionais e de que área estão atuando aqui na nossa região. E agradecemos aqui, Renata, pela contribuição com estas informações para os nossos ouvintes, e estaremos aqui sempre à sua disposição.
0: Eu que agradeço a todos também. Tomara, nosso projeto sempre vai evoluindo cada vez mais, né? Então, estarei sempre à disposição aqui para vos atendê-los, conseguir fazer com que dê mais qualidade de vida para todo mundo consiga evoluir, né? E futuramente, quem sabe, criando novos projetos, né?
1: Perfeito. Leide Márcia, do Centro de Reabilitação e Ecoterapia Viver e Superar, que a parceria possa continuar. E assim, a nossa Rádio Educadora, dessa forma, então, junto, e quando necessário for, Leite, você já sabe, né, a parceria já vem de muito tempo, nós estaremos aqui sempre à disposição.
2: Eu que agradeço, Silvano, você, né, a rádio também, por sempre estar de portas abertas para o nosso projeto, desde o início, como eu te falei, né, ali anteriormente, a gente começar a nossa entrevista aqui. Eu sou muito grata, né, pelo espaço que sempre que a gente... Que eu grito aí, Silvano sempre está à disposição. E é isso, a parceria ela existe, né, desde o início, e eu sou muito, muito grata mesmo. E eu espero, né, que quem esteja escutando, que tiver qualquer dúvida, entre em contato pelo número, né? De repente, queira ajudar o projeto, eu falo sempre, quem quiser ser parceiro, sim, do projeto, né? Conhecer de perto, saber da importância de ter, né, essa parceria também com colaboradores, porque é um projeto social, a gente sabe das despesas que acontecem ali dentro. E é isso. Mais uma vez, obrigada, e qualquer coisa a gente está também à disposição.
1: Perfeito. Então, tivemos as participações de Leide Márcia, do Centro de Reabilitação e Ecoterapia Viver e Superar, de Caetité. Também a participação de Renata Becantini, terapeuta ocupacional, que contribuíram aqui com estas informações no nosso Jornal da Manhã. Daqui a pouco estamos de volta para o nosso Jornal da Manhã.

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1: Atenção para o toque de 5 segundos. 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
1: São 8:50, faltando 10 minutos para as 9 horas, o nosso Jornal da Manhã, trazendo agora informação sobre as inscrições prorrogadas do Censo Agropecuário, onde tem a participação do IBGE, inclusive nesse sentido, e os detalhes, vamos aqui num áudio, exatamente um trabalho do IBGE de divulgação, que chegou também à Secretaria de Desenvolvimento Econômico de Caetité, e o secretário Gilson Fraga compartilhando conosco aqui, para que a gente possa levar estas informações também aos interessados sobre a prorrogação das inscrições do IBGE, do Censo Agropecuário, oportunidades de trabalho temporário, e os detalhes aí destas informações do IBGE.
2: 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O IBGE prorrogou até 9 de julho as inscrições para o processo seletivo do Censo Agropecuário. São 8.238 vagas temporárias em todo o Brasil para candidatos com ensino médio completo. Os salários chegam a R$ 4.000, além de auxílio alimentação, transporte e outros benefícios.

0: A inscrição é feita exclusivamente pela internet no site do IBFC. Não perca essa oportunidade de fazer parte de uma das maiores operações estatísticas do país. Inscreva-se até 9 de julho. Acesse o edital e saiba mais em www.ibfc.org.br.
1: Então, a oportunidade de conhecer melhor o edital, que é um documento importante, antes de fazer sua inscrição, até o dia 9, agora, e você acessa o edital por meio do www.ibfc.org.br e terá aí a oportunidade de saber direitinho sobre esse assunto, inscrições prorrogadas até 9 de julho para esse censo agropecuário do IBGE. Agora, outra informação também importante quanto ao projeto da SOPA, aqui em Caetité, tem SIDA, que vem desenvolvendo esse trabalho, o projeto da Casa da SOPA, e ela tem um recado aqui para os nossos ouvintes da nossa Rádio Educadora, né? Sempre SIDA participando e trazendo aqui essa oportunidade de esclarecimentos e um projeto importante social da Casa da SOPA. SIDA, bom dia.
2: Olá, Silvano. Olá a todos que estão ouvindo a Rádio Educadora FM, né? E a todos que já conhecem o nosso trabalho do projeto da Casa da SOPA. Você que é doador, você que ainda não é doador, vocês sabem a importância que tem este trabalho. Aqui no projeto Casa da SOPA, a gente estava realizando a SOPA toda semana. Houve uma parada, né? Parada essa que foi preciso, por quê? Porque não teve mais doações para que a gente pudesse continuar com o sopão. E agora, vendo a necessidade, muitas famílias nos procurando, né? Crianças nos procurando, tia, cadê a sopa, tia? Faz a sopa, tia. E aquilo ali mexeu com a mente da gente. Então, eu quero fazer um pedido a todos vocês, principalmente os moradores da zona rural, que venha, que tem nos ajudado e que venha ouvir essa minha palavra de hoje e compartilhar com seus familiares para que essa demanda seja ouvida, né? A gente pretende continuar com o sopão, pois vocês sabem que não é fácil hoje. Tem pessoas vivendo momentos difíceis, tem famílias necessitadas vivendo momentos difíceis, depende da nossa ajuda. Então, eu venho pedir a vocês, a partir de quinta-feira dessa semana, a partir do dia 8, né? Deixa eu ver, hoje é 5, não, hoje é 7. 8, 9, dia 9, a partir do dia 9, a gente vai estar voltando com o sopão. E aqui eu gostaria de estar pedindo a vocês uma ajuda para o sopão, né? Ajuda essa que pode ser com chuchu, abóbora, mandioca principalmente, né? Que é algo que rende muito a sopa. E a gente fica muito grata a Deus, porque tem pessoas boas que têm nos ajudado. O ano passado mesmo foi lindo, foi maravilhoso. Quantas pessoas da zona rural nos ofertaram com mandioca, né? E abóbora e cheiro verde, né? Para nossa sopa aqui do projeto. Pessoal, atendemos 246 famílias cadastradas e mais ou menos umas 100 famílias que ainda não estão no cadastro. Então, eu tô aqui pedindo a vocês, vocês que têm roupas usadas, sapatos usados, calçados, né? Roupas de frio, nos procure. Procure uma forma de entrar em contato conosco, né? O nosso telefone é 998-67-3946. Conto com a ajuda de todos vocês e venha nos ajudar. Talvez você tenha aí joias, bijuterias que não usam mais, onde a gente pode estar vendendo por apenas R$2, R$3. Ali a gente arrecada um bom dinheirinho pro dia da sopa a gente ter como comprar os temperos, entendeu? Então, se você tem aí bijuterias, roupas usadas, o que você tiver aí de usado na sua casa que não serve mais para o seu uso, você queira doar para o projeto Casa da Sopa, estamos de portas abertas para receber vocês. Se não puder vir até a gente, entre em contato conosco que a gente vai até vocês, viu? Aguardamos a todos e desde já eu agradeço. Agradeço de coração cada um que tem nos ajudado e que vai nos ajudar.
1: Então tivemos a participação de Cida, ela que desenvolve esse trabalho em Caetité, projeto Casa da Sopa, e claro, a oportunidade das pessoas poderem ajudar. Então, mais uma vez, repetindo aqui, o telefone, o WhatsApp de Cida, as pessoas que nos ouvem, que queira contribuir. Aliás, já tem gente aqui, Cida, que já entrou em contato com a nossa rádio educadora, já estão passando o seu contato aí para que você possa ter essa comunicação aí com as pessoas que já estão entrando em contato aqui. Mas nós vamos repetir aqui o WhatsApp de Cida, o DDD é o 77 98 67 3946 98 67 3946. Quem for ligar, evidente, já digita o 9 e antes, né? Então já estamos colocando aqui para facilitar para aqueles que queiram já salvar aí com o WhatsApp de Cida, do projeto Casa da Sopa, né, que puder ajudar, como ela disse aí. Amanhã, dia 9, já terá início aí servindo a sopa, a partir do momento que crianças já pedindo, né, para voltar com o projeto, e as pessoas quiserem ajudar, então entrar em contato com Cida pelo WhatsApp 98 67 39 46 98 67 39 46. É o nosso Jornal da Manhã, aqui por meio da educadora, agora trazendo a informação sobre as inscrições da rede estadual de ensino, as escolas estaduais, inscrições para os cursos técnicos. Nós temos a oportunidade de inscrições abertas para curso técnico gratuito da rede estadual da Bahia. Então, a Secretaria de Educação do Estado já disponibilizando aí a oportunidade das pessoas poderem fazer essa inscrição. São cursos técnicos gratuitos para quem já concluiu o ensino médio, tendo a oportunidade das pessoas conhecerem melhor, acessando aí o site da Secretaria de Educação do Estado da Bahia. Pode colocar lá no Google, né? Secretaria de Educação da Bahia, você chegará aí ao portal e conhecerá melhor sobre esse assunto. É uma excelente oportunidade para adquirir uma formação profissional de qualidade, ampliar as possibilidades de isenção aí de inserir, né, no mercado de trabalho e investir no seu futuro. Aqui, se tratando de Caetité, nós temos cursos no CEBTEC, antigo CETEP, né? Temos curso oferecido também no SECPAG de Maniaçu, técnico em agroecologia no noturno para o SECPAG de Maniaçu. Então, inscrições até o dia 14 de julho. Até o dia 14 de julho. Então, pode buscar essas informações aí na Secretaria de Educação do Estado da Bahia para as inscrições que estão abertas para curso técnico gratuito, 100% gratuito, da rede estadual do Estado. 9 horas, assim estamos encerrando o nosso Jornal da Manhã, que estará de volta amanhã às 7 da manhã, durante essa semana, até a próxima quinta, das 7 às 9, o nosso Jornal da Manhã. Agora, na sequência, o Show do Rádio Pedro Silva, com o Show da Manhã até meio-dia. Meio-dia estaremos de volta para apresentar o programa informativo. Até lá.
3: E assim vamos nós. Mandar um forte abraço a Isabel Costureira, ela que é ouvinte fiel aqui do nosso Jornal da Manhã, ouvinte fiel da nossa Educadora FM. Muito obrigado, Isabel Costureira, pela audiência, aí ouvindo o nosso Jornal da Manhã. Bom dia. Forte abraço a todos e novo encontro marcado para amanhã, aqui na nossa potente Educadora FM 100,7, Caetité, Bahia, Brasil. Na sequência, Pedro Silva, o categoria que chega para comandar muito bem o show da manhã, com muita música, muito dinamismo, né? Muita diversidade musical, informação também com muita credibilidade, né? É o papel e a postura e a conduta do show da manhã, aqui através do da nossa potente Educadora FM. Forte abraço e até amanhã, se Deus quiser. Bom dia.
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beleza, meu Brasil? Bom dia, salve, salve, sintonia. E aí, tudo bem? Por aqui sou 94. Muito bom dia pra você que faz a nossa audiência. Ô, galera massa, chegamos, hein? Chegamos com tudo. Hoje é quarta-feira, hoje é o dia 8 de julho de 2026. Quarta-feira de sol na cidade mais agradável da Bahia. E a partir de agora, depois de termos acompanhado o Jornal da Manhã, com Paulão, locutor, o gigante da informação, e Silvano Silva, a partir de agora, claro, assumindo aqui o comando da nave. Eu sou Pedro Silva, show do rádio, e a partir desse momento, controlando os botões aqui da ZYV560, Educador FM 100,7, presente.

0: pela audiência. 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
0: 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Tá valendo? Every time you go away, Paul Young, na programação Show 96, bom dia!

Informação show com esse som bacana, bom demais da conta, hein? Por anda ou por onde você anda, é isso aí. Por onde você anda ou por onde anda você, tanto faz. A ordem aqui, não importa o resultado final do questionamento, né, show? São 9h31, além de Detonautas, rolando também o som de Ed Grant. YouTube, Super Bonovox da Irlanda pro mundo inteiro, né? Salve, salve, numa boa. Papas da Língua, RPM e Paul Young com aquela música bacana que muita gente viajou aí, matando aquela saudade gostosa, aquela saudade matadeira, né? Every Time You Go Away, isso aí, super som de Paul Young, abrindo bem o nosso show de hoje. 9h31 ou simplesmente 9h10. Deixa eu mandar um alôzão aqui pro meu querido ouvinte, Nenego Pinturas. Ô, Nenego, aliás, além dele, mandar um alô pra essa galera toda aí, ó. Bom dia, Pedrão, tudo bem? Boa quarta geral pra galera toda que tá curtindo o programa aí. Manda um alô aí, viu, Pedrão, pra essa turma da Pintura, em nome de Denego Pinturas, Júlio William, André, Wesley, Bruno Natan e os demais pintores da cidade com essa linda profissão. Manda um som à escolha da produção aí, tá? E tamo na escuta. Ô, Denego, a você e toda a equipe aí, aquele abraço, beleza? Acabamos de curtir uma sequência super legal, mas daqui a pouco, logo após o break, a gente vem com mais uma sequência musical e a gente oferece pra vocês aí da pintura. E vocês são profissionais super dedicados e tem um reconhecimento de toda a população, né, gente? Afinal de contas, vocês dão aquele toque final, né? Vocês dão vida, vocês dão alegria, vocês dão cores às edificações das nossas cidades. Então, os pintores têm, assim, essa percepção e essa capacidade de colocar, né, o seu talento na arte final de uma obra. Maravilha! Obrigado, viu, Nenê? Com você e toda a equipe aí, ó. Primeiro por essa colaboração super bacana que vocês dão aí para as nossas cidades, né? Tô falando só de Castanhão, nós estamos falando aqui para mais de 60 cidades através das ondas diretas. Não tô nem levando em consideração aqui através da internet, porque aí é sem fronteiras. Então, falando para, ó, centenas de cidades, né? Maravilha. E também por estarem acompanhando a nossa programação. A gente fica super feliz e muito grato. Valeu? São 9h32. Deu pulinho no digital ali. 9h33 então, né, show? É isso aí. 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

0: 9:41.
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vivo, tá rolando aqui na Educador o nosso show, né? Até o meio-dia. Ô, gente, olha, domingo nós sofremos uma, pelo menos a grande maioria dos torcedores sofreu, né? Uma decepção muito grande com a eliminação do Brasil aí da Copa do Mundo de 2026. É, muitas pessoas também já estavam, de certa forma, com o pé atrás, porque talvez não colocassem tanta fé ou não acreditassem muito na seleção, estão torcendo, mas mantendo ali um certo equilíbrio, né? Tipo assim, se perder, para mim não vai ser surpresa. Então, muita gente se enquadrou nesse perfil de torcedor aí. Então, amanheceu na segunda-feira, tocando a sua vida de boa, entendendo que o Brasil talvez não estivesse preparado para avançar aí na Copa do Mundo. E aí, perdeu porque houve o mérito da Noruega, etc e tal. Então, são várias as situações. Agora imagine como é interessante essa questão do vencer, né? Se a seleção tivesse passado para as quartas de final, nossa senhora, não só nós torcedores, mas os próprios jogadores, estariam, olha, um negócio de louco, né? Assim, mas o Brasil perdeu. E aí é como se jogasse tudo pro alto, né? É como se não tivesse valido nada. Eu não gosto muito dessa ideia, eu procuro, de certa forma, tentar entender e valorizar algumas coisas que a gente precisa, né, valorizar, que a gente precisa tomar como experiência, né? A gente não pode colocar como se tudo tivesse sido perdido, não. Acho que não é por aí, né? A gente não pode ser extremista. Quer dizer, na hora que tá ganhando é uma maravilha, a seleção, todo mundo torcendo. Na hora que perde, aí... Só para vocês terem uma ideia, ó, a delegação da seleção desembarca no Rio com apenas um jogador após a eliminação da Copa. Eu penso que isso é um mau sinal, sabe? Eu penso que a CBF, todo o pessoal que monta a estrutura, deveria ter mais cuidado com essa questão da imagem. Porque quando você, ainda que, mas os jogadores têm a liberdade, o livre-arbítrio para poder irem para onde eles quiserem, estão de férias e tal, mas gente, de todos os convocados, apenas um retornou, demonstra que é como se não tivesse acontecido a Copa para o Brasil. É como se...

0: só valer se ganhar, né? Porque isso demonstra também uma fragmentação muito rápida. E isso, no meu entendimento, interfere, inclusive, no início da formação para a próxima Copa. Eu acho que ganhando estamos juntos, perdendo estamos juntos também, e vamos, né, tocar a bola para frente e tal. Enfim, eu penso desse jeito. Eu, né, respeito quem pensa diferente, mas eu não concordo com isso aqui. Olha, Danilo, só Danilo, né? Retorna com a comitiva da CBF e opta por não conversar com a imprensa. O coordenador executivo da CBF, Rodrigo Caetano, fala da permanência de Ancelotti. Então, Ancelotti vai permanecer. E também não entendo por que o Ancelotti vai, já que houve essa decepção nas oitavas, aí você paga 4 milhões e meio de reais por mês para um técnico, aí sob a justificativa de que agora sim ele vai montar a estrutura dele, enfim. Mas é muito dinheiro e o Ancelotti, ele não mostrou a que veio. Houve alguns aspectos positivos, sim, tomando-se por base o elenco ou os talentos individuais, né? Mas o técnico, com as mudanças dele, não vi assim eficiência, não. E aí, o técnico foi mantido, né? Interessante, né? No futebol brasileiro, por muito menos, um técnico é demitido, né? Já aconteceu, inclusive, de o técnico vir numa escalada de vitórias e aí, de repente, ser surpreendido com a carta de demissão. Poxa, mas estava indo tão bem, o que foi que aconteceu? De repente, né? Na avaliação dos dirigentes do clube, não estava dentro daquilo que esperavam e acaba demitindo. E, no entanto, o Ancelotti perde a Copa, né? Quer dizer, nas oitavas de final. E ele foi... Se teve alguém que saiu na moral, digamos, na CBF, foi o Ancelotti, que, né, já tem um contrato renovado até 2030. Então vamos lá, olha só, a delegação da Seleção Brasileira desembarcou no Rio de Janeiro na madrugada de hoje, após a eliminação da Copa do Mundo, com um cenário incomum. Entre os 26 jogadores convocados, apenas Danilo estava no voo fretado da CBF. Eu penso que é uma questão até de respeito para com o torcedor, né? Vamos voltar, gente, não dá para voltar os 26, não? Vai, faça um esforço aí, a CBF tinha que contactar com cada um, vamos lá, vamos voltar para elevar o moral do torcedor, para não ficar parecendo que a gente não tem compromisso nenhum. O fato de retornar ao Brasil, retornar à pátria amada, é um indicativo de respeito a esse patriotismo, a esse torcedor, né? A ideia que passa, pelo menos na minha interpretação aqui, é de que eles não estão nem aí. Ficaram lá curtindo as férias nos Estados Unidos, de lá vão para a Europa, tipo assim, perdemos, nossa vida está ganha. Eles, no meu entendimento, passam essa mensagem. E isso afasta ainda mais o torcedor desse interesse em manter uma seleção dessas, assim, numa expectativa de futuro desempenho positivo, né? Mas é lamentável isso aqui, é patético, né? O voo foi disponibilizado pela CBF e era opcional para os jogadores. Apenas Danilo optou por retornar. Durante o desembarque, os jornalistas presentes foram informados que Danilo deixaria o aeroporto pelo Salão Nobre. O jogador, porém, mudou de ideia e deixou o local pela saída principal. Ele optou por não falar com a imprensa. Rodrigo Caetano, coordenador executivo, e Juan, coordenador técnico da seleção, também desembarcaram junto com a delegação. Então tá aí, ó. Quer dizer, o único jogador que veio, que retornou à base, ainda assim não falou com a imprensa. Tudo isso eu considero, enfim, inadequado. Não custa nada. Eu penso que a gente não tem que falar com o torcedor ou com a imprensa só quando está vencendo, não. Não é que você vai ficar ali justificando o tempo todo, mas em respeito, olha, gente, olha, infelizmente não deu, tá? Estamos aqui de cabeça erguida. Isso passa uma condição de moral, de seriedade, né? Não estou falando da moral, estou falando do moral. O moral, né? Essa firmeza, esse respeito, enfim. E aí, se não fala, tudo bem que eles devem estar estressados, aquela questão toda. Ele, né, que só voltou um. Mas eu penso que deveria falar. E a própria CBF deveria ter também uma equipe para dar esse suporte. Para dizer, ó, vamos encarar. Não era o que nós gostaríamos, mas é isso, né? É isso. A gente sempre defende essa ideia. Quando a gente vai para o campo político, por exemplo, eu sempre defendi a ideia o seguinte. Ah, você é prefeito de uma cidade? Você não tem que falar com a população só quando as coisas estão boas, quando você vai inaugurar uma obra, quando vai convidar para inaugurar uma obra, quando receber alguma coisa. Você tem que falar nos momentos difíceis também, né? Você tem que compartilhar com o seu munícipe das dificuldades, porque em compartilhando com o munícipe dessas dificuldades, ele também vai ser capaz de entender. Porque às vezes as pessoas fazem um julgamento preconceituoso. O que é um julgamento preconceituoso? É um julgamento prévio, né? Um conceito prévio daquilo que você às vezes desconhece. Então, quando uma autoridade fala, estou falando do prefeito, do governador, etc. e tal, quando fala com a população, olha, gente, o momento agora é assim, estamos passando por uma dificuldade. Gostaríamos de contar com a compreensão, explicar, abrir realmente a transparência. As pessoas entendem. Agora, geralmente no Brasil tem essa coisa. As autoridades só gostam de falar para a população quando eles trazem algo de estrondoso, de espetacular, de mirabolante, para poder fazer, né, essa relação estreita com a população. E aí, quando a coisa está difícil, fogem, né, se escondem, enfim. E aí a população, ó, acaba falando mal mesmo, porque, poxa, às vezes está julgando a pessoa ali, nem aquele gestor, de repente está passando por uma dificuldade também. Mas se ele não compartilha, as pessoas não sabem disso. Então, de pessoa que está prejudicada por uma situação ruim, ela acaba sendo mais prejudicada ainda pelo julgamento equivocado, né, do público. Então, dialogar é sempre importante, comunicação é sempre importante, independentemente do conteúdo, independentemente do momento. A coisa tá boa? Venha falar que tá boa, fala que tá boa, fala que tá bacana, compartilha, tal, tal. Tá ruim? Chama as pessoas para ajudarem nesse fortalecimento do emocional. Então, é isso aí. O Danilo, voltando pro futebol agora, ele voltou, mas não quis falar com a imprensa. Então, é como se a seleção não tivesse que prestar esclarecimentos ao público, né? Mais de 200 milhões de brasileiros torcendo, e aí, de repente, o voo da seleção retorna com apenas um jogador a bordo, ao lado da delegação, né? E esse jogador que retornou se nega a conversar, ou pedir desculpas que fosse, ou pedir a compreensão, ou agradecer, principalmente, né? Agradecer, olha, a gente quer, acima de tudo, agradecer. Entendemos que não tivemos como corresponder, gostaríamos de ter correspondido, mas não conseguimos. Mas, acima de tudo, gratidão pelas manifestações que vocês fizeram, pelas correntes positivas que vocês emanaram, por tudo que de bonito aconteceu pela torcida brasileira, né? Mas não, falta com respeito com esse torcedor. E aí é mais uma bola fora, né? É mais um gol perdido, digamos assim, ou mais um pênalti perdido. São 10h04, muito bom dia para você que faz a nossa audiência show.
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0: É isso aí, vamos lá. Deixa eu mandar uma alusão aqui, gente, para um cara muito bacana que tá ouvindo o programa, sempre ouve, né? Meu grande amigo Djalma, irmão da nossa querida Jéssica. Grande Djalma, tudo bem, meu querido? Salve, salve. Djalma, ele é um motorista, antes de mais nada, é um cara espetacular. 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Isso é bom também. Porque, veja bem, se ele vai levando alguém ou vai buscar alguém, está na companhia de alguém, tudo isso tem que ser observado, né? A pessoa tem que ser discreta, de repente não pode ficar perguntando demais. Conversar, sim, dialogar, até porque a viagem fica menos tensa, fica uma viagem menos cansativa quando você tem uma boa conversa, quando tem alguém para um bom papo, né? Mas também essa pessoa, sabendo, percebendo que quem ele está transportando quer descansar ou quer ficar, também já age por essa percepção. Então é esse feeling aí que o nosso amigo Djalma atua. E é assim que é bacana, né, Djalma? Então tem que conhecer para saber como agir. 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Isso conta e conta muito, né? Porque às vezes tem um motorista que... Ei, ô, meu irmão, dá um tempo aí, eu quero descansar um pouquinho. Assim, tem. Às vezes o cara dirige bem pra caramba, mas é um tagarela daqueles que deixa a gente assim, desassossegado. E tem também aqueles que são silenciosos por demais da conta. Então você tem que perceber o time, que às vezes a pessoa também... A pessoa que está ali no carona, né? O passageiro quer conversar um pouco, então é preciso que você converse de forma educada, de forma civilizada. Então é isso aí. Conhecendo esse time aí, aí a pessoa age como nosso amigo Djalma, profissional de mão cheia. Um abraço, viu, Djalma? Logo, logo o pessoal vai contactar aí para você realizar esse serviço aí, até porque profissional, hoje em dia, em todas as áreas, né, gente? Vocês estão percebendo isso? A dificuldade que tem de encontrar bons profissionais em todas as áreas, né? Está havendo uma competitividade, uma disputa muito grande da demanda, né? Da demanda pelo serviço e não a oferta. A verdade é essa. Como via de regra essa minha fala aqui, pode ter certeza disso. Então, você que está precisando de um motorista bom, de mão cheia, aí é o nosso amigo Djalma, viu? 10h08, muito bom dia para você que faz a nossa audiência show. E a galera com a gente, bom dia, salve, salve, sintonia.
2: Bom dia, Pedro Silva, tudo bem? Aqui é Carmen de Iaporã, fazer almoço qualquer uma de Eduardo Costa.
0: Eduardo Costa, tá certo.
2: Uma boa quarta-feira para você, Pedro.
0: Muito Deus obrigado, te abençoe. Amém, que Deus te abençoe também. Minha amiga Carmen tá aí em Iaporã, Bahia, acompanhando a nossa programação. Quem mais tá com a gente? Bom dia.
3: Oi, Pedro, bom dia. É Cleuci aqui de Guarulhos, São Paulo.
0: Oi, Cleuci.
3: Passando para desejar um ótimo dia para todos vocês, da educadora. Para meus familiares na Cabeça do Veado, minha mãe Adileus e meu pai Lauro, meus irmãos, todos os meus tios e tias. E ofereça a próxima música da programação para todos eles, tá?
0: Tá certo.
3: Fica com Deus, Pedro. Amém. Tenha um excelente dia.
0: Amém,
3: beijos.
0: Minha querida. Beijo, Cleuci. Tá lá em Guarulhos curtindo a nossa programação. Tudo certinho por aí, né, Cleuci? Valeu, salve, salve, numa boa. Beijo para você, viu? Valdique Souza, de Cerquinha, Iaporã, Bahia, tá com a gente também. Valeu, Valdique. Mandando alusão para a família lá na Cerquinha, né? Para todos os ouvintes da nossa programação show. A Maria Clara da Fazenda Poções, também em Iaporã. Iaporã, audiência estrondosa, que maravilha, né? Mandando alô para a família e oferecendo a música com Natanzinho Lima. Pode ser qualquer uma, viu, Pedro? Só para curtir. Qualquer uma, só para curtir. Tá certo, então, Maria Clara. Forte abraço para você. Obrigado por estar com a gente, viu? Oi, Pedro, bom dia. Sou... Céu, né? Céu de São Miguel, Santa Luzia. É isso aí. Céu, tudo bem? Gostaria de ouvir Igor Ferrari, só para curtir. Igor Ferrari é a música que o Caio Vinícius pediu ontem. Meu amigo Pedro Silva, toca pra minha música aí, só a botadinha. Foi isso mesmo? Grande Caio Vinícius. Pois é, a Céu lá de São Miguel tá com a gente aqui, pedindo o som de Igor Ferrari. Beleza? Mas agora, sabe quem vem? Vem Marcos Ibelucci com Porto Inseguro.

Ferrari aqui na programação. Show! Só uma botadinha. 10h23, muito bom dia pra você que faz a nossa audiência. Show, além do Igor Ferrari, passando por aqui também João Bosco e Vinícius e Gustavo Lima. 24 horas. Diego Vitor Hugo, moça pra casar. Fred Fabrício, você não deixa. E ainda destacamos Marcos e Belucci, Porto Inseguro. Por aqui são 10h24, muito bom dia pra você que faz a nossa audiência ao vivo na Educadora 100,7, presente no seu coração. 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

0: 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São 10h29, muito bom dia para você que faz a nossa audiência ao vivo aqui na Educadora 100,7, presente no seu coração. Ontem nós recebemos aqui o pessoal da Cressol, né? E olha, foram vários os questionamentos e depois que o pessoal foi embora também, o pessoal continuou perguntando aqui. Tanto que a gente encaminhou as demandas lá pra galera responder, né? 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Mas ali é grande na forma de querer realizar e de sonhar de cada pessoa. Então a gente respeita, inclusive, isso. 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Porque isso depende de cada um que está sonhando. Então você não pode subestimar um sonho, né? 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Aquilo ali é o sonho da pessoa. Às vezes o que é pequeno para você, para ela é algo gigantesco. Então a gente tem que respeitar isso, né? Então a gente não pode mensurar, dizer, o sonho grande, o sonho pequeno. Sonho, sonho é sonho. Se você sonha em ter algo que tem um custo financeiro muito alto, ótimo, maravilha. Mas se a pessoa está ali de forma modesta, de forma humilde, sonhando em ter uma coisinha que ainda está inacessível a ela, respeite isso, porque é um sonho que ela está realizando também. E talvez a realização desse sonho, daquela pessoa que pensa ali com uma coisa humilde, talvez até seja mais importante na vida dela do que a outra pessoa que está sonhando mirabolante e tal, né? 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Mas seja para a pessoa que está ali com algo que é relativamente pequeno no conceito de comparações, né? 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O Brasil de uma vasta extensão territorial, de um povo trabalhador e de um povo que quer sempre vencer por esse trabalho, buscando sempre uma prosperidade bacana, né? E a Cressol tá ali, dando esse suporte na hora. 10h32, gente, olha, ontem nós fizemos um anúncio aqui e deixa eu só atualizar, porque eu falei que vai ter um evento, falei que iria ter, né, um evento no próximo sábado, dia 11 de julho, na comunidade de Escadinha, para o tratamento de saúde do nosso amigo João Paulo, que sofreu um acidente de motocicleta, né? Foi no dia 1º de maio o acidente. A gente já falou do acidente dele aqui, falou do passo a passo que está acontecendo. Ele está sendo submetido a cirurgias, inclusive, recentemente esteve mais uma vez lá em Salvador. Acontece que ontem, depois que a gente falou aqui do evento, a gente foi informado de que houve um cancelamento do evento, viu? Então esse evento não vai mais acontecer. Então estou desfazendo aqui a informação. Ainda disse ontem, falei, puxa vida, eu não tinha essa informação que tinha sido cancelado e acabou divulgando. Você viu que é a audiência do show, né? Ontem eu repercuti muito. Falou assim, Pedro falou do evento, a gente ficou sabendo aqui que esse evento foi cancelado. Aí me chegou a informação e eu estou atualizando aqui para o meu ouvinte, pelo respeito que a gente tem para o convite, passar sempre a informação precisa, né? Então, por isso que o pessoal falou no show, a gente bota fé, é isso. Então, hoje estou informando que o evento que estava programado para acontecer na comunidade da Escadinha, no próximo sábado, dia 11 de julho, esse evento foi cancelado. Talvez, eu conversei ontem com o João Paulo, talvez a família resolva fazer um evento com essa finalidade solidária lá para o mês de outubro. Não é certo ainda e, portanto, não se tem data, não tem nada. E eu disse a ele, coloquei à disposição, falou, João, qualquer decisão que vocês tomarem aí, pode contar com a gente na divulgação, que a gente divulga o evento numa boa. Então, vamos aguardar para ver. Se a família decidir que vai fazer um evento solidário para ajudar no tratamento do João, a gente divulga aqui e de forma bastante ampla para que seja casa cheia. Mas estamos informando que esse evento que estava marcado para sábado agora não mais existirá, não mais será realizado. Certo? 10h34, daqui a pouco a gente volta, segura aí, viu?
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E vamos nós abraçando você e desejando tudo de bom. Deixa eu mandar um alusão aqui pra meu amigo Rubervaldo. É irmão do nosso querido Djalma, de quem a gente falava há pouco aqui, né? O Rubervaldo tá ligado na programação também. A audiência bem significativa aí, né, Rubervaldo? Um abraço pra você, meu querido. É, são os familiares aí da nossa querida Jéssica Nádia, né? Manda um alusão aí pra Vado, pra Rubenilda, a galera toda aí que sempre acompanha a nossa programação numa boa, tá certo? São 10h57 mais alguns segundos e deixa eu falar agora pra você, falar do Nova Mistura. 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

0: somos nós, através da Educadora 100,7 presente no seu coração. E falava da Copa do Mundo agora há pouco, falava sobre a seleção brasileira, mas a gente não pode deixar aqui de falar sobre a vitória épica da Argentina ontem sobre o Egito. É claro que tem polêmicas, né? O pessoal tá se queixando de falta que não existiu, queixando da arbitragem de modo geral. Mas a gente não pode negar que os argentinos, eles lutam com toda a garra, independentemente da arbitragem. O que a gente, quem assistiu ao jogo, né, o que viu foi essa garra, foi essa determinação. E não dá para não fazer a comparação, né? Por quê? Porque o que a gente viu no jogo do Brasil foi uma seleção apática. Foi uma seleção vendo a Noruega jogar, né? A gente ficava de cá angustiado, vá, toma essa bola, vai para, né, para disputa. E a seleção ficou passivamente vendo a bola de pé em pé dos noruegueses, né? Já a Argentina não. Tava perdendo, sim. Perdendo de 1-0, depois Messi perdeu o pênalti, né? É. Depois passou a perder de 2-0, pois a partir dos 34 minutos do segundo tempo, quando muita gente já considerava derrotada, eu penso que talvez até a seleção egípcia provavelmente já tenha se encorpado desse pensamento, porque acabou flexibilizando demais, né? Então a Argentina fez 2-1, fez 2-2, fez 3-2 lá na prorrogação, nos acréscimos, né? Na prorrogação não, nem deixou ir para a prorrogação, fez nos acréscimos uma virada épica. Imagine a festa que os argentinos estão fazendo. Eu penso que quando, até os 34 minutos, o Egito vencendo por 2-0, muitos brasileiros já estavam pensando em zoar com os argentinos, né? Não fomos só nós que saímos, não. Vocês também saíram com o pênalti perdido do Messi. Nós saímos com o pênalti perdido de Bruno Guimarães. Vocês saíram com o pênalti perdido do Messi. Eu tenho certeza que muitos brasileiros torcedores já estavam, ó, com essa expressão pronta para soltar. Só que depois esses brasileiros tiveram que engolir essa expressão. Por quê? Porque a Argentina fez bonito. Pronto, simples assim. Isso é perseverança, né? É vigor, é garra, é determinação. Em tudo na vida e no esporte também, claro, requer isso. Se você não assim age, aí a coisa vai deixando de acontecer, né? As conquistas vão deixando de ser celebradas. E aí os vitoriosos são aqueles que lutam até o fim, que mantém a esperança, mas a esperança com garra, com luta, né? Não é simplesmente esperança no sentido de esperar, esperança lutando. Foi isso que aconteceu com a Argentina, simples assim. 11:03, muito bom dia, salve, salve, numa boa. 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E a galera lá, né? No 99907-1007, cadê a galera que tá com a gente lá? Pronto. Ô, Pedro, bom dia, sou Deusa de Ibitira. Oi, Deusa, como vai, minha querida? Prazer enorme. Eu tive a oportunidade de conhecer a Deusa, né? Foi anteontem, não foi isso, Deusa? Ô, Pedro, gostaria de mandar um alô pro meu esposo Edivar, pra minha filha Tamara e Tainara, não é isso? As filhas Tamara e Tainara, minha neta Maria Aurora, minhas amigas da zona rural de Lagoa Real, Luzia e Terezinha. Estamos acompanhando o seu maravilhoso programa. Roda pra mim uma música de Ana Castela, pode ser qualquer uma. Tá certo então, Deus. Um abração pra você, foi um prazer enorme conhecer você, tá? Um abraço aí pra toda a família que sempre acompanha a nossa programação show. Valeu? Obrigado, salve, salve, numa boa. Lídia, da Fazenda Paraguai, tá com a gente também, né, Lídia? Obrigado pela audiência. Quem também tá com a gente é a Lúcia, do Ovidio Teixeira. Ô, Pedro, roda pra mim uma música do Zé Vaqueiro, Oi Minha Saudade. Valeu, Pedro, tenha um ótimo dia. Ô, Lúcia, um abraço pra você, ótimo dia pra você também, tudo de bom, viu? Obrigado aí pela audiência, salve, salve, numa boa. Ô, Pedro, sou Luziette, do Prisco Viana, manda um alô pra nós aqui. E uma alusão pra Nalva, no Esmeralda também. Abraço, um ótimo trabalho, meu amigo. Valeu, então, minha querida Luziette, do Prisco Viana. Abração pra você. Alô, Nalva, tá no Esmeralda, acompanhando o nosso programa também. Salve, salve, sintonia. Minha querida Dai, como vai, Dai? Tudo bem? Tá no Ovidio Teixeira, ela pede um som do Gustavo Lima. E oferece para todos os ouvintes, desejando a todos nós aqui uma ótima quarta-feira. Valeu, Dai, desejo recíproco, viu? Tudo de bom pra você e salve, salve, numa boa. Quem tá pintando aí, olha só. É o Zé Vaqueiro, né? É isso aí. Oi, minha saudade. 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

0: show do seu rádio, Daniela.
1: Feliz, joga a mão pra cima.
0: Silva, claro, 11:19, Eduardo Costa também passou por aqui. Imagina eu, Natanzinho Lima e Belo. 12:30 e mais Ana Castela. É que eu não te esqueci. Abrindo o bloco, Zé Vaqueiro. Oi, minha saudade. 11:19, bom dia.

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3: 11:27.

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0: Sexto mais amado do Brasil com Folha Seca aqui na programação Show. E destacamos ainda Milcinho Toque 10 com Aproveita que eu tô. Obrigado. Deixa eu mandar um alôzão aqui pra Santana, que está em Caculé acompanhando o nosso programa. E pediu justamente a música do Amado Batista que a gente acabou de rolar, oferecendo para os seus filhos Anderson, Andressa e Luan. Valeu então, Santana. Um abraço pra você, obrigado pela audiência. Alô, Anderson, alô, Andressa, alô, Luan. Salve, salve, sintonia. Todo mundo ligado aí na programação Show, né? Que beleza. Olha só, Pedro Souza Malheiro, manda um alô pra minha esposa Cida Barbosa. Também pra Lara Vitória, ouvindo seu programa aqui na comunidade de Carreiras, município de Tanque Novo, Bahia. Tá certo então. Um abraço, viu, Zé Malheiro? Um abraço aí pra Cida Barbosa. E ele colocou minha Lara Vitória. Suponho que seja filha dele, né? Alô, Lara! Alô, Lara Vitória, aquele abração. Salve, salve, sintonia. Ligadinha na nossa programação Show também, né? Olha só, Pedro, eu gostaria de fazer uma reclamação aqui acerca de um terreno na Avenida Contorno, ao lado da casa de número 175. Tá com muito mato, escorpiões aparecendo aqui em casa. E é preciso que seja feita aí a limpeza desse terreno. Então, um terreno baldio, né? Na Avenida Contorno, ao lado da casa de número 175. Proprietários ou proprietário, né? Deve tomar providências aí no sentido de resolver a situação, porque está causando transtornos aí para a vizinhança, né? Para o pessoal que está aí se sentindo incomodado com a movimentação dos animais peçonhentos, né? É preciso que haja essa limpeza, que seja feita essa limpeza imediatamente aí, para a tranquilidade da vizinhança, certinho? 11h53, voltamos já fechando o show. Segura aí, Brasil. 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
4: 11:58.
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9: Alô, galera massa, fim de papo, né? Muito obrigado ao nosso bom Deus que nos trouxe até aqui, a você que fez a nossa audiência. Amanhã às 9, se esse mesmo Deus quiser, a gente volta e volta com tudo, hein? Forte abraço a todos, feliz tarde. Na sequência, Silvano Silva e o programa informativo. Tchau.
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10: Bênção dos alimentos. Em nome do Pai, do Filho e do Espírito Santo. Nós vos agradecemos, Senhor, pelo alimento que tiveste a bondade de nos dar. Vós que pela abundância e riqueza dos vossos dons alimentais todos os seres vivos, abençoai este alimento que vamos tomar para somente conservar a saúde e a vida do nosso corpo, a fim de podermos servir-vos como mereceis. Por nosso Senhor Jesus Cristo, vosso Filho, na unidade do Espírito Santo. Amém.
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Boa tarde, são 12 horas e 6 minutos, 12 e 6. Neste momento, início do nosso programa informativo. Na apresentação, Silvano Silva. É o nosso programa informativo, começando nesta quarta-feira, 8 de julho de 2026.

0: 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Inscrições para bolsas do ProUni seguem abertas até 10 de julho. Empresas podem ganhar mais acompanhando o consumo diário de energia. Julho Neon reforça cuidados para prevenir doenças bucais. Estes e outros assuntos hoje no nosso programa informativo com apoio de Casa Ramalho e Imobiliária Caetité.
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1: São 12 horas e 10 minutos, 12:10. Este é o nosso programa informativo. Daqui a pouquinho a participação do Superman da Casas Ramalho, Caetité. Daqui a pouquinho a participação aqui de Nilson Dourado, o Superman da Casa Ramalho Caetité, trazendo as informações importantes sobre essa possibilidade que você tem de comprar um preço bem melhor, com qualidade, aqui em Caetité. Daqui a pouquinho os detalhes no nosso informativo. Agora vamos com o giro de notícias, o repórter Norberto Notari trazendo os destaques do momento.
2: Quarta-feira, 8 de julho de 2026, este é o Giro de Notícias. Eu sou Norberto Notari e você acompanha os destaques do momento. O Conselho Nacional de Política Energética deve se reunir hoje para anunciar o aumento da mistura de etanol anidro na gasolina de 30 para 32%. A medida busca reduzir os impactos da variação do preço internacional do petróleo. A Receita Federal abre hoje a consulta ao lote especial de restituição automática do imposto de renda da pessoa física. O lote é destinado a pessoas que não estavam obrigadas a entregar a declaração do imposto de renda em 2025, mas tiveram o imposto retido na fonte ao longo de 2024 e possuem valores a restituir. O pagamento deverá ocorrer dia 15. A Bahia lidera o ranking nacional de mortes violentas intencionais e, ao mesmo tempo, apresenta uma das menores taxas de esclarecimento de homicídios no país. As informações são do estudo diagnóstico sobre a investigação de homicídios no Brasil, do Instituto Sol da Paz. Em 2023, foram mais de 6.500 casos. O presidente dos Estados Unidos, Donald Trump, disse hoje que o acordo de paz firmado com o Irã acabou e que não quer mais diálogo com o Teherã. Republicano concedeu entrevista coletiva antes de uma cúpula da Organização do Tratado do Atlântico Norte, a OTAN, na Turquia. Ele classificou as autoridades iranianas como pessoas doentes e o povo como violento e maldoso. As quartas de final da Copa do Mundo estão definidas. A Argentina venceu o Egito em uma virada histórica por 3-2 em frente à Suíça, que eliminou a Colômbia nos pênaltis. O primeiro jogo é amanhã entre França e Marrocos. Os outros confrontos são Espanha e Bélgica e Noruega e Inglaterra. O Giro de Notícias é uma produção da Agência Rádio Web. Produção e apresentação, Norberto Notari. Trabalhos técnicos, Mário Melo.

0: Boa tarde, Silvano. Boa tarde, você, ouvinte da Educadora 100,7, presente no seu coração, tá? Nesse jornal informativo. 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
1: Ok, tchau, tchau. 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Continuando com o nosso programa informativo, agora trazendo os detalhes aqui a respeito de dinheiro para as prefeituras, o Fundo de Participação Municipal, tendo Fundo de Participação dos Municípios, tendo a oportunidade de, nesta próxima sexta-feira, de distribuir exatamente para os municípios, a União fazer essa distribuição, R$ 3,9 bilhões no primeiro decênio de julho. Valor será repassado nesta sexta-feira e um valor que significa 18% maior do que o mesmo período de 2025. Então, 2026 tendo esse valor. E a repórter Bianca Mingotti com os detalhes.
2: Os municípios brasileiros recebem nesta sexta-feira, dia 10, o terceiro repasse de julho do Fundo de Participação dos Municípios, o FPM. O valor distribuído pela União soma cerca de 3 bilhões e 900 milhões de reais, montante aproximadamente 18% superior ao transferido no mesmo decêndio do ano passado. Os recursos do FPM são formados pela arrecadação do Imposto de Renda e do Imposto sobre Produtos Industrializados, o IPI, e representam uma das principais fontes de

0: receita para grande parte das prefeituras. Entre os estados, São Paulo lidera o volume de recursos com quase 488 milhões de reais. Municípios como Atibaia, Bauru e Campinas recebem repasses superiores a 2 milhões 133 mil cada. Minas Gerais também está entre os estados com maior participação, somando aproximadamente 485 milhões e 200 mil reais. No estado, cidades como Betim, Contagem e Divinópolis recebem mais de 2 milhões de reais. Apesar do crescimento nas transferências, o especialista em orçamento público César Lima avalia que ainda é preciso cautela para estimar os ganhos reais, considerando a inflação acumulada nos últimos meses.
1: Valores de 18% maior do que o mesmo período no ano passado e confirmando aí um primeiro semestre de alta, mas que deve ser analisado com bastante cautela. Apesar de os resultados estarem bem melhores do que o ano passado, nós temos aí um cenário com uma inflação maior, né? O que pode aí, no fim das contas, quando se calcula o valor real desse aumento, né, ter de ser bem menor do que o apresentado até o momento.
0: Até o dia 6 de julho, 12 municípios estavam impedidos de receber recursos do fundo. Entre eles estão Armação de Búzios, Barra do Piraí, Belfor Roxo e Porto Real, no Rio de Janeiro, Veranópolis, no Rio Grande do Sul, e Feira Nova, Monte Alegre de Sergipe e Pirambu, em Sergipe. Conforme o Tesouro Nacional, os bloqueios podem ocorrer por pendências como débitos previdenciários, falta de recolhimento ao PASEP, inscrição na dívida ativa da União ou ausência de informações obrigatórias ao Sistema de Informações sobre Orçamentos Públicos em Saúde. Após a regularização, os repasses são retomados aos municípios. Reportagem Bianca Mingotti.
2: São 12 horas e 20 minutos, 12:20. Este é o nosso informativo, trazendo agora o assunto sobre Julho Neon. Reforça cuidados para prevenir doenças bucais. Os detalhes de Brasília com o repórter Vladimir Filipim.
3: O Júlio Neon chama a atenção para a importância dos cuidados com a saúde bucal e da prevenção de doenças. Entre as principais recomendações estão escovar os dentes com creme dental fluoretado, pelo menos 3 vezes ao dia, usar fio dental diariamente, reduzir o consumo de alimentos com alto teor de açúcar, evitar o uso de produtos derivados do tabaco e moderar o consumo de bebidas alcoólicas. Também é indicado procurar atendimento odontológico sempre que houver sinais como dor persistente, feridas na boca que não cicatrizam, sangramento nas gengivas ou dificuldade para mastigar. Pessoas que utilizam próteses dentárias devem manter a higienização adequada e realizar acompanhamento periódico. Quem precisar de atendimento odontológico pelo SUS deve procurar a unidade básica de saúde mais próxima de casa. Quando necessário, o paciente será encaminhado para atendimento especializado, conforme a organização da rede de saúde do município. Com redação de Lucile Araújo, da agência Rádio Gov em Brasília, Vladimir Filipim.
2: São 12 horas e 22 minutos, 12:22. Agora, informação a respeito de um assunto que é importante ser levado em consideração. A análise feita que aponta que 80% dos profissionais de saúde já sofreram agressões. Há uma reportagem de Gabriel Nascimento falando desse assunto.
4: Aproximadamente 80% dos profissionais de saúde e enfermagem no Brasil já sofreram algum tipo de agressão no ambiente de trabalho, de acordo com o levantamento do Conselho Federal de Medicina. Este enfermeiro, que não quis se identificar, está todos os dias à frente dos atendimentos de uma UBS e diz sofrer maus tratos constantes. Os resultados disso são dificuldades para dormir e muita ansiedade.
5: São pacientes que chegam para agendar uma consulta, por exemplo, né, por problemas crônicos ou agudos e não tem a vaga. Essa insatisfação gera agressões, gera palavrões, gera xingamentos, ofensas.
4: Esse tipo de situação é comum na rotina de quem trabalha com público. Em 2025, mais de 500 mil pessoas precisaram se afastar do trabalho por motivos de saúde mental, segundo dados do Ministério da Previdência Social. É a segunda vez consecutiva que o país bate esse recorde, após já ter alcançado a maior marca da década em 2024. No topo da lista dos que mais sofrem com esse tipo de problema estão profissões como vendedor varejista, faxineiro, professor, enfermeiro, auxiliar de escritório, assistente administrativo e alimentador de linha de produção. Da Rádio Cultura FM de Belém, Gabriel Nascimento para a Rádio Nacional.
2: São 12:24, 12:24. Inscrições para a bolsa do ProUni seguem abertas até 10 de julho. Os detalhes de Brasília com o repórter Dilson Santa Fé.
6: As inscrições para o processo seletivo do programa Universidade para Todos, o ProUni, do segundo semestre de 2026, estão abertas até às 11:59 da noite de 10 de julho. A inscrição é gratuita e deve ser feita exclusivamente pelo Portal Único de Acesso ao Ensino Superior. Nesta edição estão disponíveis 471.304 bolsas de estudo, sendo 219.725 integrais e 251.579 parciais, distribuídas em 380 cursos de 879 instituições privadas. A consulta das bolsas pode ser feita por curso, instituição de ensino e município. Para participar, o candidato deve ter concluído o ensino médio, participado do Enem de 2024 ou 2025, obtido média mínima de 450 pontos nas provas e não ter zerado a redação. Também é necessário atender aos critérios de renda e às demais condições previstas no edital. O resultado da primeira chamada será divulgado em 15 de julho. Para saber mais e se inscrever, acesse acessounico.mec.gov.br/ProUni. Com a redação de Diego Freitas, da agência Rádio Gov em Brasília, Dilson Santa Fé.
2: São 12:26, 12:26. Energia. Empresas podem ganhar mais acompanhando o consumo diário de energia. Vamos às informações com o repórter Décio Caramigo.
7: Entrar no mercado livre de energia pode reduzir custos, mas especialistas alertam que o maior benefício aparece quando a empresa acompanha como a energia é consumida no dia a dia. Mudanças na operação, como ampliação de horários, instalação de novos equipamentos ou aumento do movimento, alteram o consumo e podem tornar o planejamento feito meses antes menos eficiente. Por isso, a gestão energética deixou de ser apenas uma tarefa administrativa e passou a fazer parte das decisões estratégicas de muitas empresas de serviços. O coordenador comercial da Ecoenergia, Pedro Mariano, explica por que monitorar esse consumo ao longo do tempo faz diferença.
8: Empresas de serviços que migraram para o mercado livre de energia já avançaram na gestão de custos. Mas essas empresas ainda podem enfrentar variações do consumo de energia, causadas por mudanças operacionais, como novos equipamentos, aumento da frequência de clientes ou expansão de horários. Com o tempo, esses ajustes impactam o planejamento financeiro e podem levar o consumo real a divergir do previsto. Por isso, é essencial acompanhar e revisar periodicamente o perfil de consumo energético, mantendo os contratos alinhados à operação e evitando custos desnecessários.
7: Com esse acompanhamento, a energia deixa de ser apenas uma despesa mensal e passa a fornecer informações que ajudam no planejamento financeiro e operacional. De acordo com Pedro Mariano, empresas que monitoram continuamente esses indicadores conseguem identificar oportunidades que muitas vezes passam despercebidas.
8: O verdadeiro ganho do mercado livre de energia não está apenas na escolha inicial do fornecedor, mas na forma como o consumo da empresa é acompanhado, analisado e ajustado ao longo da operação. Empresas que incorporam a gestão energética à estratégia, monitorando o consumo continuamente, ajustando contratos, planejando compras, usando energia de forma estratégica para reduzir riscos, otimizam custos assim colaborando nas decisões do negócio.
7: A Ecoenergia destaca que essa análise periódica ajuda a manter o contrato compatível com a realidade da operação e permite que a empresa adapte o planejamento energético sempre que houver mudanças no ritmo de funcionamento do negócio. Agência Rádio Web, produção e reportagem, Décio Caramigo.
2: 12:28, 12:28, agora as informações sobre a prorrogação das inscrições para o Censo Agropecuário, Florestal e Aquícola, onde teremos mais chance, mais oportunidade para os interessados, obviamente, neste caso, até amanhã. Vamos às informações do IBGE.
9: Atenção! O IBGE prorrogou até 9 de julho as inscrições para o processo seletivo do Censo Agropecuário. São 8.238 vagas temporárias em todo o Brasil para candidatos com ensino médio completo. Os salários chegam a R$4.000, além de auxílio alimentação, transporte e outros benefícios. A inscrição é feita exclusivamente pela internet no site do IBFC. Não perca essa oportunidade de fazer parte de uma das maiores operações estatísticas do país. Inscreva-se até 9 de julho. Acesse o edital e saiba mais em www.ibfc.org.br.
2: Portanto, até amanhã, inscrições prorrogadas aí para o Censo Agropecuário do IBGE e os detalhes no site www.ibfc.org.br. ibfc.org.br. Agora, 12:30, portanto, 12:30, estamos encerrando o nosso programa informativo que estará de volta amanhã ao meio-dia. Na sequência, teremos Aparecida em Comunicação com Patrício Carvalho.

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2: Passa o céu e passa a terra, tudo vai passar. Mas o que Deus te prometeu se cumprirá em tua vida.
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0: Estamos pensando em Deus, estamos pensando no amor. Boa tarde, meu irmão e minha irmã. Entrou no ar o programa Aparecida em Comunicação. Programa feito para você, sua família e todos os seus amigos. O espaço da paróquia Nossa Senhora da Conceição Aparecida, aqui pelas potentes ondas da Rádio Educadora 100,7 FM. Na condução do programa de hoje, o amigo de todas as horas, Patrício Carvalho. Na condução aqui do som, da técnica de som, Guilherme Gomes. Boa tarde, Guilherme.
1: Boa tarde, Patrício.
0: Tudo bem com você?
1: Graças a Deus.
0: Amém. Então, viva.
1: Com você.
0: Maravilha. 100% sempre, na medida do possível. E a você novamente, meu irmão e minha irmã. Continue sintonizado neste programa, líder de audiência, graças ao bom Deus. Aí você que está no seu horário merecido, descanso do almoço, descanso do trabalho, talvez você também está sintonizado através do carro aí viajando, ou em tantos lugares através da internet, qualquer lugar do mundo, né, onde a internet estiver alcançando, está alcançando também a nossa voz. Sinta-se muito bem-vindo, muito acolhido neste programa. E como toda quarta-feira, nós começamos o nosso programa em oração. A oração é aquilo que nos iguala, nos une e nos direciona ao único caminho, que é o caminho para o Senhor. Então nós vamos rezar a própria oração que Jesus nos ensinou a chamar Deus de Pai. Se eu chamo Deus de Pai, o próximo é o meu irmão, ou em tese eu deveria saber que é. É a temática do programa de hoje que nós vamos falar um pouquinho mais à frente. Então nós vamos rezar essa oração que o próprio Senhor nos ensinou. Pai nosso, que estais nos céus, santificado seja o vosso nome, venha a nós o vosso reino, seja feita a vossa vontade, assim na terra como no céu. O pão nosso de cada dia nos dai hoje, perdoai-nos as nossas ofensas, assim como nós perdoamos a quem nos tem ofendido, e não nos deixeis cair em tentação, mas livrai-nos do mal. Amém.

Pois bem, meu irmão e minha irmã, o mês de julho já iniciou, um mês dedicado à nossa grande padroeira diocesana, Senhora Santana. Logo, logo começa o clima de festa religiosa na nossa cidade. Passamos aí pelas festividades de São João, veio a festa cívica também do nosso 2 de julho, que a nossa igreja marca presença também com o Tedel, né? Um canto de louvor, de agradecimento a Deus por sua manifestação no meio do seu povo, no meio de nós. E é hoje esse é o primeiro programa do mês de julho. E todo mês na nossa igreja é um mês temático. E de maneira especial, esse mês de julho na nossa igreja é um mês dedicado à prática do dízimo, da reflexão sobre o dízimo. Mas para falarmos sobre o dízimo, que muita gente pensa que falar sobre dízimo é falar sobre dinheiro, não necessariamente, meu irmão e minha irmã. É claro que o dízimo é uma contribuição financeira. Porém, o dízimo ele é sinônimo de coração partido, coração generoso, coração grato e coração doado. Não é apenas falar sobre dízimo. Então, o primeiro ensinamento, todas as vezes que você escutar falar sobre dízimo na igreja ou em espaços de reflexão, não associe dízimo apenas à prática financeira, não. O dízimo ele vem refletir um coração generoso. E para falarmos sobre isso, no programa de hoje nós vamos falar justamente sobre essa reflexão. O nosso coração está aberto para ser um coração doado ao próximo, aos mais necessitados, um coração doado às necessidades da igreja e do mundo? Ou eu sou uma pessoa individualista, penso que sou cristão, penso que a minha fé eu só vivo de maneira individual e acho que o mundo se resume somente ao meu mundo? Então nós precisamos abrir o nosso coração para essa reflexão, uma reflexão que nos conduza à mudança. Não basta a gente apenas refletir, não está muito bom, vou continuar assim, porque é melhor continuar do jeito que eu estou do que eu me desgastar querendo fazer essa transformação interior. Não, a reflexão ela tem que nos conduzir para uma mudança, e essa mudança ela é constante. Essa mudança é com quem vos fala, eu que preciso mudar, você que precisa mudar e tantas outras pessoas. Porque nós somos humanos, nós estamos vivos e é vivendo que a gente vai se transformando, amadurecendo e mudando. Mas para isso nós vamos escutar uma música do Padre Zezinho que tantas vezes nós escutamos nas nossas celebrações e das nossas missas, dos nossos cultos, nas nossas comunidades. Uma música que vai falar um pouquinho aí sobre esse doar ao irmão, ao próximo.

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Pois bem, meu irmão e minha irmã, esse programa de hoje é para abrirmos a reflexão neste mês de julho sobre a importância do dízimo. Mas para falar sobre o dízimo, como eu já disse anteriormente, é preciso a gente abrir o nosso coração para a reflexão da importância de termos uma vida doada ao próximo. E muita gente pode falar, mas Pato, isso você está falando de dízimo, que é um dinheiro voltado para a igreja, e está falando de vida doada ao próximo? Sim, é isso mesmo. A dimensão do nosso dízimo, e nós vamos trabalhar durante esse mês de julho, ela tem várias dimensões, mas ela é sempre pensada na ajuda ao próximo. Esse próximo, que é a nossa comunidade de fé, comunidade paroquial, a minha comunidade, também ajuda ao próximo naquelas famílias mais necessitadas, também ajuda ao próximo na formação das nossas lideranças, porque se com o meu dízimo eu ajudo na formação, na capacitação das lideranças, eu estou pensando no próximo. Estou pensando neste próximo, que é o líder que está sendo formado, e estou pensando também que este líder vai conduzir outras pessoas no caminho de formação, no caminho da evangelização. Então é sempre uma vivência do pensamento ao próximo. E aí nós precisamos abrir o nosso coração, meu irmão e minha irmã. Por que eu falo isso? Porque a reflexão da nossa igreja caminha de contramão ao que o mundo nos propõe. Nós vivemos em um mundo que nos ensina que nós precisamos ser o quê? Individualista, capitalista, pensarmos só em nós. Ah, mas se eu trabalho, o dinheiro é meu, eu gasto da forma que eu quero. Problema de quem está necessitado. E não é assim que nós pensamos. O céu é a concretização de toda a partilha que nós já vivemos aqui na Terra. Eu não posso olhar o meu próximo com indiferença, porque talvez em algum momento eu também posso estar no lugar deste próximo, precisando da ajuda de alguém. E não somente ajudar pensando em ter uma futura retribuição. Ajudar porque é o nosso papel cristão, o nosso papel de bom cidadão. É o nosso papel também social de fazer a transformação no mundo, na sociedade. Nós que somos cristãos, católicos, que professamos uma fé comprometida, nós não podemos entrar na onda do mundo. Nós não podemos entrar naquilo que o mundo nos propõe, porque nós temos que lembrar que nós não somos cidadãos deste mundo. Nós estamos aqui de passagem, mas nós almejamos a pátria definitiva, o céu. E para almejar essa pátria, nós temos aquilo que o próprio Senhor nos ensinou: amar o próximo como a si mesmo. Eu penso, e é claro que isso daqui é uma outra reflexão um pouco maior, Nós, quando eu digo nós, é porque eu estou incluso também. Nós deveríamos nos envergonhar, meu irmão e minha irmã, todas as vezes que a gente passa em uma rua que tem uma pessoa em situação de rua. Eu fico pensando a mazela que é a pessoa chegar naquela situação e eu ir para minha casa, para o meu descanso, e achar que está tudo bem. Não está. Tem um irmão meu que perece por aquilo que eu já tenho. É claro que eu não vou ser transformador de todas as realidades sociais, até porque não me cabe apenas a mim. Existe uma participação por completo de vários setores, mas eu tenho que indignar o meu coração. E a nossa igreja, ela vai dizer que não existe paz quando o meu próximo não está em paz. Eu, como cristão, não posso me sentir em paz enquanto existir injustiça no mundo. E uma das formas de fazer justiça é abrindo a nossa mão e contribuindo com o meu dízimo. Se eu vivo em comunidade, se eu saio da minha casa para ir na igreja todo domingo, no culto na minha comunidade, se eu tenho meu filho que eu mando para a catequese, se eu vou num grupo de oração, se eu rezo o terço, eu vivo em comunidade. Mas para viver em comunidade tem também os gastos, que não é um gasto que tem que ser dado a outra pessoa. É a mim, que sou também católico, cristão. É um comprometimento a todos nós. Se todo fiel católico soubesse da importância de ser dizimista, nesta dimensão de ter um coração aberto à ajuda ao próximo, muitas coisas seriam diferentes. Quantos projetos de caridade nós poderíamos ter? E olha que a nossa Igreja Católica é a maior instituição de caridade do mundo, levando em consideração as carências do dízimo. Imagine se não tivesse essas carências, talvez muitas outras realidades seriam transformadas ainda mais. E é lembrar: ah, Patrícia, mas minha contribuição é tão pouco, eu recebo tão pouco. Não importa, o que importa é a nossa generosidade de coração. Talvez eu sou um contribuinte, um dizimista,
que a minha contribuição por mês é R$50, mas R$50 para mim é o máximo dentro da minha realidade. E tem alguém que doa R$2.000, mas está com o coração fechado, ainda não amadureceu, não fez esse processo de conversão. Então, falar sobre dízimo, como eu já disse no início do programa, não é falar sobre apenas dinheiro. Veja como não é falar sobre dinheiro, não é falar sobre quantia necessariamente, né? Mesmo sabendo que o dízimo é a décima parte, mas é amadurecer o nosso coração para abrirmos para essa ação transformadora, que eu transformo o mundo através da minha contribuição, e esse fato de contribuir também deve fazer a mudança no meu interior. É um caminho de mão dupla, e é assim que nós vamos vivendo, meu irmão e minha irmã. Mas como o tempo não nos permite uma reflexão ainda maior, fica feita essa introdução no programa de hoje, para que nas próximas quartas a gente possa aprofundar um pouco mais nessa dimensão do partir o coração e a dimensão até onde chega o meu dízimo, até onde chega a minha contribuição. Lembrando, como eu falei, que nós temos essa carência da contribuição do dízimo, por isso que a nossa paróquia, como você muito bem sabe, nós estamos em construção lá da nossa igreja. Como o nosso dízimo não é capaz ainda, quizá um dia consigamos levantar uma igreja apenas com a contribuição do dízimo, nós estamos com a obra da construção da nossa igreja e nós precisamos levantar fundos. É como eu digo, né? Dinheiro não cai do céu nem brota da terra, infelizmente. Não chove dinheiro e nem nasce pé de dinheiro, né? Se fosse assim, as coisas estariam muito fácil. Por isso, nós precisamos, meu irmão e minha irmã, fazer as nossas campanhas, as nossas ações, para a gente conseguir arrecadar de pouco em pouco, para a gente poder ver a casa da Mãe Aparecida construída. Para isso, nós vamos ter um mega evento no sábado, que eu vou estar falando sobre isso. Mas antes de falar sobre esse evento, nós vamos escutar uma música do cantor Val Nunes, que é um dos integrantes dessa nossa grande festa de sábado. Então, você que é forrozeiro, você que é nordestino de verdade, que gosta de forró, que conhece a sua cultura, a nossa cultura, escute essa canção aí que eu vou voltar com um aviso muito importante. É o tempo que você pega um lápis, um caderno, ou abre seu celular na parte de mensagem, de anotações, para você anotar esse aviso que eu tenho para você e sua família.

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1: Pois bem, meu irmão e minha irmã, sábado, dia 11 de julho, anote na sua agenda, caso você ainda não esteja ciente, nós vamos ter a nossa quinta edição do Forró da Padroeira, lá no bairro Ovídio Teixeira, ao lado da Igreja Matriz. Então, você também que não é de vivência de comunidade, mas que está escutando o programa de hoje, esse convite também é para você, não é só para quem é da comunidade não, é um forró aberto para toda a nossa cidade de Caetité. Então, dia 11 de julho, a partir das 19 horas nós vamos começar com as apresentações culturais, né? Dança das crianças da catequese, apresentação teatral, enfim, das crianças da catequese. E às 21 horas, 9 horas da noite, pontualmente, nós teremos um animado forró ao som de Val Nunes. Quem é forrozeiro de verdade conhece Val Nunes, sabe que é bom, sabe que o homem é animado. Já manda um abraço muito carinhoso para Val Nunes. Que Deus te abençoe, meu irmão, por sua contribuição no nosso forró. Então, 21 horas, nós vamos estar aí com o nosso forrozeiro animando a nossa festa lá no bairro Ovídio Teixeira. Então, convide sua família, convide seus amigos e vamos dançar um animado forró. Tudo que for comprado nas nossas barraquinhas em prol da construção da nossa igreja. Nós teremos aí um cardápio muito variado. Farofa de carne, chocolate quente, caldo. Você que não almoçou, a barriga chega a estar roncando, né? Farofa de cuscuz, aí o cuscuz com bacon, milho. Teremos milho cozido com manteiga, canjica, doces, requeijão, chimango vindo da zona rural, beijo, é muita coisa. Vai ser um cardápio gigante. Então, já separe o seu dinheirinho, né, para você comprar nas nossas barracas, ajudar aí. Tudo que for comprado vai ser revertido em prol da construção da nossa igreja. Um outro aviso muito importante: o nosso evento é promovido pela paróquia Nossa Senhora da Conceição Aparecida, em prol da construção da Igreja Matriz. Então, todas as barracas que vão estar lá são de doações dos nossos grupos. Então, nós pedimos encarecidamente e avisamos, é claro, é terminantemente proibido outras barracas no local. Eu vou repetir porque talvez alguém não tenha entendido. É terminantemente proibido barracas no local. Então, por gentileza, meu irmão e minha irmã, você que está escutando o programa, que tem costume de colocar barracas, principalmente barracas de bebida, nossa festa, nós não comercializamos bebidas alcoólicas. Por gentileza, não vá colocar sua barraca lá no local, porque nós não queremos ter a indisposição de acionar as forças policiais para retirar a sua barraca. Então, nós já estamos avisando, é terminantemente proibido barracas no local. Por que, Patrícia, é terminantemente proibido? Porque o nosso evento, como eu já falei, meu irmão, é para arrecadar fundos para a nossa igreja. Então, você que talvez aí tenha a sua barraca, quer colocar o seu comércio, pense diferente, faça a sua contribuição para a Casa de Nossa Senhora Aparecida, ajude com a nossa obra, venha participar do nosso forró. Então, nos ajude, não complica a nossa vida não, que nossa vida já é tão complicada para a gente conseguir levantar fundos para a nossa igreja. Então, nos ajude divulgando o nosso forró, entra aí no Instagram, tem lá o cardzinho do nosso forró, divulgue, chame os seus amigos, é um forró familiar, um forró voltado para toda a família. Então, nós vamos lá prestigiar. Ah, Patrícia, mas eu não tenho dinheiro, estou apertado esse mês, não importa. Vá, a sua presença é muito importante. Não é um forró apenas para levantar fundos, é um forró para que a gente possa confraternizar, sentirmos irmãos, dançarmos um forró animado, nos encontrarmos, aproveitar da nossa vida. Então, sábado, 11 de julho, nós já temos um compromisso marcado lá na nossa igreja. Lembrando também que nós vamos ter um sorteio de um mega balaio de São João, oferecido aí pelas nossas turmas do catecumenato. Então, leve também R$5 para você comprar o seu bilhetezinho. Nós vamos estar vendendo lá no nosso forró. E o sorteio vai ser no domingo, na missa da noite, que é transmitida aqui pela Rádio Educadora também. Então, é uma forma também de estar contribuindo. Uma outra coisa, meu irmão e minha irmã, que eu gostaria de pedir encarecidamente: quem estiver escutando este programa, e Deus queira, Nossa Senhora, coloque algum ouvinte que esteja neste programa, nós estamos precisando da doação, meu irmão e minha irmã, de um bolo, de uma torta doce. A gente chama torta doce, mas é bolo, né? É bolo de festa, de aniversário. Um bolo de 5 quilos. Então nós estamos pedindo encarecidamente, talvez você que está escutando este programa, que queira fazer essa doação, você e sua família, junte sua família aí, papai, mamãe, irmãos, para poder fazer a doação deste bolo para a nossa barraca, porque nós ainda não temos a nossa torta doce. Então, se você deseja fazer essa doação, tocou no seu coração, pode entrar em contato com a secretaria da paróquia, ou pelo Instagram da nossa paróquia, Aparecida Caixité, ou até mesmo pelo meu Instagram, Patrício Carvalho, Patrício Fernandes, você pode procurar lá no Instagram, ou Josi Caxias também, que é a coordenadora da comissão de eventos, pode nos mandar uma mensagem, caso você precise de mais alguma orientação, mais alguma informação, mas nos ajude muito. Nós estamos precisando deste bolo, desta torta. Talvez você é confeiteira, talvez você conheça alguém que é confeiteira que pode estar pedindo essa doação. Nos ajude, a sua doação é muito bem-vinda. Talvez você também que esteja escutando o programa, que queira fazer uma doação, pode estar preparando a sua doação e deixando nas nossas barracas, que com certeza vai ter alguém que vai comprar e vai contribuir adquirindo a sua doação. Tudo isso é um ajudando o outro para a gente conseguir agora pagar a fase do forro da nossa igreja. Nós colocamos o forro, colocamos primeiro o telhado, agora nós colocamos o forro. E o forro está orçado em R$48 mil. É muito dinheiro. Mas tudo isso a gente consegue com a nossa contribuição. A sua presença já é uma contribuição para o evento, meu irmão e minha irmã. Você comprando na barraquinha é uma contribuição. Você doando é uma contribuição. Então nos ajude nesta causa, você que é devoto de Nossa Senhora Aparecida. Tantas bênçãos que eu tenho certeza que Nossa Senhora já realizou na sua vida. Então é uma forma também da gente, de gratidão, de a gente ajudar a construir a casa da Mãe Aparecida. Então nós pedimos encarecidamente. Convidamos também todas as nossas comunidades rurais, promova aí o ônibus, van, junte as comunidades, venha dançar forró conosco, junte o povo, junta as catequistas, que é um forró também voltado para a nossa catequese. Então, sábado, nós temos este compromisso marcado a partir das 19 horas. Nós vamos lotar aquela rua lá, a rua do bairro Alvim Teixeira, para a gente fazer um animado forró. Nós já temos aí várias equipes que já estão trabalhando para que essa festa possa acontecer. Mas essa festa só faz sentido com a sua presença, a sua participação. Você é muito especial, meu irmão e minha irmã. Todas as vezes que nós paramos para poder pensar um evento na paróquia, é pensando exclusivamente em você. Você, querido ouvinte, você, querido devoto, querido fiel, e mesmo se você não for devoto, não for fiel, é um forró, é uma festa. Então, participe conosco, 11 de julho, no bairro Alvim Teixeira, forrozão animado com Val Nunes, e a presença também do Paredão VB, do nosso amigo Val Brito, que vai estar aí junto conosco lá com o seu Paredão, contribuindo com a nossa festa. Vai ser bonito demais, só quem participar vai ver como é que vai ser uma beleza. Como o tempo já encerrou, gostaria aqui de forma genérica mandar um abraço para todos os ouvintes do programa Aparecida em Comunicação. Um abraço também ao padre Danilo, ao nosso querido bispo diocesano, Dom Carvalho, que todos eles estão na atualização do clero aqui no nosso CPD, no Centro Pastoral Diocesano São Joaquim. Então vamos rezar também pelo nosso bispo, pelos nossos padres, louvar e desde já agradecer a Dom Carvalho no penúltimo domingo, né? No último domingo, nós estávamos lá em Maniaçu, criando a área pastoral Imaculada Conceição e São Pedro de Maniaçu. Até então, essa área pastoral ainda está vinculada à paróquia Nossa Senhora Aparecida. Então, todo encontro que tiver de formação, todo encontro que nós vamos ter até dezembro, ainda precisa da participação de todas as nossas comunidades da paróquia Nossa Senhora Aparecida, viu, meu irmão e minha irmã? E no mês de dezembro, no dia 25 de dezembro, nós vamos ter a alegria, louvar a Deus pela criação de mais uma paróquia em nossa diocese. É a graça de Deus que acontece no meio de nós e é também a manifestação do retorno do nosso dízimo, meu irmão e minha irmã. A criação de uma paróquia tem gastos, gastos, né? Eu usar outra palavra, mas tem gastos para que isso possa acontecer. E esses gastos são suportados, são segurados através da contribuição do nosso dízimo. Então, com a criação dessas paróquias através do nosso bispo diocesano Dom Carvalho, é um retorno também que a nossa própria igreja nos entrega a nós fiéis daquilo que nós contribuímos com o nosso dízimo. Então, nós precisamos ter esse olhar maduro da ação do nosso dízimo, que acontece na nossa diocese e acontece no meio de nós, vindo também da graça de Deus. Então, nosso programa se encerra aqui. Um abraço a Josi Caxias na escuta do nosso programa, a todo o povo de Deus. Muito obrigado pela sintonia. onde chegar a minha voz, que possa chegar as bênçãos de Deus, a intercessão de Nossa Senhora Aparecida. É como eu finalizo todo o programa, toda quarta-feira. Eu não sei, meu irmão e minha irmã, qual é a angústia, qual é a preocupação que está afetando o seu coração. Mas eu te asseguro, confie em Deus, confie na intercessão de Nossa Senhora, que nós temos um Deus que nos ama, que nos quer bem, e na hora certa, do jeito certo e fazendo também a nossa parte, tudo vai se encaminhar. E termino o programa de hoje com a música MPB, cultura, né? O nosso programa também é cultura. Vamos escutar essa música na voz de uma grande cantora que eu amo de coração e que traz também uma mensagem muito grande. Nos momentos de dificuldade, vamos tocar a nossa vida para frente, ao ter vislumbrar essa luz que é a estrela, que é Jesus, que nos conduz, que quer o nosso bem, mesmo a gente atravessando este grande vale de lágrimas que é o sofrimento da nossa vida, mas lá na frente nós temos uma pátria definitiva que é o céu, que nos aguarda, porque nós estamos aqui somente de passagem. O nosso lugar definitivo é do lado de Deus, do lado de Nossa Senhora. Um beijo no coração e até a próxima quarta-feira, se assim o Pai nos permitir.

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1: Opa, cheguei. Chegando para mais uma tarde com você, 13h10. Uma ótima tarde. Para tudo isso, para muito mais.
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1: A queridinha do seu rádio, 45 anos com você, marcando a sua vida, presente no seu coração, a rádio que te ouve, a rádio que te ama. Hoje, dia 8 de julho do ano de 2026, são 13h10. Por aqui vamos iniciando mais uma edição do nosso Clube dos Sócios. Tá tudo bem com você? Tudo bem por aí? Aqui tá tudo ótimo, graças a Deus. Mas fala comigo, viu? Participa, sintonize 999071007. É o zap do sucesso para você mandar sua mensagem de texto e sua mensagem de voz também. Através do nosso zap 999071007. Lembrando, a mensagem de voz de até 30 segundos, o seu áudio de até 30 segundos, não deixa passar não, viu? Você manda alô, você manda parabéns, você pede o seu sucesso, enfim, você faz sua reclamação, seu elogio, tá disponível. E pode ligar também no 3454-1311 e ainda 3454-1819. Todo mundo ligado aqui na melhor. Falta você também. Qualquer hora do seu dia. O dia inteiro, de preferência. Sintoniza, fica sempre na melhor. José Augusto chegando aqui na programação. Aguenta, coração. Daqui a pouquinho nós estamos de volta. Tô te esperando.

0: 100,7 presente no seu coração, Ivo Pessoa na programação uma vez mais. Curtimos também Sandra Sá, Retratos e Canções. E José Augusto, Aguenta Coração. São 13 horas 23 minutinhos. Hoje é quarta-feira, dia 8 de julho. Nós estamos neste mês tão especial, né? Dedicado à nossa padroeira. Por aqui muitos e muitos preparativos para a festa grande que se aproxima. Inclusive hoje a prefeitura divulgou a grade oficial, né, completa aí das atrações da Festa de Santana 2026. Daqui a pouquinho a gente fala sobre isso também, porque tem novidade, né? Além das bandas que nós já estávamos sabendo, a exemplo de Ana Carolina e Léo Foguete, tem outras atrações confirmadas aí pela prefeitura. A grade está fechada. Acredito, né, que a grade está fechada agora com essa divulgação. Mas vamos lá, dando uma voltinha pelo nosso zap, para você que tá ligado aí com a gente, ligado, ligada na nossa programação. A Isabel tá ligadinha com a gente, desejando uma ótima tarde para todos nós. Ela pede música com o Rei Roberto Carlos. Lembrando, amanhã nossa Quinta do Rei está de volta, né? Já vamos fazer um esquenta aqui hoje, né, Isabel? Pois é, desde que retornei de férias, terminou as minhas férias aí no mês de junho, dia 30 de junho, terminou dia 1º de julho. Eu voltei, aí a... Tanto tempo já nós não temos, né, a nossa Quinta do Rei, mas amanhã está de volta, com fé em Deus. E a gente já manda uma do Rei Roberto Carlos aqui, já, pra gente esquentar, né? Pra gente entrar no clima já da Quinta do Rei amanhã. Um beijo, Isabel, obrigado por sua sintonia, pelo carinho da audiência. João Vitor também está participando com a gente, pede Rock Beats, Nosso Planeta, confirmados também aqui na nossa Festa de Santana. Obrigado, João, pela sintonia, pela participação. Dona Helena, lá no Umbuzeiro, também está ligada com a gente. Um beijo, minha linda. Obrigado pelo carinho da audiência. Grande abraço para a senhora, viu? Todos que estão ligados aí em nossa programação, em nossa 100,7. Tem mais participação? 99907-1007. Tem mensagem de voz para a gente agora. Cadê a trilha do zap, hein?
1: Guilherme, boa tarde. Aqui é Maria Augusta de Lagoa de Maria.
0: Tá tudo bem por aí?
1: Ofereço a próxima música para Lavínia, na rua 15 de novembro, em Guanambi.
0: Maravilha,
1: na loja Guanambi. 77.
0: Fechou. Um abraço para todo o pessoal que tá acompanhando a gente por lá, viu? Todo o pessoal aí de Guanambi, toda a região que sintoniza aqui em nossa 100,7. Um abraço muito especial para todos vocês. E para você, minha querida, obrigado sempre pela sintonia. Leni também tá ligadinha aqui com a gente. Oi, Gui, muitas bênçãos para nós. Que músicas, hein? Elogiando aqui essa nossa sequência musical aqui, iniciando a nossa programação. De fato, só música de peso, né, Leni? Tava com saudade da Quinta do Rei. Estávamos todos, estamos todos, né, minha querida? Mas amanhã nós temos a nossa Quinta do Rei, tá bom? Pra gente ouvir muita música boa do Rei Roberto Carlos por aqui, pra gente curtir bastante a nossa Quinta do Rei amanhã. Já vamos com uma, né, pra gente entrar no clima? É isso mesmo, 13 horas 26 minutos. Daqui a pouquinho nós estamos de volta. Sai daí não, participe. 99907-1007. Manda sua mensagem, eu tô te esperando por aqui também, tá certo?
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5: 13h30.
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13:50. Olha o hino que aquece o coração do caetitaense nas noites frias do mês de julho, nas noites frias dessa nossa cidade maravilhosa, dessa cidade tão linda que no mês de julho fica ainda mais linda com a presença dos seus filhos ao redor da sua amada padroeira Senhora Santana, que realizam esta grande festa da nossa querida padroeira Senhora Santana. Que bom, né, minha gente? O ano passa tão rápido, já tá chegando mais uma vez o nosso novenário e festa que nós temos tanto orgulho de celebrar. Essa festa que de fato enche o coração, enche os olhos também do caetitaense e daqueles que estão distantes. É o momento da saudade, né, para quem mora longe, que nos acompanha pela nossa rádio, pelas nossas transmissões e falam: olha, como eu gostaria de estar em Caetité durante a festa de Santana. E tem aqueles que não abrem mão, né? Esperam o ano inteiro para estarem aqui no mês de julho. A cidade se enche de alegria, de visitantes, de filhos da terra. E cá estamos nós, hoje dia 8, estamos aí às vésperas do nosso novenário, faltando aí 9 dias, deixa-me ver. 17, de 8 para 17, são 9 dias. Isso mesmo, faltando aí 9 dias para nós iniciarmos o novenário. Temos uma novena para iniciar o novenário em louvor à nossa padroeira Senhora Santana. E que bom que nós estamos aqui para festejar, para agradecer as bênçãos da nossa amada padroeira em mais um ano que se passou, em mais um ano que nós podemos viver. Este ano vamos celebrar a festa de Santana à luz do tema Família, Dom e Tarefa. E o lema: sede fecundos e multiplicai-vos, totalmente em sintonia com o ano diocesano da família que toda a nossa diocese de Caetité vive, os nossos 35 municípios, 41 paróquias e agora também a área pastoral de Maniaçu. E todos nós estamos em sintonia com o tema da família, com o ano da família. Então, neste ano, é isso que nós vamos refletir a cada noite, celebrando aí e podendo experimentar, vivenciar, refletir um aspecto diferente da família. Programação que já está disponível, né? A programação completa do novenário já disponível. Não sei ainda no Instagram, mas o panfletinho pode passar na secretaria paroquial para pegar e ficar aí atento, atenta às nossas celebrações, a todas as celebrações, viu? Novenário em louvor à Senhora Santana. Recordando a nossa procissão de carros de boi, né? É a 50ª, 50 procissões, seriam 52, se nós não tivéssemos aí dois momentos que precisamos dar uma pausa. Primeiro, um surto de febre aftosa, ainda na gestão do prefeito, do ex-prefeito, né? Em memória, Ricardo Ladeia, num daqueles anos, foi impossível realizar a procissão de carros de boi, né? Por conta de um surto de febre aftosa, era necessário proteger o rebanho. E, mais recentemente, a pandemia, que nos privou também desta linda celebração. Se não fosse isso, seriam 52 procissões. Estaríamos, neste ano, celebrando a 52ª procissão. Mas são 52 anos de história e 50 procissões. Esta é a 50ª, esta será a 50ª procissão de carros de boi. Se não me engano, se não me falha a memória, a primeira aconteceu exatamente no dia 19 de julho do ano de 1974. Uma história lindíssima, viu? Logo, logo tem uma novidade linda também lá no nosso Instagram, não deixe de nos acompanhar. Mas nós já estamos nos preparando. Para lembrar para você, esse ano teve essa mudança. Ao invés de ser na sexta-feira, como de costume, nós vamos realizar a procissão no domingo, dia 19, a partir das 9 horas da manhã. Certo? Em breve o cronograma certinho para você, mas naqueles mesmos moldes, saindo ali da Praça da Juventude, percorrendo as ruas da nossa cidade, em frente à Igreja São Benedito, os carreiros receberão a bênção, né? E segue toda a programação do dia, como é de costume esse dia tão bonito, viu, minha gente? Carreata de São Cristóvão, dia 25 de julho, também é outro momento que está tão forte e presente na festa de Santana. E precisamos conversar, né, bastante sobre a carreata de São Cristóvão, que lamentavelmente a cada ano vem perdendo a sua característica, vem perdendo o seu sentido de ser.
virou algazarra, virou, enfim, bobagem, palhaçada. Não é o ato, a celebração, nós temos a Santa Missa, mas a bobagem, a bobajada que outros tantos fazem ali, protagonizam naquele momento. Mas, com fé em Deus, que este ano melhore. Ano passado, a 94ª CIPM deu um show de atuação nesse sentido, espetacular, certo? Claro, é quase que impossível conter toda a baderna, mas a 94ª deu um show espetacular ano passado nesse sentido. Aproveitar e mandar um grandioso abraço ao meu amigo Tenente Coronel Soares. Abraços, meu querido, e a toda a corporação. Meu amigo Fabinho. Alô, Binho, um abraço, viu? Obrigado mesmo pela sintonia. Sempre não perde nossa Quinta do Rei. E, enfim, essa galera deu um show aí ano passado. Este ano não será diferente. Então, em breve, a programação completinha para você acompanhar aí pelas redes sociais também. E hoje, a Prefeitura de Caetité divulgou aí a grade, né? Acredito que completa, da Festa de Santana deste ano de 2026. Através de um vídeo, a Prefeitura confirmou aí as atrações para este ano. E vamos conferir, né? Os nomes que virão a participar aí de cada uma das noites da Festa de Santana deste ano de 2026. Se eu só achar aqui, pronto, tinha um card aqui. Deixa-me ver se é esse. Pronto, é esse aqui, ó. Vamos lá, nós já tínhamos falado aqui da Ana Carolina, né? Ana Carolina já tinha sido confirmada, uma das primeiras atrações confirmadas aqui para a nossa Festa de Santana. Nós teremos aí a Ana Carolina, que está agitando as redes sociais, o pessoal de toda a região, para curtir esse show. Vai ser fantástico demais. Prefeitura também confirmou Léo Foguete. Léo Foguete já estava assim também confirmado já há algum tempo. O pessoal já tinha compartilhado bastante, né? Movimentando aí as redes sociais também. Então, teremos Léo Foguete aí na programação da Festa de Santana. Também nós teremos aí, deixa-me ver na ordem aqui que eu tinha colocado. Pronto, tem mais um aqui que a prefeitura divulgou, é ela, Raquel dos Teclados, estará aqui também. Foi mais uma atração divulgada aí pela prefeitura. Teremos também aqui Teuzinho. Teuzinho não apareceu ano passado, mas esse ano vai dar certo, né, Teuzinho? Ano passado deu problema, rapaz. Diz que o ônibus do cara quebrou aí pela pista, pela estrada e, enfim, ele não conseguiu chegar pro show aqui em Caetité. Mas esse ano, então, promete, né, pra fazer valer o show que não teve no ano passado. Além do Teuzinho, a prefeitura divulgou também Raí Saia Rodada. Mais uma atração pra Festa de Santana. No dia 26 de julho, dia da nossa padroeira, atração religiosa, um grande nome. Eu particularmente fiquei feliz demais com este nome. Eugênio Jorge está confirmado também para o dia 26 de julho. Quem é Eugênio Jorge? Olha aí, ó. É essa grande voz da nossa música católica.

muito mais, tem muito mais. Nós teremos aí então, está confirmado, Ana Carolina, Raiz Saia Rodada, Léo Foguete, Eugênio Jorge, Teuzinho, Clecinha também confirmada para a festa de Santana, Raquel dos Teclados e os nossos artistas da terra também no palco principal, viu? Nós vamos ter Rock Beats, vamos ter também Yellow Cake. Alô, um abraço para todo o pessoal da Yellow Cake. Rock Beats, sensacional demais. Tarcísio Teles e Sambaê estarão no palco principal, claro. Tem também Barracão Cultural, tem Vila Gastronômica, tem Artesanato, tem muita coisa. É um festival. Festa de Santana, há muito tempo, é um festival, né? Estrutura mesmo de festival. Então se prepare, você que está aí em toda a região, vamos curtir festa no mês de julho. Vamos ficar todo mundo juntinho para esquentar deste frio, que promete também noites frias, noites de garoa, como tem sido esses últimos dias aqui em nossa Caetité. Mas é isso, venha com paz, venha com amor no coração, venha curtir a nossa festa de Santana. E se você não pode estar aqui conosco, esteja em nossas redes sociais, a nossa 100,7, deixando você por dentro da nossa festa, deixando você por dentro de tudo que acontece aqui em nossa Caetité, na festa de Santana 2026, que será um sucesso, com certeza, com a sua participação, com atrações fantásticas. Vai ser muito bom, para agradar todos os ouvidos, para agradar todos os gostos, tá certo? Alô pra nossa amiga Selma, lá de Aroeira, que tá ligadinha com a gente. Beijos, viu, minha querida, pra você e toda a família. Também a nossa amiga Lourdes de Empoeira, lá em Malhada, que tá de volta conosco. É, a rádio foi 90 dias sem ouvir, mas hoje eu estou aqui escutando. Nossa, mãe, ficou bastante tempo, hein, minha querida? Mas graças a Deus você tá ligadinha conosco, né? A Elísia também ligada, beijos, viu, minha querida? Obrigado pela sintonia. E Dilva, Dilva também tá ligada com a gente. Um abraço, viu, Dilva? Pra você, pra toda a família, todos que estão ligados. Dilva tá indo pra Malhada, misericórdia. Ela não para, a mulher não para. Vocês falam que eu rodei esse mês de junho, é que vocês não viram Dilva, viu? Bens a Deus. Pode ir lá, minha querida, que eu tenho que ficar aqui, não dá pra eu ir, não. Fé na vida, fé no homem, fé no que virá, nós podemos tudo, nós podemos mais. Vamos juntos fazer o que será. Mega abraço pra você, um beijo no seu coração. Até amanhã, quinta-feira, tô te esperando.

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0: Já tá ajeitando os carros de boi, né, moço?
1: Ô, Cito, esse ano não vai ser qualquer ano, não, moço. Esse ano é a 50ª procissão de carro de boi em louvor à nossa padroeira Senhora Santana.
0: É, compadre, 50 procissão. Uma tradição que começou de 1974, já tem 52 anos de história, iniciada por Dom Eliseu.
1: E não pode esquecer, viu, compadre, que isso não é um desfile, é uma procissão. É o povo caminhando em oração, agradecendo as graças alcançadas e colocando a vida e a família sob a proteção de Senhora Santana. 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
1: Oi, compadre, já anota aí que esse ano tem novidade. A procissão vai ser no domingo, dia 19 de julho, saindo às 9 horas da manhã da Praça da Juventude.
0: Ei, ai, então se vai ser a festança bonita, reus boi, enfeita os carros e reúna a família. E vamos fazer bonito na procissão de carro de boi, assim como os nossos pais, nossos avôs faziam durante tantos anos. E viva a Senhora Santana!
2: Viva!
3: 14 horas e 7 minutos.

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2: Oi, oi, oi! Tudo bem? Cheguei, viu? Boa tarde pra você ligadinho na nossa frequência Educadora FM 100,7, presente em seu coração.

hoje, 8 de julho de 2026. Boa tarde pra você, ligadinho na frequência. Tudo bem por aí? Tá valendo a sua participação por aqui no 77-9907-1007. Tá tudo bem? Por aqui tudo ótimo, graças a Deus. Que sol é esse, hein? Meu Deus do céu, tá quente aqui, hein?

Boa tarde para toda a equipe Educadora FM 100,7. Hoje, quarta-feira, linda e abençoada. Tem conexão até às 17 horas. 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Bora começar dançando? Bora, bora, bora. Bora que hoje eu tô com a dor aqui na lombar, tô precisando dançar, eu acho. Meu fisioterapeuta já liberou. Abração para ele, Vinícius. Beijo, Vinícius. Deus abençoe. Bora? Cadê, gente? A música? Acho que Guilherme colocou alguma coisa aqui para eu não tocar a música. Ah, Guilherme, viu? Acho que a música não vai tocar hoje, não. A gente vai ficar sem música. Ah, foi. Agora deu.

0: 14:29, 14:29, a hora certa pra você. Recebendo aqui no Estúdio 1 da nossa Educadora FM 100,7, o Jonilson, lá da Casa Ramalho. Ele que veio contar novidade pra gente, né, Jonilson?
1: É isso mesmo, Elisete. Bom,
0: aliás, seja bem-vindo, viu? Né? Boa tarde.
1: Ah, que maravilha. Boa tarde pra você também, ouvinte aí agora, que tá ouvindo, né?
0: Isso.
1: E nessa pegada aqui, o programa aqui é sensacional, hein? Aqui é estourado de audiência, hein?
0: Sim,
1: olha só essa música.
0: Graças a Deus.
1: 10 passitos.
0: É. É o Superman. É o Superman que tá aqui hoje pra contar a novidade pra gente. Eu tô sabendo, hein? Tá tendo novidade?
1: Com certeza. É o queimão de estoque.
0: Novidade boa. Hein? Queimão de estoque.
1: Da Casa Ramalho.
0: Será que tem algum ouvinte que já tá sabendo? Será?
1: Será? Tem Será? Alguém aí? Tem
0: Será
1: alguém
0: que tem
1: aí?
0: Tem algum cliente Casa Ramalho aqui no WhatsApp? Manda um oi aí, se tem cliente.
1: Se tiver, manda um oi aí que eu vou falar teu nome, tá?
0: Pronto.
1: Manda um oi, um abraço, manda tudo aí pra gente que a gente vai estar falando aí.
0: Pronto.
1: Vai mencionando o seu nome aí, tá? Você que tá ao vivo aí. Eu sei que tem muito pedreiro nessa hora também, que tá ligadinho aí, tá?
0: Tem.
1: E tem muita gente que tá passando por aqui.
0: Pessoal
1: na...
0: trabalhando,
1: isso.
0: Ouvindo rádio, ouvindo no carro.
1: Rádio, no carro, de, né? O pessoal que, os caminhoneiros aí. Alô, caminhoneiro! Boa tarde pra você, viu? Eu sei que você tá pegando
0: pessoal
1: uma carona com a gente aqui.
0: Pessoal das oficinas, tem muita gente, viu?
1: Com certeza, hein? Pessoal
0: audiência
1: aí do
0: aqui
1: mercado.
0: É boa.
1: Ah, com certeza, a audiência aqui é 100%, viu, Elisete?
0: Isso é mesmo.
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1: o preço.
0: Você já vai falar o preço?
1: Vou falar o preço.
0: Você vai contar assim fácil?
1: Eu vou fofocar aqui agora,
0: não
1: viu?
0: Não acredito nisso, não.
1: É verdade,
0: sério?
1: Sério, agora mesmo, hein? Olha só.
0: Não vai fazer suspense?
1: É verdade, hein? Atenção, Caetité. Manda a vinheta, 10 passitos, vai. Vai.
0: 10 passitos? Você quer 10
1: passitos?
0: Vai.
1: Cadê os passitos? Cadê o passito?
0: Pera,
1: vai.
0: Pera.
1: Vamos fazer o suspense, hein?
0: Aqui,
1: vamos ah, enquanto os passitos não chegam, deixa eu falar. É 12
0: não,
1: vezes.
0: Pera,
1: ai,
0: pera,
1: ai,
0: pera.
1: Calma,
0: menino.
1: Oi.
0: 10 de quê?
1: Hein?
0: 10 de quê?
1: Ah, agora é 12.
0: 12?
1: É 12 vezes no cartão, viu?
0: 12 vezes?
1: Eita,
0: ah,
1: maravilha.
0: Não.
1: E, ó, tem uma coisa, viu?
0: Conta.
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1: É. E 15 meses dá pra passar rapidinho.
0: Não é? Passa voando. Daqui a pouco é 2030.
1: Eu já tô dando Feliz Natal pra todo mundo que eu tô vendo na rua.
0: Pelo amor de Deus. Calma,
1: sério?
0: Calma.
1: Tá chegando
0: calma,
1: já,
0: calma,
1: viu?
0: calma.
1: Ai, ai, ai. Gente, ô povo de casa.
0: Fala o preço do sofá.
1: Deixa eu falar o preço do sofá pra você. 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
0: Eu não ia levar nada, não sei por que você fica falando.
1: Que negócio é esse? Ó, se alguém fala assim, eu vou comprar o sofá, Elisete e o Superman vai aí na sua casa, viu? 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
0: Pronto,
1: leva a pipoca, leva o refrigerante, tá?
0: Beleza, comigo.
1: Vamos lá. 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
0: Será que tem cliente? Espera, eu acho que não. Será que o cliente quer ganhar brinde da Casa Ramalho?
1: O cliente, você quer ganhar um brinde da Casa Ramalho? Quer? Fala com a gente aí. Fala
0: quer
1: pela...
0: ou não quer?
1: Pelo
0: porque,
1: amor de Deus.
0: Pelo jeito, não quer. Ou quer?
1: Fala comigo,
0: quer
1: bebê.
0: Ou não quer?
1: Olha só, a cozinha...
0: Ei, tem ouvinte que mandou até vídeo da obra.
1: É mesmo?
0: Você acredita?
1: Quem é esse
0: eu
1: aí?
0: Vou colocar aqui pra ver se tem áudio.
1: Vamos ver se tem áudio.
0: Vamos ver se tem áudio.
1: Vamos lá.
0: Não sei se tem áudio.
2: É pra vender tudo. Eles sempre falam, vai vender tudo com.
1: Menino.
0: Peraí, ainda vou colocar de novo. Não deu pra.
2: Tá valendo, é pra vender tudo. Eles sempre falam, vai vender tudo com.
0: Tá escutando, aí o áudio, você viu que o áudio é o áudio da rádio, né?
1: Rapaz,
0: foi você falando.
1: Ele tá na construção.
0: Tá na construção.
1: Alô, meu pedreiro, alô, meu servente.
0: É, deixa eu ver se eu falo o nome dele aqui.
1: Um abraço pra vocês aí, viu?
0: É porque o povo não coloca o nome aqui no WhatsApp.
1: Ô, menino, bota teu
0: aí,
1: nome aí.
0: Aí sabe como é que é o nome tá aqui nele? Tudo com Deus é possível.
1: Ah, então pronto.
0: Um abraço.
1: Um abraço pra você, viu? Tudo com Deus é possível. Isso é fato, isso é verdade.
0: Uma frase forte
1: é
0: dessa,
1: forte,
0: viu, meu amigo?
1: Dessa demais, viu?
0: Arrasou. Manda aí teu nome pra gente mandar alô.
1: É, manda teu nome aí. Vamos. Ah, se você não. Manda o nome dos meninos aí.
0: Deixa eu ver se aqui é ouvinte que tá te escutando ou se é falando que eu sou muito legal. Vambora
1: ver.
0: É?
1: Não,
3: que olá, tu... boa tarde. Meu nome é Sônia.
1: Ô, Sônia.
3: Fala aqui da Avenida Santa Catarina.
1: Santa Catarina.
3: Isso. Quero mandar um alô para meu querido amor da minha vida, José Luiz.
1: José Luiz, hein?
3: Também para todo de contendas.
1: O amor está no ar.
3: Principalmente a minha amiga Bibi. E minha filha Angélia.
1: Opa.
3: Minha neta Raíssa.
1: Ô, Raíssa.
3: Aí, minha neta Vitória e todos da comunidade Contendas.
0: Não falou nada da Casa Ramalho, não, mas falou bonito, né?
1: É, falou bonito. Falou primeiro bonito. Que ela mandou um abraço pro
0: amor
1: dela,
0: da vida
1: viu?
0: Dela. Gente, quem é que tá mandando um abraço pro amor da vida, hein?
1: Eu gostei, viu?
0: Lindo.
1: Eu sou dessa parte de romantismo
0: lindo,
1: ainda, viu?
0: Muito bonito
1: muito,
0: isso,
1: muito bonito, viu? Gostei
0: de ver. Mas tem ouvinte aqui, a Luciene de Passagem de Areia, tá perguntando assim, ó. Ô, Elisa, eu gostaria de saber dele, colchão de solteiro, tá de quanto?
1: Olha, como é o nome dela?
0: Luciene.
1: Ô, Luciene, é o seguinte, o colchão, eu não tenho um preço especificado aqui pra lhe dizer nesse momento, tá?
0: Mas tu devia ter,
1: o
0: né?
1: Certo,
0: mas era, o certo era tu
1: o
0: ter.
1: Certo,
0: o certo era
1: mas
0: ter.
1: Mas o certo é o seguinte.
0: Não, mas cadê?
1: Pode
0: arruma
1: ir
0: aí.
1: Lá, pode ir lá, pode ir lá. Olha... Mas faz o seguinte, compre logo a cama box casal pra você.
0: Compra grande logo, Luciano.
1: É, 799, tá? O colchão ali vai estar. Não vou arriscar falar porque não está aqui. E quando eu saí de lá, não olhei o colchão, quanto é que tava.
0: Eu tô
1: tá
0: doida
1: bom?
0: Pra saber também. A Erlânia lá de Igaporã tá na escuta, viu? Manda um abraço aí.
1: Ô, minha conterrânea, eu sou de lá também.
0: Igaporã?
1: Eu sou de Igaporã, mas
0: boa.
1: Já tenho 20 anos que moro aqui em Caetité, viu?
0: Terra boa demais.
1: Terra boa, povo bonito. Você sabia que Igaporã chama bonito, né?
0: Bonito?
1: É, porque o povo de lá é lindo mesmo.
0: A
1: né?
0: Vida é bonita e o povo de Igaporã é bonito, também.
1: Né? Era bonito, aí mudou pra Igaporã.
0: Ah,
1: é
0: foi?
1: O nome indígena aí. Pronto.
0: Olha só, boa tarde, Casa Ramalho.
1: Opa, boa tarde.
0: Ela tá falando aqui, tá perguntando se a Casa Ramalho fica na Rui Barbosa, em frente ao Posto de Saúde. Não, não, não, não,
1: não, não, não. Ó, pega sumindo. Subindo,
0: pega
1: porque
0: subindo,
1: descendo é contramão,
0: pega...
1: tá?
0: Pega subindo.
1: É,
0: mas
1: pega
0: mas
1: subindo.
0: Não sobe muito.
1: É, ó, deixa eu te falar pra você. Fica na rua Rui
0: perto
1: Barbosa,
0: que barato,
1: tá?
0: 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Perto do que barato.
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0: José Maria de Campinas, Santa Luzia, viu? Manda alô aí.
1: Ô pessoal de Santa Luzia, como é o nome dela?
0: José Maria.
1: Ô José Maria, muito
0: Campinas,
1: boa
0: Santa Luzia.
1: Tarde. Campinas, São Paulo, não, é Campinas, Santa Luzia.
0: Ó, tô ouvindo Superman. Oi Lisa, boa tarde, quero brindes.
1: Opa, ela quer
0: a
1: brindes.
0: A Marisa, ela já jogou logo a real aqui.
1: Já negócio jogou logo a real, esse negócio aí, aqui. Né?
0: Não demora não.
1: Não demora não, já jogou é real mesmo, tá?
0: Exato.
1: Olha, um abraço pessoal de Campinas aí, Santa Luzia.
0: Santa Luzia.
1: É o pessoal, nosso clientaço demais ali, o pessoal ali de Santa Luzia, tá?
0: Isso.
1: Uma hora eu apareço aí, viu? 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O Superman vai aparecer
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0: 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Domingo, como assim domingo?
1: Domingo as pessoas vão comprar esses produtos aqui, a gente vai na casa deles, né? 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
1: vai
0: de
1: não,
0: confundir
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1: não,
0: pessoas.
1: Gente.
0: Aí
1: vai
0: quando
1: não.
0: For domingo, tá cheio de gente ali parada na frente ali. Aí o povo vai me ligar, que o povo tem, não tem teu número, tem o meu.
1: É,
0: tá o
1: vendo?
0: Povo vai me ligar e me falar, ô Elisete, o menino lá não falou que ia abrir no domingo?
1: Não, sábado tá aberto. No domingo é o churrasco na sua casa, meu WhatsApp
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1: Jonilson Boazzi, Superman da Casa Ramalho, Gente, vai lá no meu Instagram, tá? Arroba Superman de Caetité.
0: Tu é, segue a gente Instagram lá. É arroba Superman?
1: É, Superman é de Caetité. Isso? É sério isso mesmo, viu? Pode
0: Mas
1: ir lá,
0: gente...
1: viu? Como a gente veste de personagem de Superman,
0: e por que você veste de palhaço, você veste tudo?
1: De tudo. Tudo que rolar a gente veste.
0: Na próxima vez, você vem de quê?
1: Ué, pode ser Superman ou Homem-Aranha.
0: Pode.
1: Ou Spider-Man.
0: Oh,
1: é mesmo?
0: Ótimo. Na próxima não é pra você vir normal, não.
1: É não, é?
0: É, pra vir de tá personagem.
1: Então
0: aqui.
1: Vou vir na próxima vez de Superman aqui.
0: Superman.
1: Na Educadora FM, na 100,7.
0: Superman.
1: Aqui com minha amiga,
0: Elisete.
1: Que todo mundo gosta, Elisete.
0: Andrade.
1: Aqui, né, nessa grade da programação que é...
0: A educadora, você sabe, né, que é a educadora.
1: É, exatamente, a educadora é aqui, né? Gente, um beijo no coração de vocês, beijo no coração de você também, viu? Elisete.
0: Ô, amigo, valeu.
1: Muito boa tarde pra vocês, tá?
0: Bom trabalho,
1: e
0: viu?
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0: 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Tá valendo a sua participação por aqui no 77-9907-1007. Daqui a pouquinho eu volto com muito mais pra você que tá ligadinho na melhor frequência. Agora por aqui, chegando ela, Ana Carolina, Amor Perfeito.

0: Louvado seja nosso Senhor Jesus Cristo.
1: Para sempre, seja louvado.
0: Salve Maria.
1: Salve Maria.
0: Meus queridos irmãos e irmãs, nesse momento, como nós somos convocados pelo áudio ali na voz original do nosso querido e venerável Padre Vitor Coelho de Almeida, 15h, o Brasil inteiro se liga no Santuário de a Mãe Aparecida. Por que o Brasil inteiro, desde a época do Padre Vitor, que através das ondas da Rádio Aparecida e das nossas rádios parceiras, o som desse momento está sendo veiculado em toda a nação brasileira. A Rádio Aparecida e a RAR, Rede Aparecida de Rádio, que nesse momento eu vou falar algumas apenas rádios pelo norte a sul do país. Rádio Onda Digital de São Sebastião do Paraíso, Minas Gerais. Rádio Diocesana de Cachoeiro de Itapemirim, Espírito Santo. Rádio Imperadora AM de Franca, São Paulo. Rádio Caiari de Porto Velho, Rondônia. Rádio Bom Jesus de Bom Jesus da Lapa, Bahia. Rádio Santa Helenense de Santa Helena, Goiás. Rádio Tocantins de Porto Nacional, Tocantins. Rádio Educadora de Coronel Fabriciano, Rádio Catedral de Juiz de Fora. Queridos irmãos e irmãs, é uma alegria saber que neste momento juntos nós formamos essa grande família, rezando, pedindo e principalmente renovando a nossa consagração à Mãe Aparecida. Por isso nós pedimos a graça de Deus em nós. Em nome do Pai, do Filho e do Espírito Santo.
1: Amém.
0: O anjo do Senhor anunciou a Maria.
1: E ela concebeu do Espírito Santo.
0: Ave Maria, cheia de graça, o Senhor é convosco. Bendita sois vós entre as mulheres. E bendito é o fruto do vosso ventre, Jesus.
1: Santa Maria, Mãe de Deus, rogai por nós, pecadores, agora e na hora de nossa morte. Amém.
0: Eis aqui a serva do Senhor.
1: Faça-se em mim segundo a vossa palavra.
0: E o Verbo divino se fez carne.
1: E habitou entre nós.
0: Rogai por nós, Santa Mãe de Deus.
1: Para que sejamos dignos das promessas de Cristo.
0: De coração sincero e humilde, rezamos. Infundi, Senhor, vos rogamos, a vossa graça em nossos corações, para que nós, que conhecemos pela anunciação do anjo a encarnação de Jesus Cristo, vosso Filho, pela sua paixão e morte na cruz, cheguemos à glória da ressurreição, pelo mesmo Cristo nosso Senhor. Amém. Amém. Podemos nos assentar, queridos irmãos e irmãs. A cada dia nós fazemos uma reflexão, uma meditação. E hoje eu trago um trecho belíssimo que é da liturgia do dia, o trecho do profeta Oséias, que nos chama a atenção no capítulo 10, versículos de 1 a 3, depois 7 a 8 e versículo 12. Oséias chama a atenção do povo e, consequentemente, de cada um de nós, que vivemos num contexto histórico que nos desafia a testemunhar a fé que possuímos e professamos na nossa caminhada diária. Se nós não prestarmos atenção, a gente acaba fazendo o seguinte: reza diante do altar e se comporta como quem não tem fé na vida diária, incutindo valores, assimilando responsabilidades, cooperando com modelos e sistemas que, quando a gente para pensar, a gente iludidamente achava que estava buscando bem, mas quando a gente percebe, as consequências daquilo são más. A maldade que vai para a vida do outro, a maldade que tira a vitalidade do outro, né? Toda felicidade que implica na infelicidade de alguém, ela não é boa. Não é boa nem para mim que a busquei e nem é boa para quem ela está gerando infelicidade. Só que a gente, na ilusão da vida, a gente acaba se esquecendo disso. E a palavra do profeta vem nos chamar a atenção. Um forte apelo à conversão e ao arrependimento. Quando ele chama a atenção do seguinte: a vaidade, o insuflar-se, o achar-se dono da verdade, como conquistador das coisas, como se elas fossem frutos apenas do meu esforço individual. eu achar que tudo que eu cheguei, onde eu cheguei, foi porque eu fui. Não. Nós nunca vamos sozinhos. Nós sempre vamos com alguém. Ou é alguém que nos puxa, ou alguém que a gente pisa na cabeça. O profeta chama atenção para isso. Você está indo com quem? Com aqueles que você pisou na cabeça para passar à frente deles, ou puxou o tapete, ou daqueles com os quais você deu as mãos e juntos caminharam para chegar a um objetivo, que o seu foi a sua felicidade e do outro foi a felicidade do outro também. Tem uma filosofia da cultura banto africana que tem uma palavra que é muito comum hoje em dia as pessoas usarem, é a palavra umbuto. Contrário a essa cultura do individualismo, do egoísmo, do eu, a palavra umbuto fala do nós. Eu sou porque nós somos. Eu cheguei porque nós chegamos. Eu vivi porque nós vivemos. É uma chamada à conversão que o profeta Isaías vai buscar para chamar a atenção de Israel. Não se deixar levar cegamente por lideranças egoístas que acumulam em si o poder e não veem o poder na totalidade dos seres. E o profeta vai nos chamar a atenção para atingir essa consciência, buscarmos a palavra de Deus. E a palavra nos chama a vivenciar o conceito de justiça. Justiça é a equilibração entre aquilo que é necessário para cada um e não apenas a junção daqueles que querem só para si. Então, meus queridos irmãos e irmãs, junto do altar, junto da Mãe Aparecida, aqui no santuário nós aprendemos isto. Porque o altar nos lembra a Eucaristia, que é o pão para todos. Jesus diz na celebração: tomai e comei todos vós. Jesus disse: rezem ao Pai. E nós, quando rezamos, quando pedimos, a gente pede em comum. Somos nós juntos. Vamos compartilhar, vamos celebrar, vamos viver e vamos semear este amor de igualdade. Umbuto, lembre dessa palavra. Eu sou porque nós somos. Eu cheguei porque nós chegamos. Peçamos a Deus a graça sobre essa água que será aspergida sobre nós. Deus eterno e todo-poderoso, quisestes que pela água, fonte de vida e princípio de purificação, as nossas almas fossem purificadas e recebessem o prêmio da vida eterna. Abençoai esta água para que nos proteja e renovai em nós a fonte da vida de vossas graças, a fim de que nos livre de todos os males e possamos nos aproximar de vós com o coração puro e receber a vossa salvação. Que esta água recorde a água do nosso batismo, como fonte que jorra para a vida eterna, por Cristo nosso Senhor. Amém. Amém. Agora, irmãos e irmãs unidos, umbuto, somos porque eu sou porque nós somos. Juntos, vamos renovar a nossa consagração. Cada um pessoalmente sabe daquilo que precisa da graça de Deus, e é a nossa união rezando juntos que faz com que o Senhor esteja presente no meio de nós e a nossa prece seja ouvida e atendida pelo Pai. Por isso, estendendo as nossas mãos, uma sobre o coração e a outra para a frente, entregando a Nossa Senhora. Ó Maria Santíssima, pelos méritos de nosso Senhor Jesus Cristo, em vossa querida imagem de Aparecida, espalhais inúmeros benefícios sobre todo o Brasil. Eu, embora indigno de pertencer ao número de vossos filhos e filhas, mas cheio do desejo de participar dos benefícios de vossa misericórdia, prostrado a vossos pés, consagro-vos o meu entendimento, para que sempre pense no amor que mereceis. Consagro-vos a minha língua, para que sempre vos louve e propague a vossa devoção. Consagro-vos o meu coração, para que depois de Deus vos ame sobre todas as coisas. Recebei-me, ó Rainha incomparável, vós que o Cristo crucificado deu-nos por mãe, no ditoso número de vossos filhos e filhas. Acolhei-me debaixo de vossa proteção. Socorrei-me em todas as minhas necessidades espirituais e temporais, sobretudo na hora de minha morte. Abençoai-me, ó celestial cooperadora, e com vossa poderosa intercessão, fortalecei-me em minha fraqueza, a fim de que, servindo-vos fielmente nesta vida, possa louvar-vos, amar-vos e dar-vos graças no céu por toda a eternidade.

0: O Senhor esteja convosco.
1: Ele está no meio de nós.
0: Por intercessão da Virgem Mãe, Senhora Aparecida, seja derramado sobre vós a bênção, a paz, a cura e a libertação de Deus Todo-Poderoso. Que o Senhor atenda aos pedidos e apelos dos vossos corações. Que a Mãe Aparecida leve ao coração da Trindade as preces que realizais nesse dia, os pedidos, agradecimentos, e toda oração seja tornada bênção e realização nas vossas vidas, em nome do Pai e do Filho e do Espírito Santo. Amém. Na alegria do Senhor, tenhamos uma boa e abençoada tarde. Após o canto final, vamos fazer a bênção dos objetos de devoção, mas agora eu quero ouvir os devotos da Mãe Aparecida gritando bem forte o seu

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8h52, a hora certa para você que tá ligadinho na melhor frequência. 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Ótima tarde para você.

só, Davizinho tá conectado por aqui, tá falando Elisete. Os meninos da oficina WM estão pedindo alô. Amor é Guilherme, Bolinha, Ítalo e U. E cadê Bode? Tem mais gente, não? Parece que todo, tem dia que tem um monte. Saiu? Ah, pronto, saiu. O Bode saiu. Tem mais Bode, não. Pronto, então. Valeu, Guilherme, Ítalo e U. Tem mais? Beijos, meninos. Obrigada, viu, pelo carinho da audiência. Bom trabalho pra vocês. Depois vocês mandam aí o que vocês fazem na oficina pra eu poder divulgar aqui, porque vocês merecem. Ouvintes fiéis. Bora então de vaquejada pros meninos? E pro Davizinho também, porque eu sei que ele gosta. Beijo, Davizinho. Saudades, B. 15 horas e 54 minutos, olha só. Sequência aqui, viu? Dose tripla de vaquejada.

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0: Ainda tá valendo a sua participação por aqui no 77 9907 1007. É pra você que eu mando flores todas as manhãs, viu? Abração pro meu amigo Zenildo, lá no bairro Santo Antônio, conectado com a gente. Obrigada, meu amigo, pela audiência.
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0: Beijão grandão pra Rita, também tá conectada por aqui. Ela tá pedindo música, viu? De Zezé de Camargo e Luciano, Irmão da Lua. Um beijo, Rita, Rita Costureira. Beijão. Falar nisso, hein, Rita? A gente tá devendo o encontro. A gente já marcou o encontro e nada. Vai dar certo uma hora. Ainda vai sair um look.

Beijo, viu, maravilhosa? Obrigada pelo carinho. Rita Rodrigues, conectadíssima. Abração pra Neguinho, Lagoa do Mato. Valeu, meu querido. Obrigada pelo carinho da audiência, pela sintonia. Um abraço também pra Daniel, da Fazenda Brejo Sujo. A minha querida ouvinte, Valdirene, da Fazenda Flores. Um beijo. Ela pedindo música de Marília Mendonça. Qualquer um. E ofereço pra toda a minha família, pra você. Nota mil. Adoro seu maravilhoso programa. Beijo, linda. Obrigada. Beijão pra você também. Abraço, minha querida. Boa tarde, Elisete. Tô falando da Fazenda Mucambo. Passa uma música, Eduardo Costa, Cama de Cimento. Só pra curtir. Valeu. Coração que só quer te amar. Chegando por aqui o sucesso de Zezé de Camargo e Luciano, irmão da Lua, amigo das estrelas.

0: esse mais recente projeto que eu lancei, que é o CD Pra Ser Feliz, composta por esse cara que acabou de sair daqui, pelo Rick. Eu acho que é uma grande obra de arte. Ele fala dessa questão do caipira, do jeito caipira de ser, né, o caboclo que mora na roça, enfim. Foi muito feliz na colocação dessa letra e da melodia também. E faz parte da comemoração também, né, das comemorações desses 30 anos de história. Quem sabe até vem por aí um novo DVD, quem sabe até com a presença ilustre dessa bandeira da nossa música sertaneja. Vamos ver, né, se vai dar certo, né, Nezita? Tomara a Deus, né? Tem uma canção que se chama Filho do Mato.
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1: Existe um lindo céu.
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0: Volta aqui, Davizinho. Volta, vem cá. Não faz eu passar vergonha no ar, não. Volte. Manda aqui alô pros meninos, venha. Venha, tá assim. Manda alô aqui pra quem, pra outra pessoa, então, ande. Vem cá, que você tá muito bonito com essa camisa do Brasil, bem. Fala aí, você tá muito triste? Triste sempre tá, a gente nunca deixou de ser triste.
1: A vida é bonita.
0: A vida é bonita. Beijo. Gente, ela já chegou aqui. O que que foi? O que que você vai fazer aqui? Ainda são 17 horas, mulher. Tá adiantada ela.
1: A vida é bonita.
0: A vida é linda. A vida é maravilhosa. Eu

0: vou ficar devendo a lua aqui, tô vendo, hein?
1: Pode mandar. Não, não.
0: Vá, manda daqui a pouco pra vocês, viu, gente? Obrigada. Ah, não, boa tarde, Elisete. Esse programa é bom, mas hoje é espetacular. Então... Clécio do táxi. Valeu, Clécio. Obrigada, meu querido. Deus abençoe.
1: Ela tá linda, gente. Toda
0: de azul. Eu tô de azul hoje.
1: Argentina?
0: Não, Deus me livre. Eu foi só coincidência. Boa tarde, Elisete. Faça música. Não vai dar pra passar mais música, não, viu? Eliana de Maniaçu. Passa aí. Sabe quem é? Como é que é o nome? Willy Vaqueiro.
1: Willy Vaqueiro? É o cantor?
0: Eu não sei o nome. Deve que canta, né? Ai, ai. Deixa eu ir embora, né? Que a mulher chegou, a dona do programa. Pera ainda. É de Nalva, do Barro de Teixeira também. Fiquei devendo Clecinha. O pessoal já tá no Clube Fé Santana, você reparou? Eu não. Opa, é luta, mulher. Gente, beijo, tá? Tchau. Eu vou deixar ela aqui se organizar, porque já vem ela, toda maravilhosa, toda poderosa, tá toda linda.
1: Toda numa sala.
0: Toda linda, toda numa sala. Ela ficou linda de uma sala. Todo mundo elogiando, viu? No direct. Todo mundo. Inclusive, já o Nádia falou que você tá linda com esse look.
1: Então, viu com ele hoje. É.
0: Tchau, minha gente. Ai, olha. Que vida. Ai, que linda. Que vida boa, bonita. Ai, uma vida bonita dessa, quem não quer? Amanhã eu volto, se Deus quiser, às 14 horas. Um beijão pra vocês. Obrigada pelo carinho, pela sintonia. 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Tô indo nessa, tá bom? Fica com ela, vai ficar bem aí com ela. Ela tá toda linda, maravilhosa, credo. Beijo, beijo, tchau, tchau.
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7: 17:03.
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0: 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Ê, seu menino!
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1: Fabiana Silva. 17h24, boa tarde, cheguei Brasil! Boa tarde para você ouvindo a nossa programação educadora, onde quer que você esteja. Tarde maravilhosa para você chegando nessa tarde linda de quarta-feira, hoje, dia 8 de julho de 2026. E como está você, hein? Espero que esteja bem. Finalzinho do dia, fim de tarde, entardecer no sertão para você. A gente chega adentrando o celular, pronto! Chegando aí na sua casa, onde quer que você esteja, no seu carro, no trabalho. É assim, né? Esse entardecer maravilhoso. 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Agradecer com você nessa tarde maravilhosa, que você possa agradecer sempre pelo dia. Não sei como que foi o seu dia, mas vamos sempre agradecer. E à medida que o sol se despede e o entardecer colore o céu, a vida nos lembra que cada fim também prepara um novo começo. Nem todos os dias acontecem como planejamos, mas todos eles nos ensinam algo que nos fortalece. Como sempre, em todos os dias, sempre acontece. E se hoje houve desafios, não permita que eles definam a sua esperança. Deus conhece cada luta silenciosa, enxuga as lágrimas que ninguém vê, renova as forças daqueles que continuam caminhando, mesmo quando o coração está cansado. Olhe para o horizonte e lembre-se, assim como o sol se põe para nascer novamente, a sua história, a sua vida pode recomeçar. Ainda há tempo para agradecer, perdoar, pedir perdão, sonhar, acreditar que o melhor de Deus está sendo preparado na sua vida. Que este entardecer leve embora o peso da ansiedade, renove a fé e encha o seu coração de paz. Continue firme. Estamos aqui.

é capaz de apagar a esperança. Então tenha um entardecer abençoado, essa tarde repleta de serenidade, coragem, boas notícias e, claro, boas músicas, valendo a sua participação. WhatsApp Educadora 779-9907-1007. Boa tarde para você, você viajando, ouvindo a nossa programação Educadora, muito obrigada pelo seu carinho. 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Na direção, Daniel, gerência administrativa Luiz Alberto, abraçando carinhosamente nossas secretárias também, Marlene Conto, Jéssica Nádia, toda a parte administrativa, todos os nossos comunicadores, passando no decorrer do dia, começando o dia muito bem, abraçando você, levando a boa música, boa informação. Um abraço super especial para toda essa equipe maravilhosa. E a você, ouvinte da nossa emissora, que faz, claro, a gente aqui sem você não somos nada, né? Tem que ter você aí do outro lado. E de preferência participando com a gente, WhatsApp Educadora 779-9907-1007. Participe conosco, fale de onde você está nos ouvindo nessa quarta-feira, a você em toda a região, a você que nos ouve pela sintonia 100,7 FM ou você que nos ouve em qualquer lugar do mundo, via internet, nosso aplicativo Educador, seja você no seu smartphone, seu computador, seu notebook, enfim, não importa como você está nos ouvindo, o importante é que você está nos ouvindo conosco, com essa companhia maravilhosa, hein? Zezé de Camargo e Luciano, vai dar tudo certo. Ainda não deu certo? Porque não acabou. Vai dar certo. 17:29

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1: Fabiana Silva. 17h36. Henrique Juliano cantou pra gente Lembrança Boa.

0: Entardecer no sucesso, né? No sertão. 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Boa tarde pro Quito da comunidade Morros, pedindo música com Val Silva. E um alô para Zé Sarney, um abraço para especial Quito, lá da comunidade Morros, participando da nossa programação educadora. Quem mais tá com a gente aqui, ó?
1: Oi, Fá, boa tarde. Sou Irene. Roda pra minha música com Guilherme Silva, Gabriela, só pra curtir. Tenha uma boa tarde.
0: Valeu, boa tarde. Oi, Porfira.
2: Oi, oi, boa tarde, Fafá. Tudo maravilhoso. Acabei de chegar do centro social. Ô, lugarzinho abençoado. Beijo e abraço pra todo mundo. Nós ontem falamos dos barraqueiros, agora é dos açougueiros, viu? Tudo dos açougueiros lá no mercado, hein, amigo meu. Beijo pra todo mundo.
0: Valeu, um abraço para o especial Porfíria.
3: Oi, lindona, boa tarde, tudo
0: oi,
3: bem?
0: Amor.
3: Nossa Magazine, aqui de Maniaçu. E aí, como é que tá você, beleza? Gostaria que você mandasse um alô para todos os clientes da loja Graça Magazine, para meu filho Juliano, com sua esposa Thaís, lá na mercearia Essencial, para minha filha Júlia e meu genro Fabiano e meu netinho Levi, para toda a minha família. E para todos os ouvintes da Educadora, um beijo e fica com Deus, tá bom?
0: Amém!
3: Ah, manda um alô também para Elisete Alvina, lá em Passagem de Areia, que me cobra tanto. E um abração também para Amanda. Beijos, fica com Deus.
0: Beijos, beijos! Graça Magazine, lá em Maniaçu, ouvindo a nossa programação. Oh, gente boa! 17h39, vamos faturar, daqui a pouquinho a gente volta.
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0: 17h59. Chapéu de cowboy. Chapeludo é o nome da música. Tinha um chapéu de cowboy. Foi a Graça Magazine lá em Maniação. Um abraço, viu, Graça? Muito obrigada. 17h59, hora de ir embora, Brasil. Agradecendo a você pelo carinho da audiência. Na verdade, é hora de ficarmos aqui. Oração, né? Rezar o texto hoje. O texto será Mistérios Gloriosos. Convido você nesse momento, um momento de oração, agradecer a Deus pelo dia, pedir forças, bênçãos para a noite que está chegando. E a gente volta no Night Music.
1: Ela gosta demais.
0: Até lá!
2: O anjo do Senhor anunciou a Maria e ela concebeu do Espírito Santo. Ave Maria, cheia de graça, o Senhor é convosco. Bendita sois vós entre as mulheres e bendito é o fruto do vosso ventre, Jesus. Santa Maria, Mãe de Deus, rogai por nós, pecadores, agora e na hora de nossa morte. Amém. Eis aqui a serva do Senhor, faça-se em mim segundo a vossa palavra. Ave Maria, cheia de graça, o Senhor é convosco. Bendita sois vós entre as mulheres, e bendito é o fruto do vosso ventre, Jesus. Santa Maria, Mãe de Deus, rogai por nós, pecadores, agora e na hora de nossa morte. Amém. E o Verbo se fez carne e habitou entre nós. Ave Maria, cheia de graça, o Senhor é convosco. Bendita sois vós entre as mulheres e bendito é o fruto do vosso ventre, Jesus. Santa Maria, Mãe de Deus, rogai por nós, pecadores, agora e na hora de nossa morte. Amém. Rogai por nós, Santa Mãe de Deus, para que sejamos dignos das promessas de Cristo. Oremos. Derramai, ó Deus, a vossa graça em nossos corações, para que, conhecendo pela mensagem do anjo a encarnação do vosso Filho, cheguemos, por sua paixão e cruz, à glória da ressurreição. Por nosso Senhor Jesus Cristo,

Creio em Deus Pai Todo-Poderoso, Criador do céu e da terra, e em Jesus Cristo, seu único Filho, nosso Senhor, que foi concebido pelo poder do Espírito Santo, nasceu da Virgem Maria, padeceu sob Pôncio Pilatos, foi crucificado, morto e sepultado, desceu à mansão dos mortos, ressuscitou ao terceiro dia, subiu aos céus e está sentado à direita de Deus Pai Todo-Poderoso, donde há de vir a julgar os vivos e os mortos. Creio no Espírito Santo, na Santa Igreja Católica, na comunhão dos santos, na remissão dos pecados, na ressurreição da carne, na vida eterna. Amém. Pai nosso que estais no céu, santificado seja o vosso nome. Venha a nós o vosso reino, seja feita a vossa vontade, assim na terra como no céu. O pão

0: nosso mal. Amém.
1: Ave Maria, cheia de graça, o Senhor é convosco. Bendita sois vós entre as mulheres e bendito é o fruto do vosso ventre, Jesus.
0: Santa Maria, Mãe de Deus, rogai por nós, pecadores, agora e na hora de nossa morte. Amém.
1: Ave Maria, cheia de graça, o Senhor é convosco. Bendita sois vós entre as mulheres e bendito é o fruto do vosso ventre, Jesus.
0: Santa Maria, Mãe de Deus, rogai por nós, pecadores, agora e na hora de nossa morte. Amém.
1: Ave Maria, cheia de graça, o Senhor é convosco. Bendita sois vós entre as mulheres, e bendito é o fruto do vosso ventre, Jesus.
0: Santa

0: Pai nosso que estás no céu, santificado seja o vosso nome. Venha a nós o vosso reino, seja feita a vossa vontade, assim na terra como no céu.
1: O pão nosso de cada dia nos dai hoje, perdoai-nos as nossas ofensas, assim como nós perdoamos a quem nos tem ofendido. E não nos deixeis cair em tentação, mas livrai-nos do mal. Amém.
0: Ave Maria, cheia de graça, o Senhor é convosco. Bendita sois vós entre as mulheres, e bendito é o fruto do vosso ventre, Jesus.
1: Santa Maria, Mãe de Deus, rogai por nós, pecadores, agora e na hora de nossa morte. Amém.
0: Ave Maria, cheia de graça, o Senhor é convosco. Bendita sois vós entre as mulheres, e bendito é o fruto do vosso ventre, Jesus.
1: Santa Maria, Mãe de Deus, rogai por nós, pecadores, agora e na hora de nossa morte. Amém.
0: Ave Maria, cheia de graça, o Senhor é convosco. Bendita sois vós entre as mulheres, e bendito é o fruto do vosso ventre, Jesus.
1: Santa Maria, Mãe de Deus, rogai por nós, pecadores, agora e na hora de nossa morte. Amém.
0: Ave Maria, cheia de graça, o Senhor é convosco. Bendita sois vós entre as mulheres, e bendito é o fruto do vosso ventre, Jesus.
1: Santa Maria, Mãe de Deus, rogai por nós, pecadores, agora e na hora de nossa morte. Amém.
0: Ave Maria, cheia de graça, o Senhor é convosco. Bendita sois vós entre as mulheres, e bendito é o fruto do vosso ventre, Jesus.
1: Santa Maria, Mãe de Deus, rogai por nós, pecadores, agora e na hora de nossa morte. Amém.
0: Ave Maria, cheia de graça, o Senhor é convosco. Bendita sois vós entre as mulheres, e bendito é o fruto do vosso ventre, Jesus.
1: Santa Maria, Mãe de Deus, rogai por nós, pecadores, agora e na hora de nossa morte. Amém.
0: Ave Maria, cheia de graça, o Senhor é convosco. Bendita sois vós entre as mulheres, e bendito é o fruto do vosso ventre, Jesus.
1: Santa Maria, Mãe de Deus, rogai por nós, pecadores, agora e na hora de nossa morte. Amém.
0: Ave Maria, cheia de graça, o Senhor é convosco. Bendita sois vós entre as mulheres, e bendito é o fruto do vosso ventre, Jesus.
1: Santa Maria, Mãe de Deus, rogai por nós, pecadores, agora e na hora de nossa morte. Amém.
0: Ave Maria, cheia de graça, o Senhor é convosco. Bendita sois vós entre as mulheres, e bendito é o fruto do vosso ventre, Jesus.
1: Santa Maria, Mãe de Deus, rogai por nós, pecadores, agora e na hora de nossa morte. Amém.
0: Ave Maria, cheia de graça, o Senhor é convosco. Bendita sois vós entre as mulheres, e bendito é o fruto do vosso ventre, Jesus.
1: Santa Maria, Mãe de Deus, rogai por nós, pecadores, agora e na hora de nossa morte. Amém.
0: Glória ao Pai, ao Filho e ao Espírito Santo,
1: como era no princípio, agora e sempre. Amém.

0: Pai nosso que estais no céu, santificado seja o vosso nome. Venha a nós o vosso reino, seja feita a vossa vontade, assim na terra como no céu.
1: O pão nosso de cada dia nos dai hoje. Perdoai-nos as nossas ofensas, assim como nós perdoamos a quem nos tem ofendido. E não nos deixeis cair em tentação, mas livrai-nos do mal. Amém.
0: Ave Maria, cheia de graça, o Senhor é convosco. Bendita sois vós entre as mulheres, e bendito é o fruto do vosso ventre, Jesus.
1: Santa Maria, Mãe de Deus, rogai por nós, pecadores, agora e na hora de nossa morte. Amém.
0: Ave Maria, cheia de graça, o Senhor é convosco. Bendita sois vós entre as mulheres, e bendito é o fruto do vosso ventre, Jesus.
1: Santa Maria, Mãe de Deus, rogai por nós, pecadores, agora e na hora de nossa morte. Amém.
0: Ave Maria, cheia de graça, o Senhor é convosco. Bendita sois vós entre as mulheres, e bendito é o fruto do vosso ventre, Jesus.
1: Santa Maria, Mãe de Deus, rogai por nós, pecadores, agora e na hora de nossa morte. Amém.
0: Ave Maria, cheia de graça, o Senhor é convosco. Bendita sois vós entre as mulheres, e bendito é o fruto do vosso ventre, Jesus.
1: Santa Maria, Mãe de Deus, rogai por nós, pecadores, agora e na hora de nossa morte. Amém.
0: Ave Maria, cheia de graça, o Senhor é convosco. Bendita sois vós entre as mulheres, e bendito é o fruto do vosso ventre, Jesus.
1: Santa Maria, Mãe de Deus, rogai por nós, pecadores, agora e na hora de nossa morte. Amém.
0: Ave Maria, cheia de graça, o Senhor é convosco. Bendita sois vós entre as mulheres, e bendito é o fruto do vosso ventre, Jesus.
1: Santa Maria, Mãe de Deus, rogai por nós, pecadores, agora e na hora de nossa morte. Amém.
0: Ave Maria, cheia de graça, o Senhor é convosco. Bendita sois vós entre as mulheres, e bendito é o fruto do vosso ventre, Jesus.
1: Santa Maria, Mãe de Deus, rogai por nós, pecadores, agora e na hora de nossa morte. Amém.
0: Ave Maria, cheia de graça, o Senhor é convosco. Bendita sois vós entre as mulheres, e bendito é o fruto do vosso ventre, Jesus.
1: Santa Maria, Mãe de Deus, rogai por nós, pecadores, agora e na hora de nossa morte. Amém.
0: Ave Maria, cheia de graça, o Senhor é convosco. Bendita sois vós entre as mulheres, e bendito é o fruto do vosso ventre, Jesus.
1: Santa Maria, Mãe de Deus, rogai por

0: Pai nosso que estais no céu, santificado seja o vosso nome. Venha a nós o vosso reino, seja feita a vossa vontade, assim na terra como no céu.
1: O pão nosso de cada dia nos dai hoje, perdoai-nos as nossas ofensas, assim como nós perdoamos a quem nos tem ofendido. E não nos deixeis cair em tentação, mas livrai-nos do mal. Amém.
0: Ave Maria, cheia de graça, o Senhor é convosco. Bendita sois vós entre as mulheres, e bendito é o fruto do vosso ventre, Jesus.
1: Santa Maria, Mãe de Deus, rogai por nós, pecadores, agora e na hora de nossa morte. Amém.
0: Ave Maria, cheia de graça, o Senhor é convosco. Bendita sois vós entre as mulheres, e bendito é o fruto do vosso ventre, Jesus.
1: Santa Maria, Mãe de Deus, rogai por nós, pecadores, agora e na hora de nossa morte. Amém.
0: Ave Maria, cheia de graça, o Senhor é convosco. Bendita sois vós entre as mulheres, e bendito é o fruto do vosso ventre, Jesus.
1: Santa Maria, Mãe de Deus, rogai por nós, pecadores, agora e na hora de nossa morte. Amém.
0: Ave Maria, cheia de graça, o Senhor é convosco. Bendita sois vós entre as mulheres, e bendito é o fruto do vosso ventre, Jesus.
1: Santa Maria, Mãe de Deus, rogai por nós, pecadores, agora e na hora de nossa morte. Amém.
0: Ave Maria, cheia de graça, o Senhor é convosco. Bendita sois vós entre as mulheres, e bendito é o fruto do vosso ventre, Jesus.
1: Santa Maria, Mãe de Deus, rogai por nós, pecadores, agora e na hora de nossa morte. Amém.
0: Ave Maria, cheia de graça, o Senhor é convosco. Bendita sois vós entre as mulheres, e bendito é o fruto do vosso ventre, Jesus.
1: Santa Maria, Mãe de Deus, rogai por nós, pecadores, agora e na hora de nossa morte. Amém.
0: Ave Maria, cheia de graça, o Senhor é convosco. Bendita sois vós entre as mulheres, e bendito é o fruto do vosso ventre, Jesus.
1: Santa Maria, Mãe de Deus, rogai por nós, pecadores, agora e na hora de nossa morte. Amém.
0: Ave Maria, cheia de graça, o Senhor é convosco. Bendita sois vós entre as mulheres, e bendito é o fruto do vosso ventre, Jesus.
1: Santa Maria, Mãe de Deus, rogai por nós, pecadores, agora e na hora de nossa morte. Amém.
0: Ave Maria, cheia de graça, o Senhor é convosco. Bendita sois vós entre as mulheres, e bendito é o fruto do vosso ventre, Jesus.
1: Santa Maria, Mãe de Deus, rogai por nós, pecadores, agora e na hora de nossa morte. Amém.
0: Ave Maria, cheia de graça, o Senhor é convosco. Bendita sois vós entre as mulheres, e bendito é o fruto do vosso ventre, Jesus.
1: Santa Maria, Mãe de Deus, rogai por nós, pecadores, agora e na hora de nossa morte. Amém.
0: Glória ao Pai, ao Filho e ao Espírito Santo,
1: como era no princípio, agora e sempre. Amém.

0: Pai nosso que estais no céu, santificado seja o vosso nome. Venha a nós o vosso reino, seja feita a vossa vontade, assim na terra como no céu.
1: O pão nosso

0: nosso mal. Amém.
1: Ave Maria, cheia de graça, o Senhor é convosco. Bendita sois vós entre as mulheres e bendito é o fruto do vosso ventre, Jesus.
0: Santa Maria, Mãe de Deus, rogai por nós, pecadores, agora e na hora de nossa morte. Amém.
1: Ave Maria, cheia de graça, o Senhor é convosco. Bendita sois vós entre as mulheres e bendito é o fruto do vosso ventre, Jesus.
0: Santa Maria, Mãe de Deus, rogai por nós, pecadores, agora e na hora de nossa morte. Amém.
1: Ave Maria, cheia de graça, o Senhor é convosco. Bendita sois vós entre as mulheres e bendito é o fruto do vosso ventre, Jesus.
0: Santa Maria, Mãe de Deus, rogai por nós, pecadores, agora e na hora de nossa morte. Amém.
1: Ave Maria, cheia de graça, o Senhor é convosco. Bendita sois vós entre as mulheres e bendito é o fruto do vosso ventre, Jesus.
0: Santa Maria, Mãe de Deus, rogai por nós, pecadores, agora e na hora de nossa morte. Amém.
1: Ave Maria, cheia de graça, o Senhor é convosco. Bendita sois vós entre as mulheres e bendito é o fruto do vosso ventre, Jesus.
0: Santa Maria, Mãe de Deus, rogai por nós, pecadores, agora e na hora de nossa morte. Amém.
1: Ave Maria, cheia de graça, o Senhor é convosco. Bendita sois vós entre as mulheres e bendito é o fruto do vosso ventre, Jesus.
0: Santa Maria, Mãe de Deus, rogai por nós, pecadores, agora

0: hora de nossa morte. Amém.
1: Ave Maria, cheia de graça, o Senhor é convosco. Bendita sois vós entre as mulheres e bendito é o fruto do vosso ventre, Jesus.
0: Santa Maria, Mãe de Deus, rogai por nós, pecadores, agora e na hora de nossa morte. Amém.
1: Ave Maria, cheia de graça, o Senhor é convosco. Bendita sois vós entre as mulheres e bendito é o fruto do vosso ventre, Jesus.
0: Santa Maria, Mãe de Deus, rogai por nós, pecadores, agora e na hora de nossa morte. Amém.
1: Ave Maria, cheia de graça, o Senhor é convosco. Bendita sois vós entre as mulheres e bendito é o fruto do vosso ventre, Jesus.
0: Santa Maria, Mãe de Deus, rogai por nós, pecadores, agora e na hora de nossa morte. Amém.
1: Ave Maria, cheia de graça, o Senhor é convosco. Bendita sois vós entre as mulheres e bendito é o fruto do vosso ventre, Jesus.
0: Santa Maria, Mãe de Deus, rogai por nós, pecadores, agora e na hora de nossa morte. Amém.
1: Glória ao Pai, ao Filho e ao Espírito Santo.
0: Como era no princípio, agora e sempre.

0: Nosso que estais no céu, santificado seja o vosso nome. Venha a nós o vosso reino, seja feita a vossa vontade, assim na terra como no céu.
1: O pão nosso de cada dia nos dai hoje.

0: qual. Amém.
1: Ave Maria, cheia de graça, o Senhor é convosco. Bendita sois vós entre as mulheres e bendito é o fruto do vosso ventre, Jesus.
0: Santa Maria, Mãe de Deus, rogai por nós, pecadores, agora e na hora de nossa morte. Amém.
1: Ave Maria, cheia de graça, o Senhor é convosco. Bendita sois vós entre as mulheres e bendito é o fruto do vosso ventre, Jesus.
0: Santa Maria, Mãe de Deus, rogai por nós, pecadores, agora e na hora de nossa morte. Amém.
1: Ave Maria, cheia de graça, o Senhor é convosco. Bendita sois vós entre as mulheres e bendito é o fruto do vosso ventre, Jesus.
0: Santa Maria, Mãe de Deus, rogai por nós, pecadores, agora e na hora de nossa morte. Amém.
1: Ave Maria, cheia de graça, o Senhor é convosco. Bendita sois vós entre as mulheres e bendito é o fruto do vosso ventre, Jesus.
0: Santa Maria, Mãe de Deus, rogai por nós, pecadores, agora e na hora de nossa morte. Amém.
1: Ave Maria, cheia de graça, o Senhor é convosco. Bendita sois vós entre as mulheres e bendito é o fruto do vosso ventre, Jesus.
0: Santa Maria, Mãe de Deus, rogai por nós, pecadores, agora e na hora de nossa morte. Amém.
1: Ave Maria, cheia de graça, o Senhor é convosco. Bendita sois vós entre as mulheres e bendito é o fruto do vosso ventre, Jesus.
0: Santa Maria, Mãe de Deus, rogai por nós, pecadores, agora e na hora de nossa morte. Amém.
1: Ave Maria, cheia de graça, o Senhor é convosco. Bendita sois vós entre as mulheres e bendito é o fruto do vosso ventre, Jesus.
0: Santa Maria, Mãe de Deus, rogai por nós, pecadores, agora e na hora de nossa morte. Amém.
1: Ave Maria, cheia de graça, o Senhor é convosco. Bendita sois vós entre as mulheres e bendito é o fruto do vosso ventre, Jesus.
0: Santa Maria, Mãe de Deus, rogai por nós, pecadores, agora e na hora de nossa morte. Amém.
1: Ave Maria, cheia de graça, o Senhor é convosco. Bendita sois vós entre as mulheres e bendito é o fruto do vosso ventre, Jesus.
0: Santa Maria, Mãe de Deus, rogai por nós, pecadores, agora e na hora de nossa morte. Amém.
1: Ave Maria, cheia de graça, o Senhor é convosco. Bendita sois vós entre as mulheres e bendito é o fruto do vosso ventre, Jesus.
0: Santa Maria, Mãe de Deus, rogai por nós, pecadores, agora e na hora de nossa morte. Amém.
1: Glória ao Pai, ao Filho e ao Espírito Santo.

0: Ouvintes, está começando mais um programa Cáritas em Ação. Eu sou Mônica Pereira, coordenadora diocesana das SEBs, Comunidades Eclesiais de Base, e fazemos parte do coletivo de comunicação da Cáritas Diocesana. É um prazer estar aqui com você e hoje nós receberemos no nosso programa o padre Joãozinho Baiano, que irá fazer uma participação especial para nos contar sobre a Romaria da Terra e das Águas, que foi realizada no último final de semana na cidade de Bom Jesus da Lapa. Mas antes da participação do padre Joãozinho, vamos ouvir a mensagem de esperança com o padre Oswaldino.
1: Salve, salve, amiga ouvinte, amigo ouvinte do programa Cáritas em Ação. Saudações a todos e todas. Gratidão a quem apresenta o programa. No Evangelho de Mateus, capítulo 11, versículos 25 ao 30, a palavra de Deus nos oferece uma luz maravilhosa, um vislumbre do céu. Trata-se de uma espécie de página autobiográfica, uma anotação de diário íntimo, na qual Jesus fala de si mesmo, estabelecendo um relacionamento com o Pai e conosco. Tudo nasce de uma experiência cotidiana. Jesus de Nazaré observa que sua pessoa, suas ações e suas palavras encontravam forte oposição por parte dos instruídos e da elite, ao passo que eram acolhidas com simplicidade e grande entusiasmo pelas pessoas comuns, aquelas que viviam à margem e que a sociedade considerava insignificantes. Em outras palavras, os grandes o rejeitavam, enquanto os humildes o acolhiam. Não se tratava de algo trivial. Estava em jogo a aceitação ou a rejeição da etapa final da história da salvação, na qual o Pai enviou o seu próprio Filho para oferecer a salvação ao mundo. A maneira como essa etapa se desenrolava era verdadeiramente inédita. Nascer pobre em Belém, a vida oculta como carpinteiro em Nazaré, a região da Galileia, cenário de sua juventude, numa terra e província negligenciada e desprezada, e a sua própria existência como mestre itinerante, sem a instrução das elites ou o apoio de patronos poderosos, a escolha da pobreza e da humildade. Eis o elemento chocante, incompreensível e repugnante. Aqui e ali nas Sagradas Escrituras havia sido anunciado um Cristo, um Messias, um enviado de Deus, que teria um estilo surpreendente, um rei, sim, mas não munido de carros, de guerra e cavalos, antes uma figura humilde e alegre, montada em um jumento, que defendia uma mensagem universal de paz, como narrara o profeta Zacarias, do capítulo 9, versículos 9 e 10. Não foi fácil para os contemporâneos e compatriotas de Jesus acolhê-lo ou sintonizar-se com sua pessoa e sua mensagem. Eram necessários odres novos para vinho novo, e a novidade de Deus, tornada presente em Jesus de Nazaré, era precisamente esta: um Deus manso e humilde. Essas duas palavras precisavam ser revitalizadas. Elas caíram em desuso e corriam risco de serem mal interpretadas. A mansidão significa, acima de tudo, uma atitude no relacionamento com os outros, com qualquer pessoa, oferecendo a cada uma o espaço de acolhimento verdadeiro e profundo. Quando o outro encontra a sua mansidão, pode ser plenamente si mesmo e revelar quem é, sem precisar usar máscaras ou erguer defesas. Entre você e o outro não pode haver barreiras de julgamento severo ou de diferenças insolentes. Na sua mansidão, você abre a mente e o coração, permitindo que o outro encontre um lugar sereno para habitar. A humildade significa, acima de tudo, sentir-se pertencente à terra, recusar-se a escandalizar-se com qualquer coisa, com qualquer fraqueza, luta ou contradição do seu irmão ou irmã, simplesmente porque você as percebe como suas próprias fraquezas. Jesus, manso e humilde de coração, assume sobre si os nossos fardos, todas as formas do nosso cansaço e de nossa opressão. É a sua mansidão e humildade que o levam a fazer isso. Muitas vezes somos tentados a nos distanciar das lutas daqueles que nos cercam. O sofrimento nos incomoda. Tendemos a fechar os olhos, fingir que não vemos e dizer: não é problema meu, e eu com isso, se vire. Não nos deixamos facilmente sobrecarregar pelos fardos alheios. Estamos sempre prontos para nos livrarmos deles. É precisamente essa a diferença entre nós e Jesus. Ele, manso e humilde de coração, abaixa-se para carregar os nossos fardos. Nós, duros e arrogantes, sacudimos de nós os fardos dos outros. Aprendam de mim, diz Jesus. Sigam meu caminho. O processo de ser colocado sob o jugo, aprender a submeter-se ao jugo, não acontece da noite para o dia. Exige meses, anos e muitos anos. Torna-se uma maneira de viver e ver a vida, redescobrindo a verdadeira alegria. O meu jugo é suave, meu fardo é leve, diz Jesus. Se você faz tudo por amor e com amor, o fardo que carrega torna-se leve. Descobrimos de fato que é o jugo do amor. Na escola de Jesus, descobrimos a beleza do amor humilde. Grande abraço, meu irmão, minha irmã. Cuide-se e até o próximo programa.
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0: Muito obrigada, Padre Oswaldino, pela sua mensagem de fé e esperança. E para entrarmos no tema do programa de hoje, vamos ouvir uma belíssima canção intitulada Romaria da Terra, de Tião e Bié. Prestemos atenção na letra desta canção.

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1: Nós acabamos de ouvir uma belíssima canção intitulada Romaria da Terra, de Tião e Bié. Uma música belíssima que fala sobre essa romaria que acontece todos os anos na cidade de Bom Jesus da Lapa, no Santuário do Bom Jesus. Na nossa diocese, o representante desta romaria é o Padre Joãozinho Baiano, que convido para participar conosco deste bate-papo e contar como foi a sua experiência neste ano de 2026. Padre, seja bem-vindo. Gostaria que o senhor se apresentasse e também falasse para nós como foi a sua experiência participando desta romaria de 2026. Sei que foi a 49ª. No próximo ano de 2027, iremos celebrar o jubileu de 50 anos. Que o senhor também possa fazer um convite para as pessoas que ainda não participaram desta romaria, para que façam a experiência, que participem no ano que vem, celebrando esse jubileu de 50 anos. Também, padre, gostaria de saber como que a diocese mobiliza as paróquias a participarem da romaria. E se o senhor teve a oportunidade de participar de algum plenarinho, qual foi a temática deste plenarinho? Também, que o senhor fale sobre a importância da realização desta romaria para as comunidades. E, por fim, que o senhor deixe uma mensagem final para os nossos ouvintes.
2: Olá, Mônica. Olá, caríssimo ouvinte, caríssima ouvinte do programa da Cáritas Diocesana. Eu sou o padre Joãozinho Baiano, estou atuando na paróquia Nossa Senhora do Perpétuo Socorro de Matina, Bahia, diocese de Caetité. E atualmente, desde o ano passado, na verdade, eu estou representando a nossa diocese na coordenação da Romaria da Terra e das Águas, que acontece todos os anos em Bom Jesus da Lapa. A minha função é representar a diocese, né, colaborando lá com o que a gente pode na organização desta romaria e convocando, né, as pessoas da nossa diocese, das nossas paróquias aqui, para poder participar conosco desta romaria tão maravilhosa que todos os anos acontece no início do mês de julho. O tema deste ano foi cuidar da morada comum. Essa é a nossa missão. E o lema, uma frase do nosso querido Papa Leão XIV, que é: se queres cultivar a paz, cuida da criação. Esta 49ª Romaria da Terra e das Águas, em Bom Jesus da Lapa, Bahia, que aconteceu nestes dias 3, 4 e 5 de julho, com o tema Cuidar da Morada Comum, essa é a nossa missão, teve como principal objetivo denunciar as violações do direito à moradia, a concentração do capital imobiliário e o agravamento da crise climática. O convite é para anunciar a construção de uma sociedade alicerçada na paz, na justiça, na solidariedade, na fraternidade e na dignidade humana. Com a inspiração do pensamento do Papa Leão XIV, se queres cultivar a paz, cuida da criação. Temos esta grande responsabilidade pelo cuidado da criação que Deus nos deixou de forma perfeita aqui no mundo e está cada vez mais sendo destruída. E a Romaria teve a abertura oficial com a Santa Missa, presidida pelo Bispo Diocesano de Bom Jesus da Lapa, Dom Ruberval, concelebrada pelo Bispo de Vitória da Conquista, Dom Vito, e também por diversos padres que estivemos presentes. E o povo de Deus com a grande participação, claro. E no sábado pela manhã nós tivemos os plenarinhos Terra e Territórios, Cuidar e Guardar a Morada Comum, essa é a nossa missão. Outro plenarinho, Fé e Política, Não Deixe Cair a Profecia. O outro foi o Rio São Francisco e Outras Bacias, Cuidar das Águas da Morada Comum. Ainda tivemos Territórios e Juventudes Vivas, Cuidar da Criação e Defender a Vida. este plenarinho da juventude, eu tive a graça de participar já pela segunda vez consecutiva. No ano passado também eu acompanhei a juventude, neste ano novamente, e gostei muito, foi muito bom, muita gente, muitos jovens, diversos jovens, né, assim, de culturas diferentes, como os povos indígenas e outros. Foi um plenarinho maravilhoso, né, com a participação ativa da juventude. E ainda tivemos o plenarinho A Morada de Deus é Feito de Pessoas que São como Crianças. É chamado Plenarinho das Crianças. No final, cada plenarinho pôde fazer ali a sua síntese. E aí, no sábado à tarde, a gente teve as confissões, né? Vários padres este ano, graças a Deus, muitos padres ajudaram nas confissões. Quero, inclusive, agradecer a presença de mais dois padres da nossa diocese, que foi o padre Bruno e o padre Paulo Ferreira, que foram também comigo e nos ajudaram nas confissões no sábado, 14h. E depois, às 16h, tivemos a Via Sacra, que faz uma caminhada perto do rio, com diversos testemunhos assim emocionantes, concluindo depois na esplanada do santuário. E no domingo pela manhã, 5h30, já tivemos a Santa Missa da Ressurreição, e logo depois a gente teve, 8h, a grande plenária para a conclusão, né, de todas as atividades, com a síntese de cada plenarinho, saindo uma carta para toda a nossa sociedade e para a gente ter o nosso compromisso em cima do tema, né, cuidar da morada comum. Essa é a nossa missão. A nossa diocese de Caetité sempre marcou presença na Romaria da Terra e das Águas, e depois que o bispo Dom Carvalho indicou o padre Bruno, né, para fazer parte da coordenação da Romaria, se organizou também um grupo do WhatsApp com diversos coordenadores de caravanas da diocese, né, onde tem, alguns são de sindicatos, trabalhadores rurais, juntamente com pastorais ou SEBs, se organizam as caravanas. Depois padre Bruno foi convidado a ir para a Cáritas e Dom Carvalho me indicou, me convidou para... E aí no ano passado eu fui convidado por Dom Carvalho a entrar nesta coordenação da organização da Romaria da Terra e das Águas. Nós temos este grupo e neste ano tivemos uma boa participação da diocese. Nós tivemos lá a participação de várias paróquias da nossa diocese. Tanque Novo, Caetité, Brumado, Caculé, Pindaí, Guanambi, Malhada de Pedras, tivemos Matina e certamente outras pessoas que vão também por conta própria. Muitos vão no sábado e outros chegam também no domingo, mas tivemos uma grande participação da nossa diocese, graças a Deus, neste ano de 2026. Esta Romaria tem uma grande importância para as nossas comunidades eclesiais. Por quê? Porque é um encontro de comunidades, de pessoas que estão na caminhada de fé e da vida. Não podemos ter a fé dissociada da vida. Fé e vida andam juntas. São como que duas asas de um mesmo pássaro, já dizia o saudoso Papa João Paulo II, quando ele falava de fé e razão, e eu faço esta comparação com fé e vida. Duas asas de um mesmo pássaro que só podem levantar voo se as duas baterem juntas. Assim é a nossa caminhada de fé. A gente precisa ter fé e ação, é fé e vida, para que possamos caminhar. No próximo ano vamos celebrar os 50 anos de Romaria da Terra e das Águas. Convite é para que as nossas comunidades, nossos pastorais, movimentos, enfim, todas as paróquias, somem força aí juntamente com os movimentos sociais e outros grupos, né, em defesa da vida e da dignidade humana, dos trabalhadores, possamos nos organizar para participarmos assim de forma comprometida, porque vamos celebrar os 50 anos de Romaria da Terra e das Águas. Então vamos ter uma mobilização, vamos ter um tema especial para ser discutido, trabalhado em 2027. E o bispo de Bom Jesus da Lapa, na missa de abertura, lembrou dos 50 anos, fazendo um desafio para as nossas comunidades, que cada comunidade deve plantar 50 mudas de árvore. Vamos fazer este compromisso, vamos lutar juntos e trabalharmos bem para o jubileu de 50 anos da Romaria da Terra e das Águas, em 2027. Quero agradecer pelo convite, a oportunidade de poder compartilhar um pouco sobre esta experiência da Romaria e da Terra das Águas neste ano de 2026, que teve como tema Cuidar da Morada Comum. Essa é a nossa missão. E a mensagem final que eu deixo é algo que foi muito discutido também lá na Romaria, inclusive está na carta também da Romaria da Terra das Águas, é que este ano no Brasil é um ano decisivo, pois escolheremos as lideranças políticas que irão nos representar nos próximos 4 anos. Está nas nossas mãos o compromisso de eleger representantes que defendam os projetos de vida e o cuidado com a casa comum. Peregrinamos com São Francisco de Assis, que neste ano celebramos 800 anos de sua Páscoa. Juntando o nosso canto com o louvor das criaturas, anunciamos com os modos de vida dos povos originários e das comunidades tradicionais que preservam e cuidam da morada comum, com tanto amor e com tanto zelo, dando exemplo de vida para nós. Meu muito obrigado pela atenção, obrigado pelo convite, Mônica, e que Deus abençoe a todos.
1: Muito obrigada, Padre Joãozinho, pela sua participação e pelo seu relato de como foi a sua experiência nesta Romaria de 2026. As pessoas que estão nos ouvindo em casa, sintam-se tocados e despertem o interesse para participar da Romaria do próximo ano, em 2027. Agradeço a você também, querido ouvinte, que esteve conosco acompanhando o nosso programa. Muito obrigada pela sua companhia. Queridos ouvintes, vamos finalizar o nosso programa ouvindo a canção Bendito dos Romeiros da Terra, composição de Zé Vicente. Fiquem todos com Deus, um grande abraço e até o próximo programa.

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2: 19:03.
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1: 19:16, boa noite pra você! Cheguei! Boa noite pra você ouvindo a nossa programação, onde quer que você esteja. Ouvindo pela sintonia 100,7 FM, mais de 60 cidades, todo o sudoeste baiano.

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19:18. Na gerência administrativa, Luiz Roberto, direção, Daniel. Boa noite pra você, 100,7 FM. E aí, como foi o seu dia, hein? Foi corrido? Foi cansativo? Tá na hora de respirar, tá na hora de desacelerar. A noite chegou! Convido você para fazer aquela reflexão. Desacelere, aumente o volume, respire. É um momento especial, quero fazer um convite especial a você. Antes de pensar no que ainda falta, olhe com carinho para tudo que Deus já colocou em suas mãos. Muitas vezes passamos tanto tempo esperando a próxima conquista que nós, né, nos esquecemos de agradecer pelas que já aconteceram. Às vezes, algumas, na correria do dia a dia, tá ali à nossa frente e passam despercebidas. Aquele emprego que hoje parece cansativo, talvez tenha sido a resposta de uma oração feita em um momento de dificuldade. A casa onde você chega nesta noite, por mais simples que seja, pode ter sido o sonho de um tempo atrás. A saúde que ainda permite caminhar, o alimento sobre a mesa, a família, os amigos, o abraço, a oportunidade de recomeçar. Tudo isso são presentes que merecem gratidão. E se hoje o seu dia não foi bom, mesmo assim agradeça. Agradeça porque você está voltando para casa em segurança. Agradeça porque Deus lhe deu forças para vencer mais um dia. Agradeça porque, apesar das lutas, você continua de pé. Respire fundo. Aquela nossa, né? Frase. Cheira a florzinha, sobra a velhinha, devagar. Esta noite foi preparada para renovar suas forças, aliviar o peso da alma e lembrar que nenhum dia difícil tem a palavra final. Um coração grato enxerga milagres onde muitos só conseguem ver problemas. A gratidão não faz desaparecer os desafios. Não, não. Eles acontecem, mas ela fortalece a fé para enfrentá-los. E quando agradecemos pelas pequenas vitórias, Deus nos prepara para receber conquistas ainda maiores. Viaje na música, que essa noite seja uma noite

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0: 19h22, Gustavo Lima. Essa música é linda. Eu sempre gosto de começar com ela. Retrovisor é o nome da música.
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1: 19:29. Bom demais, Night Music aqui na programação educadora. Seu som, boa noite pra você ouvindo a nossa programação. Valendo a sua participação, o WhatsApp educador é o 779-9907-1007. Participe conosco, peça sua música, mande o seu alô, seu recadinho pra quem você quiser. Te atendo com muito carinho, será um prazer ter você aqui na audiência e participando conosco, fazendo aqui a produção do nosso programa. Você faz parte da nossa programação educadora. Tem aniversariante aí hoje? Conte pra nós, vamos tocar aqui os parabéns. Bom demais, hein? De onde você está nos ouvindo?
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1: Você participando com a gente, já tem gente aqui com a gente. Oi, Fabi. Oi, sou Fabiana. Avise aí, Fá. Olha, atenção. É, alguém que encontrou ou encontrar uma identidade que está em nome, está no nome, com o nome Deli Vieira de Souza. E o documento, né? Identidade. Documento de identificação de Deli Vieira de Souza. Por favor, entrar em contato com o telefone, pelo telefone 779-9922-7923. 99922-7923. Você que encontrou ou encontrar aí o documento, né? Identificação em nome de Deli Vieira de Souza. 19:31, você participando com a gente. Boa noite. Oi, Fá, aqui é Roberto. Gostaria de ouvir uma música com Eduardo Costa. Os 10 mandamentos do amor. Tá bom de ouvir, hein, Roberto? Oi, Fá, boa noite. Gostaria de ouvir Leandro Borges, música Deus e Eu. Aparecer pra turma do Alto do Cristo. Alô, você do Alto do Cristo. Um abraço pro querido Marinho. Gente boa, meu amigo. Boa noite pra você.
3: Boa noite, tá. Aqui é Mano. Meu nome é Zé, mas o povo me chama eu de Mano. Ô, Fai, eu liguei pra rádio aí, pedi pra você passar uma música do Elton John pra mim, mas você acho que esqueceu.
1: Será
3: Opa,
1: possível?
3: Passa qualquer uma música do Elton John aí pra mim, pode ser qualquer uma, né?
1: Pronto, menino, vou passar sim, Elton John, daqui a pouquinho, viu? Daqui a pouco, vou programar aqui pra não esquecer, meu Deus, não acredito nisso, não. Às vezes é porque não dá tempo, gente. Nosso programa aqui acaba sendo curto, graças a Deus, né? A participação de vocês aqui. E aí, as músicas, a gente não dá tempo de tocar todas.

0: todas em um dia, mas a gente programa assim aqui no decorrer do dia a dia. Em nossa programação educadora, será sempre um prazer atender você. Quem mais está ouvindo a nossa programação? Boa noite, Fá. Adriana, lá da Fazenda Cerquinha. O Fá, toque os parabéns para minha irmã. Olha, já chegou aniversariante. A Sandra, aniversariando hoje. Parabéns, Sandra. Que Jesus abençoe. Muitos anos de vida para você.
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0: 19h36, vamos ao Black Comercial rapidinho, daqui a pouquinho a gente volta, hein? Aproveite para mandar a sua mensagem, WhatsApp Educadora 779-9907-1007. Mande aí, Fato, te ouvindo aqui, fala de onde você está nos ouvindo, peça sua música, mande o seu alô, seu recadinho para quem você quiser. E antes de ir para o comercial aqui, gente, vamos tocar os parabéns, né, da aniversariante aí, ó.
2: Parabéns!
0: Felicidades, que papai do céu abençoe sempre a você, aniversariando hoje também, sócio da nossa Rádio Educadora. Parabéns pra você, felicidades, que papai do céu abençoe, ilumine os seus caminhos. Boa noite, não sai daí, voltarei já já.
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2: Faltamos 19 horas e 53 minutos.

0: Conte tudo pra Deus. Deus e eu, nome da música. E voltamos com Elton John, Nikita. Boa noite pra você ouvindo a nossa programação Night Music.
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para o Moacir, lá no Clube Santa Mônica. Oi, Cida! Oi, Moacir! Um abraço super especial para você. E ele hoje organizando tudo.

super especial. Obrigada pela audiência, viu? Um abraço pro Gabriel, pra Nanda, pra toda a família. Um abraço super especial. 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

0: a nossa programação. Boa noite, Fabiana. Rode a música com Playboys do Forró. Noite tá gelada. Não tá muito, não. 20 graus? É, enfim. Dedico pro meu esposo, minhas filhas Lavínia e Larissa, pra toda a minha família. E pra você, Fabiana, a Vera lá de passagem de areia. Um abraço super especial. Muito obrigada pelo carinho, pela audiência. Quem mais tá com a gente? Boa noite pra você, ouvindo a nossa programação, participando conosco.
1: Fabiana Silva, boa noite.
0: Oi, boa noite.

0: Tô aqui com rádio ligadinho, ouvindo o seu programa, ó. Mas não ouvi do começo, não, como tava chegando agora.
1: Valeu, Má! Um abraço super especial pra você! Quem mais tá ouvindo a nossa programação?
2: Boa noite, Fabiana! Tudo bom? Tudo aqui é Cláudia de Tanquinho de Aroeira. Gostaria de mandar um alô pra Zé Lídia em Aroeira. Educadora FM, presente em nossos corações.
1: Que linda, beijo. Cláudia! Beijo, beijo! Oi, Fá, boa noite. Sou Luzia Brito, Lagoa do Canto. Estou ligada na Educadora. Adoro seu programa, Fá. Obrigada, minha linda. Ela pedindo música de Amado Batista, 24 horas no ar. É a nossa rádio, hein? Com você!
3: Boa noite, Fá.
1: Boa noite.
3: Eu quero ouvir uma música de Amado Batista. Pode ser qualquer uma.
1: Pronto.
3: E eu ofereço para minha família, todas as pessoas que estiverem na escuta do programa. Cássia, aqui de Lagoa Dantas, Palma de Monte Alto. Um abraço, Fá.
1: Palmas
3: Fica
1: de
3: com Deus.
1: Alto.
3: Tchau.
1: Um abraço, lindona. Alô, Palmas de Monte Alto, ouvindo a nossa programação. Muito obrigada, viu, lindona, pela sua participação aqui em nosso programa.
4: Oi, Fabiana. E aí,
1: Oi.
4: Tudo bom?
1: Tudo bem.
4: Se possível, passa a música Roberto Carlos aí pra mim. Quando? Por favor. Eu falei isso pra minha amiga Neia, lá em Brasilândia.
1: Alô, Neia. Alô, você em Brasilândia, ouvindo a nossa programação. Valeu, lindona. Branca Fonseca, ouvindo a nossa programação lá no bairro Santo Antônio. Um abraço super especial pra você, ouvindo a nossa programação.
5: Boa noite, Fabiana. Eu sou Kate do Esmo. Roda a música aí. Amado Batista, princesa.
6: Todos os nossos profissionais são especiais.
1: Valeu, Kito. Um abraço super especial pra você. Muito obrigada pelo carinho, uma audiência, pela participação aqui no Night Music.
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1: Tá aí, Natanzinho, sentimento louco. Natanzinho. Boa noite pra você. 21.
8: A gente não para, meu filho.
1: Olha, Branca só corrigindo aqui, ó. Eu falei no bairro Santo Antônio, não é povoado Santo Antônio de Ibiaçu C, né, Branca? Um abraço, obrigada, valeu, lindona. Na íntegra.

0: Obrigado.
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2: Horas e 38 minutos. Boa noite pra você ouvindo a nossa programação educadora.
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2: aqui na programação. Que blocaço, hein, gente? Música pra você curtir essa noite maravilhosa. Quarta-feira à noite, você em casa descansando, a você também trabalhando, a você viajando, ouvindo a nossa programação. Um abraço super especial pra você. 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
1: Participe conosco. WhatsApp Educador é o 779-9907-1007. 20h39. Vamos a um rápido intervalo comercial. A gente volta daqui a pouquinho com mais músicas e a sua participação aqui na Melhor.
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0: noite pra você, ouvindo a nossa programação, a Educadora Santana, 100,7 FM, sempre presente em seu coração, você na cidade, você também na zona rural, você viajando, ouvindo a nossa programação, olha, segura esse volante aí, hein, menino? Muito bom estar em sua companhia. Obrigada pela carona. Boa noite pra você trabalhando, ouvindo a nossa programação, muito obrigada pelo carinho sempre. 20h52, Deminha Teixeira chegando aqui, o Dema TikTok. Você já segue lá no TikTok? Ainda não? Siga.
1: Boa noite, Fá. Tudo e aí, bem, tudo Dema? Bem? Dema Teixeira do TikTok. Ô, Fá, passa aquela moda aí, ó, de Daniel, a loura encantadora. E ofereço pra todos os seguidores de Dema Teixeira e pra vocês da rádio. E pra quem gostar da música, valeu. Tenha uma noite abençoada. Tchau, obrigado.
0: Vinte horas e 53 minutos. Dá tempo tocar mais uma. Tem agora.
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0: Bruno Marrone, Cama Vazia. Boa noite pra você.

0: Luna, fim da noite. Fim de noite é o nome da música. E por falar fim de noite, fim do programa. É hora de ir embora, 20 horas e 59 minutos.
1: Boa noite, só o mesmo portão da sua casa.
0: Mas antes de um boa noite, vale lembrar de algo que na correria dos dias a dia, muitas vezes esquecemos. Viver é o melhor presente, é o maior presente que recebemos. Nem sempre a vida será fácil. Lembre disso. Nem todos os dias serão leves, mas cada amanhecer é uma nova oportunidade de recomeçar, aprender e escrever uma história diferente. Valorize a vida, valorize o hoje. Às vezes passamos tanto tempo esperando o momento perfeito, a conquista ideal ou a felicidade completa, que deixamos escapar a beleza dos pequenos instantes, de viver o agora, de viver o momento. Um abraço sincero, uma conversa que aquece a alma, o sorriso de quem amamos, o nascer e o pôr do sol. Aprenda a apreciar a natureza. São presentes que a vida nos oferece todos os dias. Viver não significa apenas existir ou ter somente coisas boas, acontecimentos imensos. É encontrar motivos para seguir em frente. Mesmo quando o caminho parece difícil, é acreditar que nenhuma tempestade dura para sempre. Que depois de uma noite mais escura, Deus sempre faz o sol nascer novamente. Não desperdice, gente. Não desperdice o seu tempo alimentando mágoas, comparações ou arrependimentos. Passou, você não consegue mudar. O futuro ainda vai acontecer. Então, invista em momentos, em pessoas que fazem bem ao seu coração e em sonhos que mantenha a sua esperança acesa. Viva hoje. Agradeça pela vida que você tem. Talvez ainda não seja exatamente como você sonhou, ou talvez nem nunca vai ser como você sonhou. E tá tudo bem. Ela continua sendo uma oportunidade extraordinária para construir novos capítulos. Enquanto houver vida, haverá possibilidade de mudança, de crescimento, de perdão e de recomeço. Que nesta noite você faça uma oração de gratidão. Agradeça pelo ar que respira, pelas pessoas que caminham ao seu lado, pela força que Deus renova em seu coração. A vida é um dom precioso. E cada novo dia é uma prova de que o Senhor acredita na sua história. Viva com propósito. Ame sem economizar. Ame sem economizar. Perdoe quando for possível. Sorria mais. E nunca se esqueça, quem valoriza a vida transforma cada pequeno instante em um grande motivo para agradecer. Tenha uma boa noite abençoada, restauradora, repleta.